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1: Pelo futuro do Alto Alentejo, não ao campo de tiro. É o lema do movimento cívico que reuniu esta segunda-feira cerca de 30 de proprietários de explorações agrícolas junto ao cureto da vila de Alter do Chão. O encontro assinalou a oposição à anunciada transferência do campo de tiro da Força Aérea de Alcochete para Alter do Chão. Em declarações à Rádio Porto Alegre, Francisco Vasconcelos, um dos porta-vozes da organização, disse que a instalação do campo de tiro no Alto Alentejo vai afetar 60 explorações agrícolas, com cerca de 13 mil efetivos pecuários, colocando em risco mais de uma centena de empregos.
2: O que está aqui em causa são 7.500 hectares onde se pretende instalar o campo de tiro, que abrange cerca de 60 explorações agrícolas, com efetivos pecuários de cerca de 8 mil vacas, de 5 mil ovelhas, e tudo o que vem atrás disso, não é? Da vida das pessoas que vivem disso nessa zona.
3: Hoje estavam aqui reunidos mais de 30 proprietários e agricultores, falaram na criação de uma associação. Porquê uma associação?
2: Pensamos que a associação poderá dar mais visibilidade ao nosso problema, embora a gente já tenha um movimento, uma plataforma para tentarmos sermos ouvidos. Penso que a associação vai nos ajudar nesse aspecto de representatividade e de visibilidade para chamarmos a atenção para o nosso problema.
3: Já tentaram reunir com o poder político, tanto local como nacional, regional também, a comunidade intermunicipal, por exemplo?
2: Já, só que o problema é que tanto o Presidente da Câmara de Alter do Chão como os outros municípios abrangidos por este projeto de campo de tiro não têm qualquer tipo de informação para nos darem. A única informação que temos é o primeiro mapa que o Ministério da Defesa adiantou para a localização daquilo, que à partida não vai ser possível, porque o mapa foi desenhado em cima de um gasoduto que inviabiliza completamente essa área, não é? Além disso, falaram em 3 mil hectares de terrenos do Estado, quando não existe lá um metro quadrado que seja do Estado. É tudo privado, tudo com explorações agrícolas a funcionar, e portanto não temos mais nenhuma informação além disso.
3: Neste momento, muitos de vocês têm funcionários, também devem questionar-vos a vocês o que é que está a passar. Tem esse feedback também por parte dos vossos trabalhadores?
2: Sim, exatamente. Eles também estão preocupadíssimos com isto, porque também é o emprego deles, é a vida deles, e é uma quantidade de gente. Foram 60 explorações, são 100 e tal empregos que estão em causa. E pronto, estão com certeza preocupados com isso também, porque a vida não está fácil para ninguém, e de repente eliminar 100 e tal postos de trabalho é evidente que é preocupante para toda a gente.
3: No seu caso, e guiamos-nos agora por aquele mapa, é afetado em quantos hectares?
2: Em cerca de 1.300 hectares.
3: Portanto, é quase a exploração toda, presumo?
2: É toda, praticamente toda. Se isto fosse para a frente, a exploração fechava e eu tinha que me dedicar a outra coisa, porque não é uma questão de sermos indemnizados ou não sermos, porque por melhor que indenizem as pessoas, não é fácil montar negócios de uma vida e às vezes de várias gerações da mesma família a montar esse negócio. De repente ficamos sem nada e não é viável de repente ir procurar outra área para montar outra vez de princípio um negócio desse tipo, é impossível.
1: Em declarações aos jornalistas à margem do protesto, o Presidente da Câmara de Alter do Chão, Francisco Miranda, disse compreender a revolta dos agricultores e proprietários, mas alertou que o movimento cívico não representa de todo a população do concelho. O autarca lembrou que a obra é do Ministério da Defesa e da Força Aérea Portuguesa e que, naturalmente, o município só após concluídos os estudos em curso vai pronunciar-se sobre a decisão a tomar.
4: A obra é do Ministério da Defesa e é da Força Aérea Portuguesa.
5: Mas o município
4: naturalmente,
5: é o senhor é presidente do município.
4: Naturalmente que o município, depois de lhe serem entregues todos os estudos que a Força Aérea terá que fazer, esses estudos naturalmente virão para o município de Alter do Chão, terão com certeza e têm de certeza o período de inquérito público, a Câmara se o tempo para analisá-los já e depois pronunciar-se-á sobre eles.
6: Enquanto presidente da autarquia de Alter do Chão, o que é que acha? Que vai trazer mais benefícios ou vai retirar terrenos importantes?
4: É, naturalmente que uma infraestrutura destas, pela sua dimensão, terá que, obviamente, retirar terrenos e terrenos particulares, e que seguramente os agricultores têm todo o direito a estar indignados.

0: e até revoltados relativamente a essa situação. Se porventura se concretizar a instalação do campo de tiro aqui no nosso concelho, terá o Ministério da Defesa a negociar com esses agricultores de forma a compensá-los se porventura lhes vier a tirar os terrenos.
1: Isto é um acordo entre o Ministério da Defesa e a população de Alter e a Câmara. Qual é o papel da Câmara? Não é o senhor que tem que dar o aval ou a Câmara Municipal que tem que dizer sim, podem instalar aqui ou não, não podem, porque a minha população não quer e eu também não quero.
0: A posição da Câmara será tomada na altura certa, depois
1: de ter, qual é a sua opinião?
0: De ter em evidência todos esses estudos. E a população de Alter, naturalmente, pronunciar-se-á depois desses estudos. Agora, este movimento cívico que está a trazer este assunto e com pertinência para a comunicação social não representa de todo a população do concelho, isso é seguro. Portanto, a seu tempo, quando esses estudos, e se porventura o Ministério da Defesa vier a concretizar que efetivamente o campo de tiro vem para Alter, nessa altura a Câmara tomará essa posição, a posição que atender.
1: No seu entender, pelo que conhece até hoje do projeto, seria uma mais-valia para Alter?
0: Eu penso que o Conselho de Alter tem aqui agora uma oportunidade única e um espaço temporal que não é normal acontecer nestes concelhos pequenos no interior do país. Desde logo a construção da Barras de Visão, que o Conselho de Alter do Chão é aquele que mais beneficiará do perímetro de rega. Atrás da agricultura de regadio vêm as indústrias agroalimentares, portanto, essa possibilidade da construção vai ser uma realidade, é uma questão de tempo, que trará seguramente benefícios para o Conselho. Eventualmente associado ao campo de tiro, poderá também trazer, para além do campo de tiro, outras valências para Alter. A guarnição do campo de tiro será composta por 200 elementos acompanhados dos familiares. Estamos a falar num bairro novo em Alter. Estamos a falar em trazer a população para Alter, que é aquilo que não temos no interior do país.
1: Portanto, no seu entender, o campo de tiro é uma mais-valia para o concelho?
0: Poderá, eventualmente, ser. A seu tempo, pronunciar-nos em definitivo sobre isso.
2: A transferência do campo de tiro da Força Aérea para Alter do Chão foi anunciada pelo Ministério da Defesa Nacional a 11 de março deste ano. A área prevista ocupa cerca de 7.500 hectares. A violência doméstica e de género lidera a lista de crimes contra idosos em Portugal, identificados pela APAV, a Associação Portuguesa de Apoio à Vítima, entre 2021 e 2025. Dos 15.804 crimes registados, 12.475, o que equivale a 78,9%, dizem respeito à violência doméstica. Quanto ao perfil da vítima apoiada, a grande maioria é do sexo feminino e tem entre 65 e 74 anos. Já o agressor é do sexo masculino, filho da vítima, com idade entre os 25 e os 64 anos. Segundo o relatório da APAV, divulgado esta segunda-feira, nos últimos 5 anos a violência contra idosos aumentou 26,5%, uma realidade que a Associação considera preocupante, tendo em conta que a vitimação é continuada e que quase metade não apresentou queixa ou denúncia às autoridades. Mais de 500 farmácias de todo o país aderiram à 15ª edição da campanha Dê Troco a Quem Precisa, iniciativa que consiste na doação do troco das compras em farmácias para garantir que as famílias mais vulneráveis têm acesso a medicamentos essenciais. A campanha, que na última década já apoiou mais de 46 mil pessoas, com a doação de cerca de 3,6 milhões de embalagens de medicamentos, começou esta segunda-feira e decorre até 26 de junho. Os donativos, que irão ajudar famílias em situação de pobreza a acederem aos medicamentos de que precisam, são canalizados para o programa ABEM, Rede Solidária do Medicamento, da Associação Dignitude. Em comunicado, a Associação explica que os beneficiários dos donativos são cidadãos e famílias em situação de comprovada carência socioeconómica, referenciados por entidades parceiras locais, como autarquias, IPSS, Cáritas e Misericórdias, que integram uma rede colaborativa presente em todo o país. Estes beneficiários têm acesso a um cartão ABEM que lhes permite comprar nas farmácias aderentes os medicamentos comparticipados prescritos sem quaisquer custos. a 21ª edição da Feira Medieval de Belveres, com inauguração marcada para a próxima sexta-feira, vai reunir 40 expositores e tabernas.

0: Pernas com petiscos regionais. Em declarações à Rádio Porto Alegre, o presidente da Câmara de Gavião, António Severino, disse que o espaço está lotado com expositores do concelho e de várias zonas do país. Severino acrescentou que a animação e os espetáculos de rua vão ser dinamizados pela companhia de teatro que há 20 anos faz a encenação histórica deste evento.
1: Foi um ano em que tivemos muitas inscrições, mas devido àquilo que é as limitações de espaço da própria Vila de Alver, portanto, tivemos que não aceitar todas as inscrições. Temos cerca de 40 expositores, entre naquilo que é os mercadores, de diversas zonas do país. Temos muitos do concelho, de facto. E depois temos também algumas tabernas que vão explorar praticamente todos, quer associações locais, quer pessoas do concelho, que vão também estar ali a expor aquilo que é em restauração, aquilo que são algumas iguarias da época e algumas iguarias da freguesia de Belver, como é o caso do peixe, de alguns pratos de caça, quer o javali, mais outros pratos de caça que vão estar também disponíveis no que diz respeito à gastronomia. Vamos manter a mesma companhia. Foi uma companhia que desde o início, já há muitos anos, são mais de 20 anos, esta é a 21ª edição, em que esta companhia que iniciou esta feira medieval e é profunda conhecedora daquilo que são as dinâmicas deste próprio evento, e são eles que vão este ano fazer a animação do evento, com desde espetáculos de fogo, músicas, encenações históricas, ou seja, toda a animação que vai decorrer nos dias 19, 20 e 21 de junho, sendo que a abertura está marcada para dia 19, por volta das 18 horas, com o cortejo e depois vários espetáculos, inclusive, portanto, alguns espetáculos que vão decorrer também num magnífico castelo de Belver.
0: 21ª Feira Medieval de Belver, com inauguração marcada para as 18 horas de sexta-feira e a decorrer até domingo.
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4: Pelo futuro do Alto Alentejo, não ao campo de tiro. É o lema do movimento cívico que reuniu esta segunda-feira cerca de 30 de proprietários de explorações agrícolas junto ao cureto da vila de Alter do Chão. O encontro assinalou a oposição à anunciada transferência do campo de tiro da Força Aérea de Alcochete para Alter do Chão. Em declarações à Rádio Porto Alegre, Francisco Vasconcelos, um dos porta-vozes da organização, disse que a instalação do campo de tiro no Alto Alentejo vai afetar 60 explorações agrícolas, com cerca de 13 mil efetivos pecuários, colocando em risco mais de uma centena de empregos.
5: O que está aqui em causa são 7.500 hectares onde se pretende instalar o campo de tiro, que abrange cerca de 60 explorações agrícolas, com efetivos pecuários de cerca de 8 mil vacas, de 5 mil ovelhas, E tudo o que vem atrás disso, não é? Da vida das pessoas que vivem disso nessa zona.
6: Hoje estavam aqui reunidos mais de 30 proprietários e agricultores, falaram na criação de uma associação. Por

0: e uma associação.
1: Pensamos que a associação poderá dar mais visibilidade ao nosso problema, embora a gente já tenha um movimento, uma plataforma para tentarmos sermos ouvidos. Penso que a associação vai nos ajudar nesse aspecto de representatividade e de visibilidade para chamarmos a atenção para o nosso problema.
0: Já tentaram reunir com o poder político, tanto local como nacional, regional, também a comunidade intermunicipal, por exemplo?
1: Já, só que o problema é que tanto o Presidente da Câmara de Alter do Chão como os outros municípios abrangidos por este projeto de Campo de Tiro não têm qualquer tipo de informação para nos darem. A única informação que temos é o primeiro mapa que o Ministério da Defesa adiantou para a localização daquilo, que à partida não vai ser possível porque o mapa foi desenhado em cima de um gasoduto que inviabiliza completamente essa área, não é? Além disso, falaram em 3 mil hectares de terrenos do Estado, quando não existe lá um metro quadrado que seja do Estado. É tudo privado, tudo com explorações agrícolas a funcionar e portanto, não temos mais nenhuma informação além disso.
0: Neste momento, muitos de vocês têm funcionários, também devem questionar-vos a vocês o que é que está a passar. Tem esse feedback também por parte dos vossos trabalhadores?
1: Sim, exatamente. Eles também estão preocupadíssimos com isto, porque também é o emprego deles, é a vida deles e é uma quantidade de gente. Foram 60 explorações, são 100 e tal empregos que estão em causa. E pronto, estão com certeza preocupados com isso também, porque a vida não está fácil para ninguém e de repente eliminar 100 e tal postos de trabalho é evidente que é preocupante para toda a gente.
0: No seu caso, e guiamos-nos agora por aquele mapa, é afetado em quantos hectares?
1: Em cerca de 1.300 hectares.
0: Portanto, é quase a exploração toda, por um ano?
1: É toda, praticamente toda. Se isto fosse para a frente, a exploração fechava e eu tinha que me dedicar a outra coisa, porque não é uma questão de sermos indemnizados ou não sermos, porque por melhor que indemnizem as pessoas, não é fácil montar negócios de uma vida e às vezes de várias gerações da mesma família a montar esse negócio. De repente ficamos sem nada e não é viável de repente ir procurar outra área para montar outra vez de princípio um negócio desse tipo, é impossível.
2: Em declarações aos jornalistas à margem do protesto, o presidente da Câmara de Alter do Chão, Francisco Miranda, disse compreender a revolta dos agricultores e proprietários, mas alertou que o movimento cívico não representa de todo a população do concelho. O autarca lembrou que a obra é do Ministério da Defesa e da Força Aérea Portuguesa e que, naturalmente, o município só após concluídos os estudos em curso vai pronunciar-se sobre a decisão a tomar.
3: A obra é do Ministério da Defesa e é da Força Aérea Portuguesa.
4: Mas o município é
3: naturalmente,
4: ser, o senhor é presidente do município.
3: Naturalmente que o município, depois de lhe serem entregues todos os estudos que a Força Aérea terá que fazer, esses estudos naturalmente virão para o município de Alter do Chão, terão com certeza e tenho de certeza o período de inquérito público, a Câmara a seu tempo analisá-los já e depois pronunciar-se-á sobre eles.
5: Enquanto presidente da autarquia de Alter do Chão, o que é que acha? Que vai trazer mais benefícios ou vai retirar terrenos importantes?
3: Naturalmente que uma infraestrutura destas, pela sua dimensão, terá que, obviamente, retirar terrenos e terrenos particulares e que seguramente os agricultores têm todo o direito a estar indignados e até revoltados relativamente a essa situação. Se porventura se concretizar a instalação do Campo de Tiro aqui no nosso concelho, terá o Ministério da Defesa negociar com esses agricultores de forma a compensá-los se porventura lhes vier a tirar os terrenos.
4: Isto é um acordo entre o Ministério da Defesa e a população da Alter e a Câmara? Qual é o papel da Câmara? Não é o senhor que tem que dar o aval ou a Câmara Municipal que tem que dizer sim, podem instalar aqui ou não, não podem, porque a minha população não quer e eu também não quero.
3: A posição da Câmara será tomada na altura certa, depois
4: e
3: de
4: qual
3: ter
4: é a sua opinião?
3: De ter em evidência todos esses estudos. E a população da Alter, naturalmente, pronunciar-se-á depois desses estudos. Agora, este movimento cívico que está a trazer este assunto e com pertinência para a comunicação social não representa de todo a população do concelho, isso é seguro. Portanto, a seu tempo, quando esses estudos, e se porventura o Ministério da Defesa vier a concretizar que efetivamente o Campo de Tiro vem para Alter, nessa altura a Câmara tomará essa posição, a posição que entender.
4: No seu entender, pelo que conhece até hoje do projeto, seria uma mais-valia para Alter?
3: Eu penso que o Conselho de Alter tem aqui agora uma oportunidade única.

0: espaço temporal que não é normal acontecer nestes concelhos pequenos no interior do país. Desde logo a construção de barragens no Pisão, que o concelho de Alta Rochão é aquele que mais beneficiará do perímetro de rega. Atrás da agricultura de regadio vêm as indústrias agroalimentares, portanto, essa possibilidade da construção vai ser uma realidade, é uma questão de tempo, que trará seguramente benefícios para o concelho. Eventualmente associado ao campo de tiro, poderá também trazer, para além do campo de tiro, outras valências para Alter. A guarnição do campo de tiro será composta por 200 elementos acompanhados dos familiares. Estamos a falar num bairro novo em Alter, estamos a falar em trazer população para Alter, que é aquilo que não temos no interior do país.
1: Portanto, no seu entender, o campo de tiro é uma mais-valia para o concelho?
0: Poderá eventualmente ser, a seu tempo, pronunciar-nos em definitivo sobre isso.
2: A transferência do campo de tiro da Força Aérea para Alter do Chão foi anunciada pelo Ministério da Defesa Nacional a 11 de março deste ano. A área prevista ocupa cerca de 7.500 hectares. A violência doméstica e de género lidera a lista de crimes contra idosos em Portugal, identificados pela APAVA, Associação Portuguesa de Apoio à Vítima, entre 2021 e 2025. Dos 15.804 crimes registados, 12.475, o que equivale a 78,9%, dizem respeito à violência doméstica. Quanto ao perfil da vítima apoiada, a grande maioria é do sexo feminino e tem entre 65 e 74 anos. Já o agressor é do sexo masculino, filho da vítima, com idade entre os 25 e os 64 anos. Segundo o relatório da APAV, divulgado esta segunda-feira, nos últimos 5 anos a violência contra idosos aumentou 26,5%, uma realidade que a Associação considera preocupante, tendo em conta que a vitimação é continuada e que quase metade não apresentou queixa ou denúncia às autoridades. Mais de 500 farmácias de todo o país aderiram à 15ª edição da campanha Dê Troco a Quem Precisa, iniciativa que consiste na doação do troco das compras em farmácias para garantir que as famílias mais vulneráveis têm acesso a medicamentos essenciais. A campanha, que na última década já apoiou mais de 46 mil pessoas, com a doação de cerca de 3,6 milhões de embalagens de medicamentos, começou esta segunda-feira e decorre até 26 de junho. Os donativos que irão ajudar famílias em situação de pobreza a acederem aos medicamentos de que precisam são canalizados para o programa ABEM, Rede Solidária do Medicamento da Associação Dignitude. Em comunicado, a associação explica que os beneficiários dos donativos são cidadãos e famílias em situação de comprovada carência socioeconómica, referenciados por entidades parceiras locais, como autarquias, IPSS, Cáritas e Misericórdias, que integram uma rede colaborativa presente em todo o país. Estes beneficiários têm acesso a um cartão ABEM que lhes permite comprar nas farmácias aderentes os medicamentos comparticipados prescritos sem quaisquer custos. A 21ª edição da Feira Medieval de Belvedere, com inauguração marcada para a próxima sexta-feira, vai reunir 40 expositores e tabernas com petiscos regionais. Em declarações à Rádio Porto Alegre, o presidente da Câmara de Gavião, António Severino, disse que o espaço está lotado com expositores do concelho e de várias zonas do país. Severino acrescentou que a animação e os espetáculos de rua vão ser dinamizados pela companhia de teatro que há 20 anos faz a encenação histórica deste evento.
3: Foi um ano em que tivemos muitas inscrições, mas devido àquilo que é as limitações de espaço da própria Vila de Belvedere, portanto, tivemos que não aceitar todas as inscrições. Temos cerca de 40 expositores, entre naquilo que é os mercadores, de diversas zonas do país. Temos muitos do concelho, de facto. E depois temos também algumas tabernas que vão explorar praticamente todos pelo quer associações locais, quer pessoas do concelho, que vão também estar ali a expor aquilo que é a restauração, aquilo que são algumas iguarias da época e algumas iguarias da freguesia de Belvedere, como é o caso do peixe, de alguns pratos de caça, que era o javali, que era algum

0: mais outros pratos de caça que vão estar também disponíveis no que diz respeito à gastronomia. Vamos manter a mesma companhia, foi uma companhia que desde o início, já há muitos anos, são mais de 20 anos, esta é a 21ª edição, em que esta companhia que iniciou esta feira medieval e é segunda conhecedora daquilo que são as dinâmicas deste próprio evento e são eles que vão este ano fazer a animação do evento com desde espetáculos de fogo, músicas, encenações históricas, ou seja, toda a animação que vai decorrer nos dias 19, 20 e 21 de junho, sendo que a abertura está marcada para dia 19, por volta das 18 horas, com o cortejo e depois vários espetáculos, inclusive, portanto, alguns espetáculos que vão decorrer também num magnífico castelo de Belver.
1: 21ª Feira Medieval de Belver, com inauguração marcada para as 18 horas de sexta-feira e a decorrer até domingo.
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2: Pelo futuro do Alto Alentejo, não ao campo de tiro. É o lema do movimento cívico que reuniu esta segunda-feira cerca de 30 de proprietários de explorações agrícolas junto ao cureto da vila de Alter do Chão. O encontro assinalou a oposição à anunciada transferência do campo de tiro da Força Aérea de Alcochete para Alter do Chão. Em declarações à Rádio Porto Alegre, Francisco Vasconcelos, um dos porta-vozes da organização, disse que a instalação do campo de tiro no Alto Alentejo vai afetar 60 explorações agrícolas, com cerca de 13 mil efetivos pecuários, colocando em risco mais de uma centena de empregos.
3: O que está aqui em causa são 7.500 hectares onde se pretende instalar o campo de tiro, que abrange cerca de 60 explorações agrícolas, com efetivos pecuários de cerca de 8 mil vacas, de 5 mil ovelhas, E tudo o que vem atrás disso, não é? Da vida das pessoas que vivem disso nessa zona.
4: Hoje estavam aqui reunidos mais de 30 proprietários e agricultores, falaram na criação de uma associação. Porquê uma associação?
3: Pensamos que a associação poderá dar mais visibilidade ao nosso problema, embora a gente já tenha um movimento, uma plataforma para tentarmos sermos ouvidos. Penso que a associação vai nos ajudar nesse aspecto de representatividade e de visibilidade para chamarmos a atenção para o nosso problema.
4: Já tentaram reunir com o poder político, tanto local como nacional, regional também, a comunidade intermunicipal, por exemplo?
3: Já, só que o problema é que tanto o Presidente da Câmara de Alter do Chão como os outros municípios abrangidos por este projeto de campo de tiro não têm qualquer tipo de informação para nos darem. A única informação que temos é o primeiro mapa que o Ministério da Defesa adiantou para a localização daquilo, que à partida não vai ser possível, porque o mapa foi desenhado em cima de um gasoduto que inviabiliza completamente essa área, não é? Além disso, falaram em 3 mil hectares de terrenos do Estado, quando não existe lá um metro quadrado que seja do Estado. É tudo privado, tudo com explorações agrícolas a funcionar, e portanto, não temos mais nenhuma informação além disso.

0: Neste momento, muitos de vocês têm funcionários, também devem questionar-vos vocês o que é que está a passar. Tem esse feedback também por parte dos vossos trabalhadores?
1: Sim, exatamente. Eles também estão preocupadíssimos com isto, porque também é o emprego deles, é a vida deles, e é uma quantidade de gente. Foram 60 explorações, são 100 e tal empregos que estão em causa. E pronto, estão com certeza preocupados com isso também, porque a vida não está fácil para ninguém, e de repente eliminar 100 e tal postos de trabalho, é evidente que é preocupante para toda a gente.
0: No seu caso, e guiamos-nos agora por aquele mapa, é afetado em quantos hectares?
1: Em cerca de 1.300 hectares.
0: Portanto, é quase a exploração toda, porque o mundo
1: é toda, praticamente toda. Se isto fosse para a frente, a exploração fechava e eu tinha que me dedicar a outra coisa, porque não é uma questão de sermos indemnizados ou não sermos, porque por melhor que indenizem as pessoas, não é fácil montar negócios de uma vida, e às vezes de várias gerações da mesma família, a montar esse negócio. De repente ficamos sem nada e não é viável de repente ir procurar outra área para montar outra vez de princípio um negócio desse tipo, é impossível.
2: Em declarações aos jornalistas à margem do protesto, o presidente da Câmara de Alter do Chão, Francisco Miranda, disse compreender a revolta dos agricultores e proprietários, mas alertou que o movimento cívico não representa de todo a população do concelho. O autarca lembrou que a obra é do Ministério da Defesa e da Força Aérea Portuguesa e que, naturalmente, o município só após concluídos os estudos em curso vai pronunciar-se sobre a decisão a tomar.
3: A obra é do Ministério da Defesa e é da Força Aérea Portuguesa.
4: Mas o município é
3: naturalmente,
4: o senhor é presidente do município.
3: Naturalmente que o município, depois de lhe serem entregues todos os estudos que a Força Aérea terá que fazer, esses estudos naturalmente virão para o município de Alter do Chão, terão com certeza e têm de certeza o período de inquérito público, a Câmara a seu tempo analisá-los já e depois pronunciar-se-á sobre eles.
5: Enquanto presidente da autarquia de Alter do Chão, o que é que acha? Que vai trazer mais benefícios ou vai retirar terrenos importantes?
3: Naturalmente que uma infraestrutura destas, pela sua dimensão, terá que, obviamente, retirar terrenos e terrenos particulares, e que seguramente os agricultores têm todo o direito a estar indignados e até revoltados relativamente a essa situação. Se porventura se concretizar a instalação do campo de tiro aqui no nosso concelho, terá o Ministério da Defesa a negociar com esses agricultores de forma a compensá-los se porventura lhes vier a tirar os terrenos.
4: Isto é um acordo entre o Ministério da Defesa e a população da Alter e a Câmara? Qual é o papel da Câmara? Não é o senhor que tem que dar o aval ou a Câmara Municipal que tem que dizer sim, podem instalar aqui ou não, não podem, porque a minha população não quer e eu também não quero.
3: A posição da Câmara será tomada na altura certa, depois
4: e
3: de
4: qual
3: ter
4: a sua opinião?
3: De ter em evidência todos esses estudos. E a população da Alter, naturalmente, pronunciar-se-á depois desses estudos. Agora, este movimento cívico que está a trazer este assunto e com pertinência para a comunicação social não representa de todo a população do concelho, isso é seguro. Portanto, a seu tempo, quando esses estudos, e se porventura o Ministério da Defesa vier a concretizar que efetivamente o campo de tiro vem para Alter, nessa altura a Câmara tomará essa posição, a posição que entender.
4: No seu entender, pelo que conhece até hoje do projeto, seria uma mais-valia para Alter?
3: Eu penso que o concelho de Alter tem aqui agora uma oportunidade única e um espaço temporal que não é normal acontecer nestes concelhos pequenos no interior do país. Desde logo a construção da Barra no Pisão, que o concelho de Alter do Chão é aquele que mais beneficiará do perímetro de rega. Atrás da agricultura de regadio vêm as indústrias agroalimentares, portanto, essa possibilidade da construção vai ser uma realidade, é uma questão de tempo, que trará seguramente benefícios para o concelho. Eventualmente associado ao campo de tiro, poderá também trazer, para além do campo de tiro, outras valências para Alter. A guarnição do campo de tiro será composta por 200 elementos acompanhados dos familiares. Estamos a falar num bairro novo em Alter. Estamos a falar em trazer a população para Alter, que é aquilo que não temos no interior do país.
4: Portanto, no seu entender, o campo de tiro é uma mais-valia para o concelho?
3: Poderá, eventualmente, ser. A seu tempo, pronunciar-nos em definitivo sobre isso.
2: A transferência do campo de tiro da Força Aérea para Alter do Chão foi anunciada pelo Ministério da Defesa Nacional a 11 de março deste ano. A área prevista ocupa cerca de 7.500 hectares. A violência doméstica e de género lidera a lista de crimes contra idosos em Portugal, identificados pela APAV, a Associação Portuguesa de Apoio à Vítima, entre

0: 2021 e 2025. Dos 15.804 crimes registados, 12.475, o que equivale a 78,9%, dizem respeito à violência doméstica. Quanto ao perfil da vítima apoiada, a grande maioria é do sexo feminino e tem entre 65 e 74 anos. Já o agressor é do sexo masculino, filho da vítima, com idade entre os 25 e os 64 anos. Segundo o relatório da APAV, divulgado esta segunda-feira, nos últimos 5 anos a violência contra idosos aumentou 26,5%, uma realidade que a Associação considera preocupante, tendo em conta que a vitimação é continuada e que quase metade não apresentou queixa ou denúncia às autoridades. Mais de 500 farmácias de todo o país aderiram à 15ª edição da campanha Dê Troco a Quem Precisa, iniciativa que consiste na doação do troco das compras em farmácias para garantir que as famílias mais vulneráveis têm acesso a medicamentos essenciais. A campanha, que na última década já apoiou mais de 46 mil pessoas, com a doação de cerca de 3,6 milhões de embalagens de medicamentos, começou esta segunda-feira e decorre até 26 de junho. Os donativos, que irão ajudar famílias em situação de pobreza a acederem aos medicamentos de que precisam, são canalizados para o programa ABEM, Rede Solidária do Medicamento, da Associação Dignitude. Em comunicado, a Associação explica que os beneficiários dos donativos são cidadãos e famílias em situação de comprovada carência socioeconómica, referenciados por entidades parceiras locais, como autarquias, IPSS, Cáritas e Misericórdias, que integram uma rede colaborativa presente em todo o país. Estes beneficiários têm acesso a um cartão ABEM que lhes permite comprar nas farmácias aderentes os medicamentos comparticipados prescritos sem quaisquer custos. A 21ª edição da Feira Medieval de Belvedere, com inauguração marcada para a próxima sexta-feira, vai reunir 40 expositores e tabernas com petiscos regionais. Em declarações à Rádio Porto Alegre, o presidente da Câmara de Gavião, António Severino, disse que o espaço está lotado com expositores do concelho e de várias zonas do país. Severino acrescentou que a animação e os espetáculos de rua vão ser dinamizados pela Companhia de Teatro, que há 20 anos faz a encenação histórica deste evento.
1: Foi um ano em que tivemos muitas inscrições, mas devido àquilo que é as limitações de espaço da própria Vila de Belvedere, portanto, tivemos que não aceitar todas as inscrições. Temos cerca de 40 expositores, entre naquilo que é os mercadores, de diversas zonas do país. Temos muitos do concelho, de facto. E depois temos também algumas tabernas que vão explorar praticamente todos pelo quer associações locais, quer pessoas do concelho, que vão também estar ali a expor aquilo que é a restauração, aquilo que são algumas iguarias da época e algumas iguarias da freguesia de Belvedere, como é o caso do peixe, de alguns pratos de caça, quer o javali, mais outros pratos de caça que vão estar também disponíveis no que diz respeito à gastronomia. Vamos manter a mesma companhia. Foi uma companhia que desde o início, já há muitos anos, são mais de 20 anos, esta é a 21ª edição, em que esta companhia que iniciou esta feira medieval e é profunda conhecedora daquilo que são as dinâmicas deste próprio evento, e são eles que vão este ano fazer a animação do evento, com desde espetáculos de fogo, músicas, encenações históricas, ou seja, toda a animação que vai decorrer nos dias 19, 20 e 21 de junho, sendo que a abertura está marcada para dia 19, por volta das 18 horas, com o cortejo e depois vários espetáculos, inclusive, portanto, alguns espetáculos que vão decorrer também num magnífico castelo de Belver.
0: 21ª Feira Medieval de Belver, com inauguração marcada para as 18 horas de sexta-feira e a decorrer até domingo.
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Então vamos lá ver se vocês se recordam desta canção. Já lá vão há alguns anos também.

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5: Manhã de terça-feira, 16 de junho, ano 2026, o sol nasceu, eram 6 horas e 12 minutos. O pôr do sol esse vai acontecer quando passarem 4 minutos das 21 horas. O calor esse continua, temos previsão de aguaceiros para o distrito de Porto Alegre, com uma probabilidade de precipitação de 67%. O vento está a superar-se moderado. Quanto às máximas, Lisboa hoje com 29 graus, o Porto com 22, no Algarve, Faro com 30 graus. As cidades onde vai estar mais calor vão ser as de Évora e Beja com 35 graus. Castelo Branco, 33, Santarém e Porto Alegre, com 32 graus de máxima. Amanhã sobe a temperatura, é o que estamos a verificar neste momento, na última atualização com o Instituto Português do Mar e da Atmosfera, numa oferta de PRCARS em Porto Alegre, Évora e em prcars.pt.
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5: 7 horas, 2 minutos, uma boa terça-feira, continuação de boa semana com a Rádio Porto Alegre. Dentro de instantes arranca a nossa emissão do programa da manhã. Para todos um ótimo dia, continuação de boa semana, são os votos da Rádio Porto Alegre.
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0: Muito bom dia, 7 horas com 6 minutos.
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0: Estamos em formato XL até ao meio-dia, bem-vindos.
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1: Sejam então bem-vindos ao nosso programa da manhã, 7 horas com 7 minutos, hoje terça-feira, 16 de junho, ano 2026. Durante estes dias estamos em formato XL até ao meio-dia. Como é habitual, o nosso programa da manhã inicia sempre com um tema, com uma efeméride, e hoje estamos direcionados nesta terça-feira, 16 de junho, para o Dia Internacional da Criança Africana. Por vezes são ferramentas que ajudam os nossos ouvintes. Também apresentamos realidades preocupantes e não só a nível mundial. Ora, Dia Internacional da Criança Africana é celebrado 15 dias depois do Dia Mundial da Criança. Este dia chama a atenção para a realidade

0: De milhares de crianças africanas que todos os dias são vítimas de violência, exploração e abuso. O dia é celebrado a 16 de junho, já que foi neste dia, em 1976, que se registou o massacre em Joanesburgo, na África do Sul. Milhares de estudantes saíram à rua em protesto contra a fraca qualidade do ensino. A manifestação que se queria pacífica acabou por ser alvo de repressão policial e por resultar em semanas de motins, em centenas de mortos, sobretudo crianças e adolescentes. É em memória das crianças africanas mortas nesse ano e é em prol das crianças africanas do presente e do futuro que se instituiu em 1991 o Dia Internacional da Criança Africana. Todos os anos este dia merece a atenção da UNICEF e de outras organizações mundiais que organizam eventos variados, tendo em vista a defesa dos direitos da criança em África e no mundo. É este o argumento que deixamos aqui no nosso programa da manhã. E agora vamos chamar os nossos ouvintes para deixarem o bom dia, a saudação, aqui em direto, como é habitual. Os primeiros minutos da nossa emissão também são partilhados com a presença dos ouvintes, os que queiram estar connosco aqui em direto na Rádio Porto Alegre. 245-300-568, a linha já está disponível. Podem utilizar o nosso número do WhatsApp, que é o 245-300-564. A primeira publicação, a imagem, está já no Facebook, no programa da manhã da Rádio Porto Alegre. Sejam então bem-vindos e para todos uma ótima e fantástica terça-feira. Vamos então chamar os nossos ouvintes. Olá, viva, bom dia.
1: Bom dia, nós queremos paz, paz, paz. Bom dia, alegria.
0: Então como é que está a nossa amiga Ana?
1: Está bem, felizmente.
0: Ótimo, ainda bem, isso é que
1: e
0: interessa.
1: E o Célio da Tona, como está?
0: Estou bem, obrigado.
1: Ah, isso é que interessa.
0: É isso mesmo. E então, minha amiga, hoje é o dia da criança africana, não é?
1: Da criança africana, que para mim é uma criança igual a uma outra qualquer, mas não, é uma criança muito sofrida.
0: Uhum.
1: É muito sofrida, coitadinhos, eu tenho tanta pena dessa gente. Eu vi uma reportagem aí há muito tempo na televisão, a maneira como aquelas crianças brincavam, os canos são as porcarias das casas de banho, aquilo é aberto, eles brincam com aquilo, eles brincam nas lixeiras, eles... Ah, meu Deus, eu não gosto nada de ver essas coisas, palavra de honra, mas tive a ver.
0: Choca, a imagem choca, não é?
1: Claro, e as violações e essas coisas todas, pá, é demais, pá, este mundo anda maluco, desculpa lá.
0: Pois é.
1: Sou tudo tarado, fogo.
0: É mesmo.
1: Meu Deus.
0: Muito bem.
1: Meu Deus.
0: Muito bem, Ana. Então, sendo assim, mais um dia de calor, não é verdade?
1: Mais um dia de calor que não me agrada muito. Eu gosto das coisas moderadas.
0: Mas tem que ser, não é?
1: Exageros, mas tem que ser.
0: Não mandamos nada. Nas questões do tempo, ninguém manda.
1: Ninguém manda. Aí é verdade. Às vezes há coisas que têm mãos humanas. Mas essas coisas lá, o que estão lá para cima... Segundo dia, claro. Não sei se é o São Pedro quem é, arranja assim um tempo muito esquisito.
0: Mas isto ainda não é nada. Depois falamos quando tiver mais calor, não é verdade?
1: Ah, pois é.
0: Pronto, ainda bem, isso é que interessa.
1: Pois, e depois vou ali para a paragem da caminhonete, à espera da caminhonete, estou ali os miolos.
0: Aguenta coração, não é?
1: Aguenta coração.
0: É isso mesmo. Muito bem, Ana, vamos deixar aí o bom dia.
1: Olha, vou deixar os meus bons dias para todo o auditório. Os meus bons dias para todos os meus amigos, para todos os ouvintes que me estão a ouvir, e para o César Azeitona, um bom dia especial e um bom trabalho e que tudo corra bem na vida dele e dos familiares.
0: Agradecido igualmente. Tudo de bom, Ana Gouveia.
1: Obrigada.
0: Adeus, obrigado e bom dia. Obrigado, bom dia. Agora são 7 horas com 13 minutos, terça-feira, 16 de junho, ano 2026. Muito bom dia então para os nossos ouvintes. Uma fantástica

0: Terça-feira. Continuamos com a linha aberta. 245-300-568. Bom dia.
1: Olá, bom dia, César.
0: Olá, viva, bom dia, Gracinda. Bem dispostinha nesta terça-feira?
1: Ótimo. Qual música que você coloca aí ao início do programa? Faz-nos logo ter uma pedalada que faz sabor.
0: Ainda bem, isso é que interessa, isso
1: adoro.
0: É que importa. Ainda bem. Ora, não adoramos é muito estes cenários do tema de hoje, não é?
1: Pois não, César. Ainda por cima, a criança africana, como se tratasse de um bicho, de uma coisa peçonhenta, são tratados com desprimor, são abusadas, são torturadas, e sei lá o que as crianças africanas sofrem. Pois coitadinhas. É verdade.
0: É
1: bom que haja este dia, ao menos para as lembrarmos.
0: Claro.
1: Mesmo que não se faça grande coisa, mas só que as lembremos, já é bom.
0: É verdade.
1: Coitadinhas.
0: É mesmo.
1: Dá muita pena. E são tão lindas. Pronto, embora sejam assim de raçazinha negra, mas há carinhas tão lindas. Trata-se de uma criança, pronto, basta dizer isso.
0: Uhum.
1: Aqueles sorrisos inocentes que alguns já fartos de sofrer, mas mesmo assim aquela carinha a sorrir, dá pena que sei lá.
0: É verdade. Muito bem, Gracinda. Então vamos aí mandar esse bom dia e aguardar aí por mais um dia quente, não é?
1: É verdade, sim, senhor. Mas também é tempo dele o que é que vamos
0: claro,
1: fazer.
0: Claro, é exatamente.
1: Pronto, há quem esteja bem pior.
0: Claro.
1: Com tempestades e coisas assim fora do tempo. Então vou desejar um bom dia a todo o auditório. Estejam todos o melhor possível, onde quer que haja um ouvinte, esteja o melhor possível na sua casinha, onde quer que esteja. É um grande beijinho aí para toda a minha família, em especial para os filhotes. Bom caminho do trabalhinho, boa viagem e bom trabalho. Tudo bom para vós, Rádio Porto Alegre e respectivas famílias. Aquele grande beijinho para si. Os tais dois grandes beijinhos para a Dona Joaquina Jacobi. Tudo bom para ela. Tudo bom para os tantos ouvintes e até amanhã, se Deus quiser.
0: Muito obrigado, Gracinda. Um grande beijinho e uma boa terça-feira.
1: Obrigada.
0: Ai,
1: permita-me só que envie também um grande beijinho junto de um abracinho à Dona Amália dos Tremores.
0: Muito bem.
1: Pronto, um beijinho grande para si e até amanhã. César.
0: Muito agradecido. Um grande beijinho
1: agradecida
0: também.
1: Agradecida eu.
0: Adeus. Obrigado e bom dia. Agora já passam 16 minutos das 7 da manhã. E é bom relembrar este Dia Internacional da Criança Africana. Por vezes estamos longe, estamos desligados e estes dias servem precisamente para refletir os grandes desafios atuais. Embora o dia celebre a resiliência e o potencial dos jovens africanos, ele serve como lembrete global do que muitos direitos básicos ainda precisam de ser garantidos. A educação, milhões de crianças ainda estão fora da escola ou sofrem com a falta de infraestruturas adequadas. Na saúde e nutrição, o combate à subnutrição e à mortalidade por doenças continuam no topo das prioridades. A segurança, falar da segurança, as crises climáticas, como as secas extremas e conflitos armados em várias regiões do continente, geram deslocamentos forçados, tornando as crianças os alvos mais vulneráveis. É bom refletir sobre este tema, sobre estas crianças que também sofrem, não têm dias muito fáceis e por isso é importante falar do Dia Internacional da Criança. Outra participação, bom dia.
2: Bom dia, amigo César.
0: Bom dia, como João. Está? Como estamos também nesta terça-feira? E já o sentimos aí o calor, não é?
2: É verdade, já está aí o solamento para cá, já vem quentinho.
0: Pois, é verdade. Isto é uma coisa, mas então o que é que se há de fazer? Temos que aguentar, não é?
2: Temos que aguentar.
0: Isto ainda não é nada.
2: Depois vem o frio, a gente queixa. Epá, está frio.
0: É.
2: Então, agora temos que aguentar.
0: Somos muito lamechas, andamos sempre nesta história, coitadinhos, coitadinhos, em vez de darmos valor ao mais importante.
2: É isso.
0: E este dia, João, da criança africana?
2: O mundo está tudo. A gente vê coisas na televisão que é uma tristeza, mas há muita coisa que não se mostra. É pior ainda do que ele vê-se muita coisa, já é muito mal, mas acontece.

0: coisas bem piores, pois, com certeza, do que a gente nem lhes passa para a cabeça.
1: Só lá estando é que a gente poderá ter uma percepção maior, não é?
0: É verdade. Há temos visto uma imagem, e não, a gente também não pode acreditar em tudo que vê, que agora há muito, como se costuma dizer, IA e muita inteligência.
1: Sim, exato.
0: Mas tenho quase a certeza que circulou uma imagem há tempos, talvez já perto de um ano, uma mãe com dois filhotes ao colo, de qualquer lugar da África, não sei bem onde, e acho que foi apanhada pelos guardas e ao pedido de tudo por tudo, podem matar a mim, mas não matem as crianças. E pronto, não sei se era exército, se eram guardas da fronteira, alguma coisa assim, mataram ela e as crianças também. E levava assim uma imagem. Não sei se é verdadeira mesmo, não, mas é horrível.
1: Pois. Enfim, é verdade.
0: Infelizmente é assim.
1: Infelizmente. Bom, João, então vamos aí na trajetória e vamos aí enviar as saudações para os nossos amigos ouvintes.
0: Fica já um bom dia para todos os meus familiares, um bom dia a todos os ouvintes de Rádio Porto Alegre, a todos os amigos da minha lista, um bom dia ao César e família também, a todos vós aí na rádio. Um beijinho à Dona Amália e força. Tudo a correr bem, até amanhã, se vocês quiserem.
1: Obrigado, João. Um grande abraço, uma boa terça-feira. Igualmente. Bom dia,
0: obrigado.
1: Boa viagem.
0: Obrigado. Bom dia, obrigado.
1: Boa viagem também para quem já neste momento circula com a Rádio Porto Alegre. Podem enviar mensagens aqui para o nosso número do WhatsApp, 245-300-564. Também deixámos no Facebook essa primeira publicação a ilustrar este Dia Internacional da Criança Africana, mas não só. Temos outros destaques no nosso programa. Temos a saúde que se ouve. Os profissionais da Unidade Local de Saúde do Alto Alentejo regressam com mais um episódio, depois das notícias das 8 aqui na Rádio Porto Alegre, ainda depois das 11 da manhã, essa repetição. Ainda temos a conta de restaurante em mais uma história no Iesta Em. Temos as edições da Revista da Imprensa, temos o Pulsar Económico e muitos outros conteúdos para irmos escutando ao longo desta nossa manhã, que é uma manhã em formato XL, até ao meio-dia, aqui na Rádio Porto Alegre. Temos o Espaço INE, enfim, fique connosco com a Rádio Porto Alegre. Outra participação, bom dia.
2: Olá, bom dia, como está o César?
1: Eu estou sentado, Maria da Conceição.
2: Está sempre bem, o César, sempre bem disposto.
1: Pois, então, claro, tristezas não pagam as dívidas nem as contas do mês.
2: César, faz bem o seu trabalho.
1: Obrigado, obrigado. E anda bem disposta a nossa amiga,
2: tudo
1: certo?
2: Tudo bem,
1: ótimo.
2: Sim.
1: Tem estado a ouvir de Internacional da Criança Africana, também quero aqui falar deste tema.
2: Oh, César, e até me dá tristeza falar nisso, acredita?
1: Acredito.
2: Dá-me uma tristeza, penso que até me dói o coração de ouvir falar nessas. É assim, é vida, olha. É uma tristeza.
1: Mas pronto, também tem coisas muito boas, não é?
2: Pois.
1: Que é a simplicidade das crianças, não é?
2: Pois, é isso mesmo. E eu gosto tanto de crianças, César. Até coisa de ser assim, veja lá. Gostar tanto de crianças. Eu gosto, adoro crianças e animais.
1: Ainda
2: gatinhos,
1: bem.
2: Cães, olho, gosto dessa.
1: Ótimo, ótimo, assim é que é.
2: Gosto mesmo dos animaizinhos, é verdade.
1: Exato. Pois. Muito bem, Conceição. Então vamos aí também aí saudar os nossos ouvintes.
2: Hoje vou mandar para todos que estão a sintonizar a Rádio Porto Alegre. Vai para todos. Tudo de bom. E para o César também, tudo bom. E continuo com a gente a ouvir. E até à próxima. Até quinta.
1: Fica combinado. Um grande beijinho.
2: Está bem?
1: Adeus.
2: Tá,
1: obrigado.
2: Bom
1: dia.
2: Tudo bom. Bom
1: tudo
2: dia.
1: A correr bem. Agora são 7 horas com 22 minutos. Muito bom dia. E é assim que estamos a acordar-se para este novo dia. 16 de junho, ano 2026. Que seja um ótimo dia para todos nós. Que merecemos, não é verdade? Sim, claro que sim. Por isso, temos que puxar pelo tal lado que nos vai trazer esse tal saldo positivo nesta terça-feira. Outra participação, bom dia.
3: Olá, saudoso e grande amigo César Azeitona.
1: Olá, viva, bom dia, Alcides Galvão.

0: Alveia, como estamos também?
1: Deixa a trabalhar, temos tudo, estamos bem.
0: É verdade. Isso é que é uma grande verdade.
1: Temos que pensar assim.
0: Nem mais. É isso mesmo. Então, tem estado a ouvir aqui a conversa deste tema, não é? Também quer aqui acrescentar algo?
1: Praticamente já disseram tudo, mas para mim é muito triste a fome e a saúde.
0: É verdade.
1: Dessas crianças.
0: Dói um bocadinho, não é?
1: Tanto dinheiro que há, tanto droga que tem, tantos diamantes que tem, e tão maltratados e tanta fome que lá têm, caramba.
0: Aí é
1: que
0: está.
1: Não era para acontecer isso. Não era para acontecer isso.
0: Aí é que está. Dá que pensar, não é?
1: Dá que pensar. Lá, não, é só coça para dentro, para mim, só para mim.
0: Pois é. É assim.
1: Sim.
0: Muito bem, Alcides. Como é que estamos aí com a trajetória? Tudo tranquilo, na paz do senhor?
1: Está tudo tranquilo, está tudo numa boa. Até que eu vou ler um percalcinho logo às 4:30 da manhã. Mandei para aí, põe para aí o Chico, ou seja, vou lhes dar a vida. Pois, deixa muito.
0: Meu Deus, pois é.
1: Olha, isto é alto, não terão ficado baixo. Olha, põe 5 ou 6 à vida. Mas hoje está a correr bom em tudo, graças a Deus.
0: Mas houve algum... A viatura ficou danificada?
1: Não, porque isto é muito alto, sabe?
0: Ok, certo,
1: este
0: pois.
1: Este carro é daqueles baixinhos, dos outros mais altos.
0: Sim.
1: Então, eles também não eram muito grandes, porque os grandes fogem, metem os pequeninos à frente.
0: Pois é.
1: E então foram os mais pequenos, mas aí vai com 30 quilos já cada um.
0: Pois é, deu para o susto, não é?
1: Acredito,
0: Alcides. Bom, já passou. Então, vamos aí mandar os bons dias.
1: Os bons dias já para ti, para a tua família toda. Para
0: obrigado.
1: Para essa gente toda que tem estado a falar e que tem estado a ouvir. Toda a gente para não ficar ninguém de fora. Quem é de abraço, um abraço. Quem é de beijinho. As melhoras todos os doentes. Quem fizer antes, muitos parabéns. Olha, e até amanhã, se Deus quiser.
0: Fica combinado. Um abraço.
1: Grande abraço.
0: Adeus, bom dia, Alcides, bom dia. Agora são 7:25, Dia Internacional da Criança Africana. Só estamos a falar do lado negativo, que é importante também destacar, para levar a mensagem mais além, mas há um outro lado que também é importante trazer aqui aos nossos ouvintes, aqui nesta nossa manhã. Se há algo que define a infância em África é a capacidade de criar riqueza a partir do nada. Os tais brinquedos feitos à mão. É fascinante ver como uma criança constrói carros de arame detalhados, bolas de futebol feitas de meias e sacos de plástico ou instrumentos musicais com latas. Há uma engenharia espontânea nestes ideais. Também os inovadores natos, com o avanço da tecnologia, jovens e adolescentes africanos estão a liderar a criação de aplicações móveis e soluções ecológicas para resolver problemas das suas próprias comunidades. A mente deles é focada na solução. Interessantíssimo, muito interessante. Também a música e a dança não são apenas entretenimento, são formas de expressão e de contar histórias. O ritmo e o sorriso das crianças africanas são magníficos. Por exemplo, a dança, como os grupos de crianças que se tornam virais nas redes sociais, como os Massacre Kids Africana do Uganda, mostram ao mundo uma energia pura, uma coordenação perfeita e uma felicidade genuína que ultrapassa qualquer barreira geográfica. Desde muito cedo, as crianças crescem imersas na filosofia do Ubuntu, eu sou porque nós somos. Isto traduz numa capacidade extraordinária de partilha. Se uma criança recebe um doce ou um brinquedo, o instinto natural é partilhá-lo imediatamente com o grupo. Elas cuidam umas das outras, os mais velhos protegem os mais novos e há um sentido de pertença e solidariedade familiar e comunitária que é raro ver.

noutras partes do mundo. Por isso, é importante olhar a simplicidade destas crianças neste grande e fantástico continente africano. Dia Internacional da Criança Africana acontece todos os anos nesta data, neste 16 de junho. É importante trazer esta mensagem aqui aos nossos ouvintes, porque não é só falar do aspecto menos bom. É importante destacar, acima de tudo, a simplicidade destas crianças e

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1: Vão ser 7:30 da manhã.
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1: Obrigado por estar com a Rádio Porto Alegre. Ora, hoje, outro dia de calor, mas há indicação de aguaceiros para o distrito de Porto Alegre. A probabilidade de precipitação é de 67%. O vento, esse, sopra moderado. Quanto às máximas, a capital portuguesa, Lisboa, hoje com 29 graus. O Porto com 22, 30 de máxima para Faro. As cidades onde vai estar mais calor vão ser as cidades de Évora e Beja, com 35 graus, Castelo Branco 33, Santarém e Porto Alegre com 32 graus de máxima. Agora 7:30 da manhã, nós já voltamos. Até já. Bom dia.
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3: Muito bom dia, estamos agora a 25 minutos das 8 da manhã. Não se atrase, hoje é terça-feira, 16 de junho.
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3: O programa da manhã está consigo em direto e em formato XL. Hein? Até ao meio-dia estamos ligados. Estamos consigo.
4: Bem, eu confesso que sou um adepto ferrenho de futebol, mas acontece que nem todos os dias há jogos. Portanto, ao menos ouvimos o programa da manhã.
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3: É isso mesmo, tristezas não pagam as dívidas nem as contas do mês. Hoje vai estar um dia de calor e por isso até sabe bem escutar esta sonoridade. Ah. Ora, hoje, e continua disponível por mais alguns minutos, a nossa linha de telefone. Os ouvintes que queiram deixar o bom dia podem ligar agora. Vamos lá, 245-300-568, linha disponível para que participem direto aqui na nossa emissão da Rádio Porto Alegre. Dia Internacional da Criança Africana. É celebrado 15 dias depois do Dia Mundial da Criança. Este Dia Internacional da Criança Africana chama a atenção para a realidade de milhares de crianças africanas que todos os dias são vítimas de violência, exploração e abuso. Este dia é celebrado neste dia, já que foi precisamente nesta data, mas em 1976, que se registou o massacre em Joanesburgo, na África do Sul. Milhares de estudantes saíram à rua em protesto contra a fraca qualidade de ensino. Também a manifestação que se queria pacífica acabou por ser alvo de repressão policial e por resultar em semanas de motins, em centenas de mortos, sobretudo crianças e adolescentes. E em memória das crianças africanas mortas, sim, crianças mortas, a 16 de junho de 1976, e em prol das crianças africanas do presente e do futuro, que se instituiu em 1991, o Dia Internacional da Criança Africana. Todos os anos este dia merece a atenção da Unicef e de outras organizações mundiais que organizam eventos variados, tendo em vista a defesa dos direitos da criança em África e no mundo. Também é importante destacar o lado positivo desta efeméride. Não é só aspectos negativos, era só o que faltava. Ora, por exemplo, há uma luz, uma energia e uma resiliência cultural nas crianças africanas que pode inspirar o mundo inteiro. Se há algo que define a criança em África, é aquela capacidade de criar riqueza a partir do nada. Os brinquedos feitos à mão, é fascinante ver como uma criança constrói carros de arame, bolas de futebol feitas de meias e de sacos de plástico, ou até instrumentos musicais com latas. Há uma engenharia espontânea nestas crianças. Também os

Inovadores natos, com o avanço da tecnologia, jovens e adolescentes africanos estão a liderar a criação de aplicações móveis e soluções ecológicas para resolver problemas das suas próprias comunidades. É que a mente dos jovens, das crianças, é focada também na solução destes problemas que estão à sua porta. A música e a dança não são apenas entretenimento, são também formas de expressão e até de contar histórias. O ritmo e o sorriso das crianças africanas são magnéticos, fenómenos globais de dança, como os grupos de crianças que se tornam também virais nas redes sociais. Essas crianças na dança mostram ao mundo uma energia pura, uma coordenação perfeita e uma felicidade genuína que ultrapassa qualquer barreira geográfica. Desde muito cedo, as crianças crescem imersas na filosofia do eu sou porque nós somos. Isto traduz-se numa capacidade extraordinária de partilha. Se uma criança, isto é bom analisar e verificar e pensar um pouco, se uma criança recebe um doce ou um brinquedo, o instinto natural dessa criança é partilhá-lo imediatamente com o grupo. Elas cuidam umas das outras. Os mais velhos protegem os mais novos e há um sentido de pertença e solidariedade familiar e comunitária que é raro ver noutras partes do mundo. É bonito de se analisar a pureza das crianças africanas.

0: terça-feira, 16 de junho, Dia Internacional da Criança Africana. Vamos só aqui deixar esta frase. A maior riqueza de África não está no seu subsolo, no ouro ou nos diamantes. Está na inteligência, no sorriso e na energia das suas crianças.
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0: Atenção ao relógio, estamos a 15 minutos das 8.

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1: Hoje vai ser outro dia quente. Há indicação, previsão de aguaceiros para o Alto Alentejo, probabilidade de precipitação de 67%. O vento esse sopra moderado. Quanto às temperaturas máximas, Lisboa, hoje com 29 graus, o Porto com 22 graus, no Algarve, Faro com 30. As cidades onde vai estar hoje mais calor vão ser as cidades de Beja e Évora, 35 graus. Castelo Branco, 33. A cidade de Santarém e a de Porto Alegre, hoje com 32 graus de máxima. Uma boa viagem para si que vai na estrada. Para quem está no local de trabalho, vamos lá aí enfrentar outro dia. Aquele abraço. E para quem se está agora a preparar-se para o novo dia, ainda no conforto do lar, que seja realmente uma fantástica terça-feira. Mas não podemos esquecer aqueles que estão longe. Para quem nos acompanha através da emissão online em radioportalegre.pt, um bem-aja, continuação de uma boa semana. 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
1: Grande fadista, não é? Estamos então a 10 minutos das 8 horas. À hora certa, às 8, vão chegar as notícias à Rádio Porto Alegre. Está aí um novo dia, por isso vai correr tudo bem nesta terça-feira. Vamos pensar desta forma, um ótimo dia para os nossos ouvintes. O sol, esse nasceu, eram 6 horas e 12 minutos. Vamos contar-se com um dia com 14 horas e 51 minutos de sol. Vai estar quente, é verdade, mas acima de tudo, que seja passado da melhor forma. Estamos ligados, estamos juntos até ao meio-dia, na antena da Rádio Porto Alegre. O meu nome é César Azeitona, a todos os nossos ouvintes, aquele abraço e continuação de boa semana. Agora a música e amanhã faço dieta. Votos de boa terça-feira. Herman José para escutar agora na antena da Rádio Porto Alegre, na nossa manhã de terça-feira.

Herman José, amanhã faço dieta. Agora estamos a 5 minutos das 8 da manhã. Boa terça-feira com a Rádio Porto Alegre. Muito bom dia. As notícias são às 8, histórias da atualidade que tocam e que marcam o nosso Alto Alentejo. As notícias na Rádio Porto Alegre. Agora, Ruth Marlene e a minha verdade. Para que si que vai na estrada, boa viagem, bom dia.

0: Vamos acertar os ponteiros do relógio. Faltam 2 minutos para as 8. Bom dia.
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0: 8 horas da manhã.
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3: Pelo futuro do Alto Alentejo, não ao campo de tiro. É o lema do movimento cívico que reuniu esta segunda-feira cerca de 30 de proprietários de explorações agrícolas junto ao cureto da vila de Alter do Chão. O encontro assinalou a oposição à anunciada transferência do campo de tiro da Força Aérea de Alcochete para Alter do Chão. Em declarações à Rádio Porto Alegre, Francisco Vasconcelos, um dos porta-vozes da organização, disse que a instalação do campo de tiro no Alto Alentejo vai afetar 60 explorações agrícolas, com cerca de 13 mil efetivos pecuários, colocando em risco mais de uma centena de empregos.
4: O que está aqui em causa são 7.500 hectares onde se pretende instalar o campo de tiro, que abrange cerca de 60 explorações agrícolas, com efetivos pecuários de cerca de 8 mil vacas, de 5 mil ovelhas, E tudo o que vem atrás disso, não é? Da vida das pessoas que vivem disso nessa zona.
5: Hoje estavam aqui reunidos mais de 30 proprietários e agricultores, falaram na criação de uma associação. Porquê uma associação?
4: Pensamos que a associação poderá dar mais visibilidade ao nosso problema, embora a gente já tenha um movimento, uma plataforma para tentarmos sermos ouvidos. Penso que a associação vai nos ajudar nesse aspecto de representatividade e de visibilidade para chamarmos a atenção para o nosso problema.
5: Já tentaram reunir com o poder político, tanto local como nacional, regional também, a comunidade intermunicipal, por exemplo?
4: Já, só que o problema é que tanto o Presidente da Câmara de Alter do Chão como os outros municípios abrangidos para este projeto de campo de tiro não têm qualquer tipo de informação para nos darem. A única informação que temos é o primeiro mapa que o Ministério da Defesa adiantou para a localização daquilo, que à partida não vai ser possível, porque o mapa foi desenhado em cima de um gasoduto que inviabiliza completamente essa área, não é? Além disso, falaram em 3 mil hectares de terrenos do Estado, quando não existe lá um metro quadrado que seja do Estado. É tudo privado, tudo com explorações agrícolas a funcionar, E portanto não temos mais nenhuma informação além disso.
5: Neste momento muitos de vocês têm funcionários, também devem questionar-vos a vocês o que é que está a passar. Tem esse feedback também por parte dos vossos trabalhadores?
4: Sim, exatamente. Eles também estão preocupadíssimos com isto, porque também é o emprego deles, é a vida deles e é uma quantidade de gente. Foram 60 explorações, são 100 e tal empregos que estão em causa. E pronto, estão com certeza preocupados com isso também, porque a vida não está fácil para ninguém e de repente eliminar cento e tal postos de trabalho é evidente que é preocupante para toda a gente.
5: No seu caso, e guiamos-nos agora por aquele mapa, é afetado em quantos hectares?
4: Em cerca de 1.300 hectares.
5: Portanto, é quase a exploração toda, presumo?
4: É toda, praticamente toda. Se isto fosse para a frente, a exploração fechava e eu tinha que me dedicar a outra coisa, porque não é uma questão de sermos indemnizados ou não sermos, porque por melhor que indemnizem as pessoas, não é fácil montar negócios de uma vida e às vezes de várias gerações da mesma família a montar esse negócio. De repente ficamos sem nada e não é viável de repente ir procurar outra área para montar outra vez de princípio um negócio desse tipo. É impossível.
3: Em declarações

0: Aos jornalistas à margem do protesto, o presidente da Câmara de Alter do Chão, Francisco Miranda, disse compreender a revolta dos agricultores e proprietários, mas alertou que o movimento cívico não representa de todo a população do concelho. O autarca lembrou que a obra é do Ministério da Defesa e da Força Aérea Portuguesa e que, naturalmente, o município, só após concluídos os estudos em curso, vai pronunciar-se sobre a decisão a tomar.
1: A obra é do Ministério da Defesa e é da Força Aérea Portuguesa.
2: Mas o município é
1: naturalmente,
2: o senhor é presidente do município.
1: Naturalmente que o município, depois de lhe serem entregues todos os estudos que a Força Aérea terá que fazer, esses estudos naturalmente virão para o município de Alter do Chão, terão com certeza e têm de certeza o período de inquérito público, a Câmara a seu tempo analisá-los já e depois pronunciar-se-á sobre eles.
3: Enquanto presidente da autarquia de Alter do Chão, o que é que acha? Que vai trazer mais benefícios ou vai retirar terrenos importantes?
1: Naturalmente que uma infraestrutura destas, pela sua dimensão, terá que, obviamente, retirar terrenos e terrenos particulares e que seguramente os agricultores têm todo o direito a estar indignados e até revoltados relativamente a essa situação. Se porventura se concretizar a instalação do campo de tiro aqui no nosso concelho, terá o Ministério da Defesa a negociar com esses agricultores de forma a compensá-los se porventura lhes vier a tirar os terrenos.
2: Isto é um acordo entre o Ministério da Defesa e a população da Alter e a Câmara? Qual é o papel da Câmara? Não é o senhor que tem que dar o aval ou a Câmara Municipal que tem que dizer sim, podem instalar aqui ou não, não podem, porque a minha população não quer e eu também não quero.
1: A posição da Câmara será tomada na altura certa, depois
2: e
1: de
2: qual
1: ter,
2: é a sua opinião?
1: De ter em evidência todos esses estudos. E a população da Alter, naturalmente, pronunciar-se-á depois desses estudos. Agora, este movimento cívico que está a trazer este assunto e com pertinência para a comunicação social não representa de todo a população do concelho, isso é seguro. Portanto, a seu tempo, quando esses estudos, e se porventura o Ministério da Defesa vier a concretizar que efetivamente o campo de tiro vem para Alter, nessa altura a Câmara tomará essa posição, a posição que entender.
2: No seu entender, pelo que conhece até hoje do projeto, seria uma mais-valia para Alter?
1: Eu penso que o Conselho de Alter tem aqui agora uma oportunidade única e um espaço temporal que não é normal acontecer nestes concelhos pequenos no interior do país. Desde logo a construção da Barra no Pisão, que o concelho de Alter do Chão é aquele que mais beneficiará do perímetro de rega. Atrás da agricultura de regadio vêm as indústrias agroalimentares, portanto, essa possibilidade da construção vai ser uma realidade, é uma questão de tempo, que trará seguramente benefícios para o concelho. Eventualmente associado ao campo de tiro, poderá também trazer, para além do campo de tiro, outras valências para Alter. A guarnição do campo de tiro será composta por 200 elementos acompanhados dos familiares. Estamos a falar num bairro novo em Alter. Estamos a falar em trazer a população para Alter, que é aquilo que não temos no interior do país.
2: Portanto, no seu entender, o campo de tiro é uma mais-valia para o concelho?
1: Poderá, eventualmente, ser. A seu tempo, pronunciar-nos em definitivo sobre isso.
0: A transferência do campo de tiro da Força Aérea para Alter do Chão foi anunciada pelo Ministério da Defesa Nacional a 11 de março deste ano. A área prevista ocupa cerca de 7.500 hectares. A violência doméstica e de género lidera a lista de crimes contra idosos em Portugal, identificados pela APAVA, a Associação Portuguesa de Apoio à Vítima, entre 2021 e 2025. Dos 15.804 crimes registados, 12.475, o que equivale a 78,9%, dizem respeito à violência doméstica. Quanto ao perfil da vítima apoiada, a grande maioria é do sexo feminino e tem entre 65 e 74 anos. Já o agressor é do sexo masculino, filho da vítima, com idade entre os 25 e os 64 anos. Segundo o relatório da APAV, divulgado esta segunda-feira, nos últimos 5 anos a violência contra idosos aumentou 26,5%, uma realidade que a associação considera preocupante, tendo em conta que a vitimação é continuada e que quase metade não apresentou queixa ou denúncia às autoridades. Mais de 500 farmácias de todo o país aderiram à 15ª edição da campanha Dê Troco a Quem Precisa, iniciativa que consiste na doação do troco das compras em farmácias para garantir que as famílias mais vulneráveis têm acesso a medicamentos essenciais. A campanha, que na última década já apoiou mais de 40

0: 36 mil pessoas, com a doação de cerca de 3,6 milhões de embalagens de medicamentos, começou esta segunda-feira e decorre até 26 de junho. Os donativos que irão ajudar famílias em situação de pobreza a acederem aos medicamentos de que precisam são canalizados para o programa ABEM, Rede Solidária do Medicamento da Associação Dignitude. Em comunicado, a associação explica que os beneficiários dos donativos são cidadãos e famílias em situação de comprovada carência socioeconómica, referenciados por entidades parceiras locais, como autarquias, IPSS, Cáritas e Misericórdias, que integram uma rede colaborativa presente em todo o país. Estes beneficiários têm acesso a um cartão ABEM que lhes permite comprar nas farmácias aderentes os medicamentos comparticipados prescritos sem quaisquer custos. A 21ª edição da Feira Medieval de Belvedere, com inauguração marcada para a próxima sexta-feira, vai reunir 40 expositores e tabernas com petiscos regionais. Em declarações à Rádio Porto Alegre, o presidente da Câmara de Gavião, António Severino, disse que o espaço está lotado com expositores do concelho e de várias zonas do país. Severino acrescentou que a animação e os espetáculos de rua vão ser dinamizados pela Companhia de Teatro, que há 20 anos faz a encenação histórica deste evento.
1: Foi um ano em que tivemos muitas inscrições, mas devido àquilo que é as limitações de espaço da própria Vila de Belvedere, portanto, tivemos que não aceitar todas as inscrições. Temos cerca de 40 expositores, entre naquilo que é os mercadores, de diversas zonas do país. Temos muitos do concelho, de facto. E depois temos também algumas tabernas que vão explorar praticamente todos pelo quer associações locais, quer pessoas do concelho, que vão também estar ali a expor aquilo que é a restauração, aquilo que são algumas iguarias da época e algumas iguarias da freguesia de Belvedere, como é o caso do peixe, de alguns pratos de caça, quer o javali, quer mais outros pratos de caça que vão estar também disponíveis no que diz respeito à gastronomia. Vamos manter a mesma companhia. Foi uma companhia que desde o início, já há muitos anos, são mais de 20 anos, esta é a 21ª edição, em que esta companhia que iniciou esta feira medieval e é profunda conhecedora daquilo que são as dinâmicas deste próprio evento, e são eles que vão este ano fazer a animação do evento, com desde espetáculos de fogo, músicas, encenações históricas, ou seja, toda a animação que vai decorrer nos dias 19, 20 e 21 de junho, sendo que a abertura está marcada para dia 19, por volta das 18 horas, com o cortejo e depois vários espetáculos, inclusive, portanto, alguns espetáculos que vão decorrer também num magnífico castelo de Belvedere.
0: 21ª Feira Medieval de Belvedere, com inauguração marcada para as 18 horas de sexta-feira e a decorrer até domingo.
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2: Muito bom dia, 8 horas 17 minutos.

O sol nasceu, eram 6 horas e 12 minutos. O ocaso pôr do sol esse vai surgir quando passarem 4 minutos das 21 horas. Nova atualização com o Instituto Português do Mar e da Atmosfera. O dia a apontar-se para aguaceiros no distrito de Porto Alegre, uma percentagem de 67%. O vento sopra moderado. Quanto às máximas, a capital portuguesa, Lisboa, com 29 graus, o Porto com 22, 30 de máxima para Faro, as cidades de Évora e Beja com 35 graus, a cidade de Castelo Branco com 33, Santarém e Porto Alegre com 32 graus de máxima. E amanhã vai estar mais calor. A temperatura vai subir-se no dia de quarta-feira. 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
1: Muito bom dia, boa terça-feira.
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1: Estamos então ligados em direto consigo nesta terça-feira, neste 16 de junho. Habitualmente neste dia da semana a saúde está connosco e os profissionais da Unidade Local de Saúde do Alto Alentejo marcam presença na Rádio Porto Alegre. Outro episódio para escutar agora.
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3: Bem-vindos a mais um episódio da Saúde que se Ouve. Hoje falamos sobre a importância do rastreio da retinopatia diabética e sobre o novo acordo de cooperação entre a Unidade Local de Saúde do Alto Alentejo e a Escola Superior de Tecnologias da Saúde de Lisboa, que permitirá reforçar a detecção precoce desta doença nos centros de saúde da região. Uma parceria que representa mais proximidade, prevenção e melhores cuidados de saúde para a população do Alto Alentejo. À conversa com o Pedro Galego está a doutora Erika Cardoso, adjunta do Conselho de Administração da Unidade Local de Saúde do Alto Alentejo, e a doutora Inês Estrada, técnica superior de diagnóstico e terapêutica da área de ortótica.
4: Muito boa tarde, bem-vindas ao nosso podcast A Saúde que se Ouve. Inês, eu começava por si, porque estes assuntos da visão são muito sensíveis, dizem muito respeito a uma grande franja da população, e que, para quem não sabe, o que é isto da retinopatia diabética e o porquê da importância destes rastreios?
5: Antes de mais, boa tarde. A retinopatia diabética é uma das complicações da diabetes que provoca alterações nos vasos da retina. Estas alterações são provocadas por descontrolos das glicémias que maioritariamente estão elevadas durante muito tempo. É uma doença que é sintomática em fases iniciais e que, em estadios mais avançados da doença, aí o doente começa a ter percepção da perda de visão. E daí a importância deste rastreio. Como é uma doença assintomática, é fundamental rastrearmos a população para chegarmos aos doentes em fases em que o tratamento é mais eficaz.
4: Ou seja, dada também a prevalência da diabetes na população, que nós sabemos que é extremamente elevada, ou seja, é causa e consequência, ou seja, através desta retinopatia também se podem identificar casos de diabetes ou funciona...
5: Sim, também.
4: Em ambos os sentidos?
5: Isso já numa fase de consulta. Na fase do rastreio, não. Porque todos os doentes que vão fazer o rastreio, eles já estão diagnosticados com diabetes. Este rastreio é feito a nível de todas as unidades de cuidados de saúde primários, onde todos os diabéticos inscritos são convocados para o rastreio.
4: Muito bem. E é um rastreio que, dada a falta de profissionais de saúde disponíveis na nossa região, não chegava a todas as pessoas, ou não tinha o número de rastreios que as recomendações da Direção-Geral da Saúde e a legislação determinam. Por isso foi criado este protocolo, foi encontrada esta solução por parte da Unidade Local de Saúde para estabelecer um protocolo que põe em cobro isto mesmo, à necessidade de alargar estes rastreios a toda a população. É assim, não é, doutora Erika?
6: É assim. Efetivamente, a falta de profissionais na área de trabalho da Inês fazia com que nós não conseguíssemos cobrir aquilo que estimamos ser a totalidade dos diabéticos diagnosticados, que são cerca de 11 mil. Abrimos vários concursos de recrutamento que acabaram por ficar desertos e tivemos que ir além na nossa imaginação e desafiar-nos a pensar mais longe. Surgiu-nos a hipótese da Escola Superior de Saúde de Lisboa, a antiga Estedel, que tem o curso de ortótica, visto que o nosso Politécnico não o tinha, tivemos que ir um bocadinho mais longe, mas é uma escola com muita robustez.

0: nesta área, que nos oferece muitas garantias naquilo que é o ensino e trazer à academia para a prestação de cuidados, que é sempre fundamental, até na eventual fixação destes profissionais. Portanto, estes alunos de último ano do curso vêm acompanhados dos seus professores e poderão conhecer a nossa região, poderão conhecer a dinâmica desta ULS, que tanto aposta na aproximação à comunidade, e entenderem e fixarem-se por cá. Portanto, até nesse aspecto, a aproximação da academia à real prestação de cuidados pode constituir uma mais-valia.
1: Ou seja, falamos de um universo estimado de 11 mil pessoas, aproximadamente
0: Sim.
1: 10% da população do Alentejo.
0: Acredito.
1: É muito significativo. Como é que se vai processar? Os alunos vão fazer eles esses rastreios, as pessoas vão ser convocadas, como é que isso tudo vai acontecer?
0: Processa-se da mesma forma que já se processava até então, só que nós, pela nossa incapacidade de resposta, por termos uma equipa bastante reduzida, não conseguíamos chegar a toda a população. Portanto, a convocatória é feita através dos cuidados de saúde primários, as pessoas dirigem-se ao seu centro de saúde, fazem um exame simples e indolor, e é bom que frisemos isto, e podem diagnosticar uma consequência de uma diabetes descontrolada, digamos assim, numa linguagem mais comum para as pessoas perceberem, atempadamente, numa fase em que o tratamento ainda tem uma eficácia bastante aceitável. E, portanto, isso é a importância deste rastreio e desta necessidade de chegarmos a toda a população, é para não perdermos ninguém pelo caminho.
1: Agilizando este processo, como é que tudo vai acontecer no terreno? Como é que respostas esperam então, Inês, ter do vosso lado com os resultados destes rastreios?
2: Primeiro queria explicar que realmente que o rastreio é feito através da retinografia, que é um exame indolor, que consiste em tirar duas fotografias, uma dirigida à mácula e outra à papila, pronto, para os doentes não ficarem preocupados a pensar que vai doer ou alguma coisa do género. Não, isso não vai acontecer. Poder dar a cobertura à nossa população toda, de todos os diabéticos, será fantástico. Sabemos que iremos descobrir mais casos, que teremos que dar mais respostas à população, mas isso será uma mais-valia para a saúde visual dos utentes do Alto Alentejo. E detectar doentes com retinopatia diabética em fases iniciais será totalmente diferente de tardiamente, porque as vantagens do tratamento precoce nos utentes serão ótimas.
1: Voltava a si, doutora Érica. Este é só o primeiro dos protocolos que possam estar pensados, ou seja, este método pode vir dar resposta a outro tipo de necessidades e de carências que a nossa região tem, precisamente pela falta de profissionais de saúde em determinadas áreas. É um caminho também que se pode fazer para trazer mais saúde e mais respostas à população?
0: Sim, é um caminho que está pensado noutras áreas, inclusive na área da cardiopneumologia também. Quando celebramos este protocolo, abordámos já a próxima necessidade a ser explorada e estudada, de como podemos constituir novo acordo de colaboração noutras áreas que temos efetivamente muita falta de profissionais. E este acordo tem ainda a mais-valia, e permitam-me só acrescentar, de trazer uma terceira entidade que está associada à Escola Superior de Saúde de Lisboa, que é o Polytech ID, e que faz investigação nesta área. E termos investigação a ser efetuada na nossa região, com tanta especificidade em termos de comorbilidades de doença, é fundamental e parece-me a mim muito importante e muito desafiador também para os nossos profissionais poderem participar nesses estudos.
1: Soluções diferentes, novas respostas, investigação científica também, o aproximar da academia aos serviços da Unidade Local de Saúde do Alto Alentejo, respostas que a população anseia e que desta forma conseguirão ser colmatadas de alguma forma.
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4: Sempre à terça-feira.
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4: Terça-feira, 16 de junho, ano 2026, 8h29, bom dia. Hoje é notícia: incêndios sem videovigilância, negligência em hospital. Estes e outros destaques na imprensa escrita, daqui a pouco a revista da imprensa, os títulos dos jornais de terça-feira, com o apoio da...

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8: Terça-feira, 16 de junho, ano 2026, hoje é notícia: incêndios sem videovigilância. Negligência em hospital? 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

0: Com os jornais já nas bancas, queremos conhecer os destaques da imprensa escrita nacional. Hugo Teixeira, muito bom dia.
1: Olá, viva, muito bom dia. Começamos hoje a revista de imprensa com o Jornal Público. Estados Unidos e Irão assinam acordo de paz e Estreito de Hormuz reabre até dia 19 de junho. Rafael Fonseca quer escrever outras páginas na história da cultura geste, é outro dos temas em destaque. No diário Correio da Manhã, a manchete vai para excesso de legítima defesa na morte de Odair. Sentença obriga PSP a pagar 70 mil euros de indemnização. Nuno Mendes Sá, ator condenado por violência doméstica a 3 anos de prisão com pena suspensa, o ator vai recorrer da mesma sentença. Já o Jornal de Notícias escreve hoje em manchete: zonas com alto risco de incêndio continuam sem videovigilância. Mundial 2026 Martínez entre o céu e o inferno. O cozinheiro luso-descendente que veste a camisola nas redes é outro dos temas. Já o DN, o Diário de Notícias, escreve: governo quer centros de saúde equipados para rastrear cancros até final do ano. Grande conferência DN com seguro, sem jornalismo livre. Não há escrutínio do poder nem debate de qualidade. É outro dos temas. No campo dos jornais económicos, o Jornal de Negócios escreve: Banco de Portugal vê pressão sobre as casas a estabilizar. Petróleo ainda vai demorar a voltar a níveis pré-guerra. Receitas do futebol pouco mudam com centralização dos direitos televisivos, é outro dos temas. Já o Jornal Económico escreve: Irão já não vai cobrar portagens, mas quer cobrar uma taxa. Os preços, aliás, do petróleo vão cair, mas ainda vai demorar algum tempo. No campo já dos jornais de desporto, começamos agora com o jogo. O jogo puxa-os para manchete: Mundial 2026, estamos a jogar por 10 milhões. Matheus Nunes justifica ida à praia, ou adaptação ao clima, e garante foco total na competição. O cozinheiro português que faz furor nos Estados Unidos é outro também dos temas em destaque. A bola puxa para manchete: ataque aos craques. Benfica e Sporting, alvo de investidas de estrangeiros. Besiktas já chega aos 35 milhões por Pavlidis. Milan junta-se a Atlético Madrid para levar Ullmann do Sporting. Antes de pensar muito em reforços, Marco Silva está concentrado nos jogadores do atual plantel, é outro dos temas. Por último, o Record escreve: Espanha 0, Cabo Verde 0. Vozinha cala Espanha, Tubarões conseguem empate histórico na estreia. Seleção, praia faz parte dos planos, jogadores têm passado tempo à beira-mar. Bélgica 1, Egipto 1 é outro também dos temas. Desta, mais uma surpresa deste dia de Mundial desta segunda-feira, este empate também da Bélgica à semelhança daquilo também que se passou entre a Espanha e Cabo Verde.
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0: Agora estamos a 16 minutos das 9 da manhã, terça-feira, 16 de junho, ano 2026. Votos de um dia feliz, em grande. Obrigado por estar connosco. Continuação de boa semana. Daqui a pouco temos outro episódio do E Esta Em, a conta de restaurante, para apresentar com a Liliana Pego essa história real que mais parece ficção. Na próxima hora, agora temos um destaque do Pulsar Económico: cerca de 20% das empresas alemãs que usam a inteligência artificial consideram ser fácil a substituição de licenciados. Agora destaque para a música, a voz é de Sara Correia, Avisem que eu cheguei. Uma boa

0: Uma das grandes vozes do panorama musical nacional, Sara Correia. Escutámos o tema Avisem que eu cheguei. Estamos a 13 minutos das 9 da manhã. Hoje, outro dia quente com possibilidade de aguaceiros no distrito de Porto Alegre.
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3: Agora estamos a 8 minutos das 9 e esta em com a conta de restaurante.
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6: E jantar fora é, para a maioria das pessoas, uma experiência simples. É escolher um restaurante, escolher um prato, eventualmente uma bebida, uma sobremesa e depois, no final, tentar não olhar demasiado para a conta. Mas num restaurante em Maiorca, nas Ilhas Baleares, um grupo de 18 amigos sentou-se à mesa e pediu, como qualquer outro cliente. Do menu saíram pizzas, massas, pratos de peixe e várias garrafas de vinho. Quando a noite terminou, chegou a dolorosa, não é? O momento da verdade. A conta. O valor final ultrapassou os 63 mil euros. Mais precisamente, 63.237,90 euros. O número foi tão inesperado que surpreendeu o próprio restaurante. Vejam só, a conta incluía, entre outros itens, cerca de 45 mil euros referente a vários pratos de peixe, apesar dos preços normais do menu variarem entre os 22 e os 42 euros por prato. Mas como se isso não bastasse, o grupo deixou uma gorjeta, que é cerca de 10% do total, uma prática habitual daquele restaurante, portanto a gorjeta é 10% do total da conta, portanto este grupo deixou uma gorjeta de 5.742 euros. Eu, por mim, ficava só com a gorjeta, estava ótimo. Feitas as contas, cada pessoa naquela mesa gastou, em média, cerca de 3.500 euros numa única refeição. Perante o choque, o restaurante decidiu fazer algo pouco comum. Publicou uma foto do longo talão nas redes sociais e lançou um apelo público de quem é esta conta. A publicação tornou-se rapidamente viral, surgiram milhares de reações e comentários, entre pedidos de outros restaurantes a dizer tragam-nos cá, eu diria o mesmo, confissões como preciso de amigos assim e avisos mais irónicos a dizer o fisco vai adorar esta publicação. Segundo o Diário de Maiorca, começaram também a surgir rumores de que o grupo pudesse incluir celebridades norte-americanas, mas aqui, mais famoso que eles, só mesmo a conta, já que há refeições que ficam para a história pelo número de zeros no final. Até amanhã.
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3: Estamos agora a caminho da hora certa. Às 9 vão chegar as notícias com a atualidade na Rádio Porto Alegre. Agora Matias Damásio. O teu olhar. Uma boa terça-feira. Obrigado. Estamos juntos neste novo dia. Até.

0: As notícias às 9, bom dia.
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3: Pelo futuro do Alto Alentejo, não ao campo de tiro. É o lema do movimento cívico que reuniu esta segunda-feira cerca de 30 de proprietários de explorações agrícolas junto ao cureto da vila de Alter do Chão. O encontro assinalou a oposição à anunciada transferência do campo de tiro da Força Aérea de Alcochete para Alter do Chão. Em declarações à Rádio Porto Alegre, Francisco Vasconcelos, um dos porta-vozes da organização, disse que a instalação do campo de tiro no Alto Alentejo vai afetar 60 explorações agrícolas com cerca de 13 mil efetivos pecuários, colocando em risco mais de uma centena de empregos.
4: O que está aqui em causa são 7.500 hectares onde se pretende instalar o campo de tiro, que abrange cerca de 60 explorações agrícolas, com efetivos pecuários de cerca de 8 mil vacas, de 5 mil ovelhas, E tudo o que vem atrás disso, não é? Da vida das pessoas que vivem disso nessa zona.
5: Hoje estavam aqui reunidos mais de 30 proprietários e agricultores, falaram na criação de uma associação. Porquê uma associação?
4: Pensamos que a associação poderá dar mais visibilidade ao nosso problema, embora a gente já tenha um movimento, uma plataforma para tentarmos sermos ouvidos. Penso que a associação vai nos ajudar nesse aspecto de representatividade e de visibilidade para chamarmos a atenção para o nosso problema.
5: Já tentaram reunir com o poder político, tanto local como nacional, regional também, a comunidade intermunicipal, por exemplo?
4: Já, só que o problema é que tanto o Presidente da Câmara de Alter do Chão como os outros municípios abrangidos por este projeto de campo de tiro não têm qualquer tipo de informação para nos darem. A única informação que temos é o primeiro mapa que o Ministério da Defesa adiantou para a localização daquilo, que à partida não vai ser possível, porque o mapa foi desenhado em cima de um gasoduto que inviabiliza completamente essa área, não é? Além disso, falaram em 3 mil hectares de terrenos do Estado, quando não existe lá um metro quadrado que seja do Estado. É tudo privado, tudo com explorações agrícolas a funcionar, E portanto não temos mais nenhuma informação além disso.
5: Neste momento muitos de vocês têm funcionários, também devem questionar-vos a vocês o que é que está a passar. Tem esse feedback também por parte dos vossos trabalhadores?
4: Sim, exatamente. Eles também estão preocupadíssimos com isto, porque também é o emprego deles, é a vida deles e é uma quantidade de gente. Foram 60 explorações, são 100 e tal empregos que estão em causa. E pronto, estão com certeza preocupados com isso também, porque a vida não está fácil para ninguém e de repente eliminar 100 e tal postos de trabalho é evidente que é preocupante para toda a gente.
5: No seu caso, e guiamos-nos agora por aquele mapa, é afetado em quantos hectares?
4: Em cerca de 1.300 hectares.
5: Portanto, é quase a exploração toda, por do mundo?
4: É toda, praticamente toda. Se isto fosse para a frente, a exploração fechava e eu tinha que me dedicar a outra coisa, porque não é uma questão de sermos indemnizados ou não sermos, porque por melhor que indemnizem as pessoas, não é fácil montar negócios de uma vida e às vezes de várias gerações da mesma família a montar esse negócio. De repente ficamos sem nada e não é viável de repente ir procurar outra área para montar outra vez de princípio um negócio desse tipo, é impossível.
3: Em declarações aos jornalistas à margem do protesto, o Presidente da Câmara de Alter do Chão, Francisco Miranda, disse compreender a revolta dos agricultores e proprietários, mas alertou que o movimento cívico não representa de todo a população do concelho. O autarca lembrou que a obra é do Ministério da Defesa e da Força Aérea Portuguesa e que, naturalmente, o município só após concluídos os estudos em curso vai pronunciar-se sobre a decisão a tomar.
6: A obra é do Ministério da Defesa e é da Força Aérea Portuguesa.
7: Mas o município
6: naturalmente,
7: é o senhor é presidente do município.
6: Naturalmente que o município, depois de lhe serem entregues

0: todos os estudos que a Força Aérea terá que fazer. Esses estudos naturalmente virão para o município de Alter do Chão, terão com certeza e têm de certeza o período de inquérito público, a Câmara se o tem para analisá-los já e depois pronunciar-se-á sobre eles.
1: Enquanto Presidente da Autarquia de Alter do Chão, o que é que acha? Que vai trazer mais benefícios ou vai retirar terrenos importantes?
0: Naturalmente que uma infraestrutura destas, pela sua dimensão, terá que obviamente retirar terrenos e terrenos particulares e que seguramente os agricultores têm todo o direito a estar indignados e até revoltados relativamente a essa situação. Se porventura se concretizar a instalação do campo de tiro aqui no nosso concelho, terá o Ministério da Defesa negociar com esses agricultores de forma a compensá-los se porventura lhes vier a tirar os terrenos.
2: Isto é um acordo entre o Ministério da Defesa e a população de Alter e a Câmara. Qual é o papel da Câmara? Não é o senhor que tem que dar o aval ou a Câmara Municipal que tem que dizer sim, podem instalar aqui ou não, não podem, porque a minha população não quer e eu também não quero.
0: A posição da Câmara será tomada na altura certa, depois de
2: qual
0: ter,
2: é a sua opinião?
0: De ter em evidência todos esses estudos. E a população de Alter, naturalmente, pronunciar-se-á depois desses estudos. Agora, este movimento cívico que está a trazer este assunto e com pertinência para a comunicação social não representa de todo a população do concelho, isso é seguro. Portanto, a seu tempo, quando esses estudos, e se porventura o Ministério da Defesa vier a concretizar que efetivamente o campo de tiro vem para Alter, nessa altura a Câmara tomará essa posição, a posição que entender.
2: No seu entender, pelo que conhece até hoje do projeto, seria uma mais-valia para Alter?
0: Eu penso que o Conselho de Alter tem aqui agora uma oportunidade única e um espaço temporal que não é normal acontecer nestes concelhos pequenos no interior do país. Desde logo a construção da Barra no Pisão, que o Conselho de Alter do Chão é aquele que mais beneficiará do perímetro de rega. Atrás da agricultura de regadio vêm as indústrias agroalimentares, portanto, essa possibilidade da construção vai ser uma realidade, é uma questão de tempo, que trará seguramente benefícios para o Conselho. Eventualmente associado ao campo de tiro, poderá também trazer, para além do campo de tiro, outras valências para Alter. A guarnição do campo de tiro será composta por 200 elementos acompanhados dos familiares. Estamos a falar num bairro novo em Alter. Estamos a falar em trazer a população para Alter, que é aquilo que não temos no interior do país.
2: Portanto, no seu entender, o campo de tiro é uma mais-valia para o concelho?
0: Poderá, eventualmente, ser. A seu tempo, pronunciar-nos em definitivo sobre isso.
3: A transferência do campo de tiro da Força Aérea para Alter do Chão foi anunciada pelo Ministério da Defesa Nacional a 11 de março deste ano. A área prevista ocupa cerca de 7.500 hectares. Um homem de 34 anos foi detido por estar fortemente indiciado da prática de 4 crimes de roubo em Elvas e Campo Maior, aguardando o julgamento em prisão preventiva. Num comunicado publicado na página de internet da Procuradoria da República da Comarca de Porto Alegre, o Ministério Público indica que os factos ocorreram entre os dias 21 de maio e 2 de junho deste ano. O documento esclarece ainda que o arguido escolhia vítimas mais vulneráveis, que circulavam sozinhas e apeadas na via pública para, através do uso da força, lhes arrancar fios em ouro que estas usavam. Na sequência destes factos foram emitidos mandados de detenção e requerida a realização de buscas domiciliárias e um veículo automóvel onde foi encontrado um recibo de venda de artigos em ouro. O Ministério Público apresentou o homem a primeiro interrogatório judicial na sexta-feira, tendo o Tribunal de Elvas aplicado ao arguido a medida de coação de prisão preventiva. A investigação é dirigida pelo Ministério Público de Elvas. A violência doméstica e de género lidera a lista de crimes contra idosos em Portugal, identificados pela APAVA, a Associação Portuguesa de Apoio à Vítima, entre 2021 e 2025. Dos 15.804 crimes registados, 12.475, o que equivale a 78,9%, dizem respeito à violência doméstica. Quanto ao perfil da vítima apoiada, a grande maioria é do sexo feminino e tem entre 65 e 74 anos. Já o agressor é do sexo masculino, filho da vítima, com idade entre os 25 e os 64 anos. Segundo o relatório da APAV, divulgado esta segunda-feira, nos últimos 5 anos a violência contra idosos aumentou 26,5%, uma realidade que a Associação considera preocupante, tendo em conta

0: conta que a vitimação é continuada e que quase metade não apresentou queixa ou denúncia às autoridades. A 21ª edição da Feira Medieval de Belvedere, com inauguração marcada para a próxima sexta-feira, vai reunir 40 expositores e tabernas com petiscos regionais. Em declarações à Rádio Porto Alegre, o presidente da Câmara de Gavião, António Severino, disse que o espaço está lotado com expositores do concelho e de várias zonas do país. Severino acrescentou que a animação e os espetáculos de rua vão ser dinamizados pela companhia de teatro que há 20 anos faz a encenação histórica deste evento.
1: Foi um ano em que tivemos muitas inscrições, mas devido àquilo que é as limitações de espaço da própria Vila de Belvedere, portanto, tivemos que não aceitar todas as inscrições. Temos cerca de 40 expositores, entre naquilo que é os mercadores, de diversas zonas do país. Temos muitos do concelho, de facto. E depois temos também algumas tabernas que vão explorar praticamente todos pelo quer associações locais, quer pessoas do concelho, que vão também estar ali a expor aquilo que é a restauração, aquilo que são algumas iguarias da época e algumas iguarias da freguesia de Belvedere, como é o caso do peixe, de alguns pratos de caça, quer o javali, quer mais outros pratos de caça que vão estar também disponíveis no que diz respeito à gastronomia. Vamos manter a mesma companhia. Foi uma companhia que desde o início, já há muitos anos, são mais de 20 anos, esta é a 21ª edição, em que esta companhia que iniciou esta feira medieval e é profunda conhecedora daquilo que são as dinâmicas deste próprio evento, e são eles que vão este ano fazer a animação do evento, com desde espetáculos de fogo, músicas, encenações históricas, ou seja, toda a animação que vai decorrer nos dias 19, 20 e 21 de junho, sendo que a abertura está marcada para dia 19, por volta das 18 horas, com o cortejo e depois vários espetáculos, inclusive, portanto, alguns espetáculos que vão decorrer também num magnífico castelo de Belvedere.
0: 21ª Feira Medieval de Belvedere, com inauguração marcada para as 18 horas de sexta-feira e a decorrer até domingo.
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2: Muito bom dia, são 9 horas com 15 minutos. Hoje é terça-feira, 16 de junho, ano 2026. Na previsão, na última atualização, o Instituto Português do Mar e da Atmosfera indica agora que vamos contar com aguaceiros e possibilidade de trovoada no distrito de Porto Alegre, com uma percentagem agora maior, uma probabilidade de precipitação de 88%. Por isso, aguaceiros, possibilidade de trovoada no Alto Alentejo. O vento para já está a soprar moderado. Quanto às máximas, Lisboa com 29 graus, o Porto com 22. Na cidade de Évora e de Beja, hoje a temperatura máxima vai ser de 35 graus. Castelo Branco 34, Santarém e Porto Alegre com 32 graus de máxima. E as temperaturas vão subir, vai estar mais calor a partir do dia de amanhã. 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
2: Estamos de regresso. Bom dia, 9:17. Programa da manhã continua.

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1: Terça-feira, 16 de junho, ano 2026. 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

0: Hugo Teixeira, muito bom dia.
1: Olá, viva, muito bom dia. Começamos hoje a revista de imprensa com o Jornal Público. Estados Unidos e Irão assinam acordo de paz e Estreito de Hormuz reabre até dia 19 de junho. Rafael Fonseca quer escrever outras páginas na história da cultura geste. É outro dos temas em destaque. No diário Correio da Manhã, a manchete vai para excesso de legítima defesa na morte de Odair. Sentença obriga a PSP a pagar 70 mil euros de indemnização. Nuno Mendes Sá, ator condenado por violência doméstica a 3 anos de prisão com pena suspensa, o ator vai recorrer da mesma sentença. Já o Jornal de Notícias escreve hoje em manchete: zonas com alto risco de incêndio continuam sem videovigilância. Mundial 2026 Martínez entre o céu e o inferno. O cozinheiro luso-descendente que veste a camisola nas redes é outro dos temas. Já o DN, o Diário de Notícias, escreve: governo quer centros de saúde equipados para rastrear cancros até final do ano. Grande conferência DN com seguro, sem jornalismo livre. Não há escrutínio do poder nem debate de qualidade. É outro dos temas. No campo dos jornais económicos, o Jornal de Negócios escreve: Banco de Portugal vê pressão sobre as casas a estabilizar. Petróleo ainda vai demorar a voltar a níveis pré-guerra. Receitas do futebol pouco mudam com centralização dos direitos televisivos. É outro dos temas. Já o Jornal Económico escreve: Irão já não vai cobrar portagens, mas quer cobrar uma taxa. Os preços, aliás, do petróleo vão cair, mas ainda vai demorar algum tempo. No campo já dos jornais de desporto, começamos agora com o jogo. O jogo puxa-os para manchete: Mundial 2026, estamos a jogar por 10 milhões. Matheus Nunes justifica ida à praia ou adaptação ao clima e garante foco total na competição. O cozinheiro português que faz furor nos Estados Unidos é outro também dos temas em destaque. A bola puxa para manchete: ataque aos craques. Benfica e Sporting, alvo de investidas de estrangeiros. Beşiktaş já chega aos 35 milhões por Pavlidis. Milan junta-se a Atlético Madrid para levar Ullmann do Sporting. Antes de pensar muito em reforços, Marco Silva está concentrado nos jogadores do atual plantel. É outro dos temas. Por último, o Record escreve: Espanha 0, Cabo Verde 0. Vozinha cala Espanha. Tubarões conseguem empate histórico na estreia. Seleção, praia faz parte dos planos. Jogadores têm passado tempo à beira-mar. Bélgica 1, Egipto 1 é outro também dos temas. Desta, mais uma surpresa deste dia de Mundial desta segunda-feira. Este empate também da Bélgica à semelhança daquilo também que se passou entre a Espanha e Cabo Verde.
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Só com o aumento da produtividade será possível evitar que o salário médio seja anulado pelo mínimo. É o destaque desta edição do Pulsar Económico.

O fosso entre o salário mínimo e o salário mediano em Portugal continua a estreitar-se significativamente, gerando um fenómeno de compressão salarial. Segundo dados do Banco de Portugal, o salário mínimo já representava 91% do salário mediano em 2025, um aumento claro face aos 87% registados em 2019. Os economistas alertam que esta aproximação dificulta a diferenciação de funções e retira o incentivo para premiar a antiguidade, as qualificações académicas e a assunção das maiores responsabilidades, penalizando diretamente a classe média. Para inverter esta tendência e fazer com que o salário médio descole do mínimo, atualmente fixado em 920 euros, os especialistas apontam o aumento real da produtividade como o caminho estrutural obrigatório. Uma vez que o salário mínimo tem subido por decreto governamental acima dos restantes ordenados, os analistas defendem que o país precisa de políticas que estimulem a atividade económica, combatam a instabilidade fiscal e atraiam investimento estrangeiro de alto valor acrescentado, sob pena de a economia continuar estagnada em setores de baixos salários. Cerca de um em cada 11 trabalhadores na União Europeia encontra-se em situação de emprego involuntário não estruturado, o equivalente ao trabalho precário, segundo dados da Eurofound. Esta instabilidade afeta sobretudo jovens, mulheres e trabalhadores manuais com níveis de ensino primário que ficam presos a contratos temporários por falta de alternativas permanentes. No panorama europeu, os mercados de trabalho mais instáveis concentram-se na região do Mediterrâneo, sendo liderados pela Itália, com quase 20%, seguida por Espanha, com 17%, e Chipre, com 15%. Portugal surge na quarta posição, com uma taxa de 13,3%, ligeiramente acima da Finlândia. Em sentido inverso, os países da Europa Central e Oriental registram as taxas de precariedade mais baixas da Europa, com países como a Roménia, Lituânia e Eslováquia a fixarem-se abaixo dos 3%. O estudo destaca ainda que, enquanto no sul da Europa a contratação temporária ou a tempo parcial é sinónimo de precariedade forçada, em países como os Países Baixos, com 45%, Áustria e Alemanha, o regime de part-time

é uma escolha voluntária e culturalmente enraizada. Em Portugal, apenas 6,2% dos profissionais optam por esta modalidade de forma totalmente voluntária. Um estudo do Instituto Económico Alemão IFO revelou que quase 20% das empresas na Alemanha que já utilizam inteligência artificial consideram fácil ou muito fácil substituir trabalhadores licenciados por profissionais sem grau académico apoiados por ferramentas de inteligência artificial. Adicionalmente, cerca de 15% das empresas inquiridas partilham da mesma facilidade no que toca a substituir colaboradores experientes por outros sem experiência que

0: inteligência artificial, seguido pelos prestadores de serviços com 19,7%, a indústria transformadora com 14,6% e a construção com 9,3%. Apesar destes indicadores revelarem que a inteligência artificial consegue mitigar parcialmente a existência de qualificações formais, a larga maioria das 3 mil empresas integradas no estudo continua a considerar que a capacidade desta tecnologia para substituir integralmente os trabalhadores altamente qualificados e experientes ainda é limitada. A taxa de inflação em Portugal estabilizou nos 3,3% em maio, mantendo-se inalterada face ao valor registado no mês anterior, de acordo com os dados definitivos confirmados pelo Instituto Nacional de Estatística. Este patamar representa o nível mais elevado do indicador desde setembro de 2023. O principal motor para a persistência da inflação elevada continua a ser a crise energética decorrente do conflito geopolítico do Médio Oriente, que fez os preços dos produtos de energia disparar a mais de 13% em comparação com o mesmo período do ano passado. Em contrapartida, o indicador de inflação subjacente, que exclui as componentes voláteis de energia e de bens alimentares não transformados, manteve-se nos 2,2% pelo segundo mês consecutivo. Esta estabilização geral resultou de um equilíbrio de forças no mercado, onde o encarecimento mais acentuado dos combustíveis e a aceleração dos serviços, que subiram para 3,4%, foram compensados por um abrandamento visível no ritmo de subida dos preços dos alimentos não processados. Os dados mais recentes do Instituto Nacional de Estatística revelam que a mortalidade em Portugal registou uma quebra em maio de 2026, contabilizando-se 9.216 óbitos, o que representa menos 445 mortes face ao mês de maio de 2025. No entanto, o acumulado dos primeiros 5 meses do ano mostra um ligeiro aumento na mortalidade geral, com 53.081 óbitos e uma subida mais acentuada nos óbitos de crianças com menos de um ano, que passaram de 88 para 99 em termos anuais. No que toca à natalidade, o mês de abril de 2026 registou uma quebra mensal e homóloga com o nascimento de 6.968 nados vivos. Apesar disso, o balanço dos primeiros 4 meses do ano permanece positivo, acumulando 28.120 nascimentos, mais 2% do que no mesmo período de 2025. Esta dinâmica permitiu um ligeiro desagravamento do saldo natural do país, que se fixou em menos 15.633 entre janeiro e abril, acompanhado por uma tendência de crescimento na celebração de casamentos.
1: Agora estamos a 27 minutos das 10 da manhã, uma boa terça-feira.
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0: muito bom dia. Agora faltam 7 minutos para as 10 da manhã.
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0: Já estamos na reta final desta hora na Rádio Porto Alegre. Bom dia.

0: Agora há 2 minutos das 10 da manhã.
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0: E termina assim mais uma hora na manhã da Rádio Porto Alegre. À hora certa, de novo, as notícias na Rádio Porto Alegre. Eu volto a seguir, estamos ligados, estamos juntos até ao meio-dia. Estamos na emissão em formato XL.

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2: Pelo futuro do Alto Alentejo, não ao campo de tiro. É o lema do movimento cívico que reuniu esta segunda-feira cerca de 30 de proprietários de explorações agrícolas junto ao cureto da vila de Alter do Chão. O encontro assinalou a oposição à anunciada transferência do campo de tiro da Força Aérea de Alcochete para Alter do Chão. Em declarações à Rádio Porto Alegre, Francisco Vasconcelos, um dos porta-vozes da organização, disse que a instalação do campo de tiro no Alto Alentejo vai afetar 60 explorações agrícolas, com cerca de 13 mil efetivos pecuários, colocando em risco mais de uma centena de empregos.
3: O que está aqui em causa são 7.500 hectares onde se pretende instalar o campo de tiro, que abrange cerca de 60 explorações agrícolas, com efetivos pecuários de cerca de 8 mil vacas, de 5 mil ovelhas. E tudo o que vem atrás disso, não é? Da vida das pessoas que vivem disso nessa zona.
4: Hoje estavam aqui reunidos mais de 30 proprietários e agricultores, falaram na criação de uma associação. Porquê uma associação?
3: Pensamos que a associação poderá dar mais visibilidade ao nosso problema, embora a gente já tenha um movimento, uma plataforma para tentarmos sermos ouvidos. Penso que a associação vai nos ajudar nesse aspecto de representatividade e de visibilidade para chamarmos a atenção para o nosso problema.
4: Já tentaram reunir com o poder político, tanto local como nacional, regional também, a comunidade intermunicipal, por exemplo?
3: Já, só que o problema é que tanto o Presidente da Câmara de Alter do Chão como os outros municípios abrangidos por este projeto de campo de tiro não têm qualquer tipo de informação para nos darem. A única informação que temos é o primeiro mapa que o Ministério da Defesa adiantou para a localização daquilo, que à partida não vai ser possível, porque o mapa foi desenhado em cima de um gasoduto que inviabiliza completamente essa área, não é? Além disso, falaram em 3 mil hectares de terrenos do Estado, quando não existe lá um metro quadrado que seja do Estado. É tudo privado, tudo com explorações agrícolas a funcionar, E, portanto, não temos mais nenhuma informação além disso.
4: Neste momento, muitos de vocês têm funcionários, também devem questionar-vos a vocês o que é que está a passar. Tem esse feedback também por parte dos vossos trabalhadores?
3: Sim, exatamente. Eles também estão preocupadíssimos com isto, porque também é o emprego deles, é a vida deles, e é uma quantidade de gente. Foram 60 explorações, são 100 e tal empregos que estão em causa. E pronto, estão com certeza preocupados com isso também, porque a vida não está fácil para ninguém e de repente eliminar 100 e tal postos de trabalho é evidente que é preocupante para toda a gente.
4: No seu caso, e guiamos-nos agora por aquele mapa, é afetado em quantos hectares?
3: Em cerca de 1.300 hectares.
4: Portanto, é quase a exploração toda, porque o mundo
3: é toda, praticamente toda. Se isto fosse para a frente, a exploração fechava e eu tinha que me dedicar a outra coisa, porque não é uma questão de sermos indemnizados ou não sermos, porque por melhor que indenizem as pessoas, não é fácil montar negócios de uma vida e às vezes de várias gerações da mesma família a montar esse negócio. De repente ficamos sem nada e não é viável de repente ir procurar outra área para montar outra vez de princípio um negócio desse tipo, é impossível.
2: Em declarações aos jornalistas à margem do protesto, o Presidente da Câmara de Alter do Chão, Francisco Miranda, disse compreender a revolta dos agricultores e proprietários, mas alertou que o movimento cívico não representa de todo a população do concelho. O autarca lembrou que a obra é do Ministério da Defesa e da Força Aérea Portuguesa e que, naturalmente, o município só após concluídos os estudos em curso vai pronunciar-se sobre a decisão a tomar.
5: A obra é do Ministério da Defesa e é da Força Aérea Portuguesa.
2: Mas o município
5: naturalmente,
2: é seu, o senhor é presidente do município.
5: Naturalmente que o município, depois de lhe serem entregues todos os estudos que a Força Aérea terá que fazer, esses estudos naturalmente virão para o município de Alter do Chão, terão com certeza, e tenho de certeza, o período de inquérito público, a Câmara a seu tempo analisá-los já e depois pronunciar-se-á sobre eles.
6: Enquanto presidente da autarquia de Alter do Chão, o que é que acha? Que vai trazer mais benefícios ou vai retirar terrenos importantes?
5: Naturalmente que uma infraestrutura destas, pela sua dimensão, será que obviamente retirar terrenos e terrenos particulares, e que seguramente os agricultores têm todo o direito a estar indignados e até revoltados relativamente a essa situação. Se porventura se concretizar a instalação do campo de tiro aqui no nosso concelho, terá o Ministério da Defesa a negociar com esses agricultores de forma a compensá-los se porventura lhes vier

0: a tirar os terrenos.
1: Isto é um acordo entre o Ministério da Defesa e a população de Alter e a Câmara. Qual é o papel da Câmara? Não é o senhor que tem que dar o aval ou a Câmara Municipal que tem que dizer sim, podem instalar aqui ou não, não podem, porque a minha população não quer e eu também não quero.
0: A posição da Câmara será tomada na altura certa, depois
1: de ter, sua opinião?
0: De ter em evidência todos esses estudos. E a população de Alter, naturalmente, pronunciar-se-á depois desses estudos. Agora, este movimento cívico que está a trazer este assunto e com pertinência para a comunicação social não representa de todo a população do concelho, isso é seguro. Portanto, a seu tempo, quando esses estudos, e se porventura o Ministério da Defesa vier a concretizar que efetivamente o campo de tiro vem para Alter, nessa altura a Câmara tomará essa posição, a posição que entender.
1: No seu entender, pelo que conhece até hoje do projeto, seria uma mais-valia para Alter?
0: Eu penso que o Conselho de Alter tem aqui agora uma oportunidade única e um espaço temporal que não é normal acontecer nestes concelhos pequenos no interior do país. Desde logo a construção da Barras do Pisão, que o Conselho de Alter do Chão é aquele que mais beneficiará do perímetro de rega. Atrás da agricultura de regadio vêm as indústrias agroalimentares, portanto, essa possibilidade da construção vai ser uma realidade, é uma questão de tempo, que trará seguramente benefícios para o Conselho. Eventualmente associado ao campo de tiro, poderá também trazer para além do campo de tiro outras valências para Alter. A guarnição do campo de tiro será composta por 200 elementos acompanhados dos familiares. Estamos a falar num bairro novo em Alter, estamos a falar em trazer a população para Alter, que é aquilo que não temos no interior do país.
1: Portanto, no seu entender, o campo de tiro é uma mais-valia para o Conselho?
0: Poderá eventualmente ser, a seu tempo, pronunciar-nos em definitivo sobre isso.
2: A transferência do campo de tiro da Força Aérea para Alter do Chão foi anunciada pelo Ministério da Defesa Nacional a 11 de março deste ano. A área prevista ocupa cerca de 7.500 hectares. A violência doméstica e de género lidera a lista de crimes contra idosos em Portugal, identificados pela APAV, a Associação Portuguesa de Apoio à Vítima, entre 2021 e 2025. Dos 15.804 crimes registados, 12.475, o que equivale a 78,9%, dizem respeito à violência doméstica. Quanto ao perfil da vítima apoiada, a grande maioria é do sexo feminino e tem entre 65 e 74 anos. Já o agressor é do sexo masculino, filho da vítima, com idades entre os 25 e os 64 anos. Segundo o relatório da APAV, divulgado esta segunda-feira, nos últimos 5 anos a violência contra idosos aumentou 26,5%, uma realidade que a associação considera preocupante, tendo em conta que a vitimação é continuada e que quase metade não apresentou queixa ou denúncia às autoridades. Mais de 500 farmácias de todo o país aderiram à 15ª edição da campanha Dê Troco a Quem Precisa, iniciativa que consiste na doação do troco das compras em farmácias para garantir que as famílias mais vulneráveis têm acesso a medicamentos essenciais. A campanha, que na última década já apoiou mais de 46 mil pessoas, com a doação de cerca de 3,6 milhões de embalagens de medicamentos, começou esta segunda-feira e decorre até 26 de junho. Os donativos, que irão ajudar famílias em situação de pobreza a acederem aos medicamentos de que precisam, são canalizados para o programa ABEM, Rede Solidária do Medicamento, da Associação Dignitude. Em comunicado, a associação explica que os beneficiários dos donativos são cidadãos e famílias em situação de comprovada carência socioeconómica, referenciados por entidades parceiras locais, como autarquias, IPSS, Cáritas e Misericórdias, que integram uma rede colaborativa presente em todo o país. Estes beneficiários têm acesso a um cartão ABEM que lhes permite comprar nas farmácias aderentes os medicamentos comparticipados prescritos sem quaisquer custos. A 21ª edição da Feira Medieval de Belver, com inauguração marcada para a próxima sexta-feira, vai reunir 40 expositores e tabernas com petiscos regionais. Em declarações à Rádio Porto Alegre, o presidente da Câmara de Gavião, António Severino, disse que o espaço está lotado com expositores do concelho e de várias zonas do país. Severino acrescentou

0: que a animação e os espetáculos de rua vão ser dinamizados pela companhia de teatro que há 20 anos faz a encenação histórica deste evento.
1: Foi um ano em que tivemos muitas inscrições, mas devido àquilo que é as limitações de espaço da própria Vila de Alverde, tivemos que não aceitar todas as inscrições. Temos cerca de 40 expositores, entre naquilo que é os mercadores, de diversas zonas do país. Temos muitos do concelho, de facto. E depois temos também algumas tabernas que vão explorar praticamente todos pelo quer associações locais, quer pessoas do concelho que vão também estar ali a expor aquilo que é em restauração, aquilo que são algumas iguarias da época e algumas iguarias da freguesia de Belverde, como é o caso do peixe, de alguns pratos de caça, quer o javali, mais outros pratos de caça que vão estar também disponíveis no que diz respeito à gastronomia. Vamos manter a mesma companhia. Foi uma companhia que desde o início, já há muitos anos, são mais de 20 anos, esta é a 21ª edição, em que esta companhia que iniciou esta feira medieval e é profunda conhecedora daquilo que são as dinâmicas deste próprio evento, e são eles que vão este ano fazer a animação do evento, com desde espetáculos de fogo, músicas, encenações históricas, ou seja, toda a animação que vai decorrer nos dias 19, 20 e 21 de junho, sendo que a abertura está marcada para dia 19, por volta das 18 horas, com o cortejo e depois vários espetáculos, inclusive, portanto, alguns espetáculos que vão decorrer também num magnífico castelo de Belver.
0: 21ª Feira Medieval de Belver, com inauguração marcada para as 18 horas de sexta-feira e a decorrer até domingo.
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9: Muito bom dia, são 10 horas com 18 minutos. Terça-feira, 16 de junho, ano 2026, hoje que é o Dia Internacional da Criança Africana. No arranque da nossa emissão da manhã da Rádio Porto Alegre, estivemos a destacar-se esta realidade. Ora, agora na nova atualização do Instituto Português do Mar e da Atmosfera, o dia a apontar-se para aguaceiros e possibilidade de trovoada com uma probabilidade de precipitação de 88% para o distrito de Porto Alegre. O vento sopra moderado de noreste. Quanto às máximas, Lisboa com 29 graus, o Porto com 22, 29 também para a cidade de Faro. Onde vai estar mais calor será seguramente nas cidades de Évora e Beja com 35 graus, Castelo Branco 34, Santarém e Porto Alegre com 32 graus de máxima, e a temperatura vai subir a partir de amanhã, vai estar mais calor no decorrer desta semana. É o que nos indica a previsão do IPMA numa oferta de Amatuscar.
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0: E um abraço do tamanho do mundo.
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0: 10h21, bom dia.

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0: Esta é a dupla agora desfeita de Miguel e André com esse tema Falar de Amor, que foi também sucesso há uns anos atrás. Estamos agora a 27 minutos das 11 da manhã. Bom dia de terça-feira. Está com a Rádio Porto Alegre e estivemos com o exclusivo comercial da Ótica Reis. 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
12: Muito bom dia. Estamos agora a 17 minutos das 11 da manhã. Uma boa terça-feira, um feliz dia para si, para todos nós que estamos ligados, sintonizados na Rádio Porto Alegre. Daqui a instantes temos receitas com azeite São Mamed. Até lá temos música. E um abraço para quem nos acompanha por esse mundo fora através da nossa emissão online em radioportoalegre.pt.
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1: Bom dia, estamos então com mais uma edição do Bom Dia Alentejo. Eu sou a São Neto e trago-lhe mais uma receita para o dia de hoje. E hoje vamos saborear umas lulas grelhadas com molho verde. Descubra como preparar estas lulas grelhadas perfeitas. Uma receita fácil com alho, salsa e limão para um prato cheio de sabor e, claro, também com azeite São Mamede. Vamos aos ingredientes. 8 lulas médias, 4 dentes de alho, um raminho de salsa fresca, sal a gosto, azeite São Mamede e rodelas de limão. Quanto à preparação para estas lulas grelhadas, veja também que esta receita também pode ser com lulas guisadas com camarão. Ora bem, deite no liquidificador os alhos descascados, a salsa, uma pitada de sal e uma boa quantidade de azeite São Mamede. Bata até obter um molho homogéneo. A seguir, limpe as lulas, separe a cabeça e corte os tentáculos. Coloque algumas gotas de azeite numa frigideira, azeite São Mamede, claro, e quando estiver quente, coloque as lulas e os tentáculos. Cozinhe alguns minutos de cada lado, apenas o tempo suficiente para alourar. Sirva as lulas com este molho por cima e rodelas de limão. Bom apetite para o seu almoço.
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1: Já estamos nos últimos minutos de mais uma hora. Estamos agora a 4 minutos e meio das 11 da manhã. Fechamos com Luzomix e elas é que mandam. Um feliz dia para si.

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5: Hoje é terça-feira, 16 de junho, ano 2026. Na previsão, na última atualização, o Instituto Português do Mar e da Atmosfera indica agora que vamos contar com aguaceiros e possibilidade de trovoada no distrito de Porto Alegre, com uma percentagem agora maior, uma probabilidade de precipitação de 88%. Por isso, aguaceiros, possibilidade de trovoada no Alto Alentejo. O vento para já está a soprar moderado. Quanto às máximas, Lisboa com 29 graus, o Porto com 22. Na cidade de Évora e de Beja, hoje a temperatura máxima vai ser de 35 graus, Castelo Branco 34, Santarém e Porto Alegre com 32 graus de máxima. E as temperaturas vão subir, vai estar mais calor a partir do dia de amanhã. 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

0: de junho, ano 2026. Um bom dia para si. Ainda bem que está a passar amanhã com a Rádio Porto Alegre. Onde quer que esteja, no conforto do lar, na estrada, no trabalho, aquele abraço. Obrigado por estar connosco, por estar com a Rádio Porto Alegre. Agora, o Espaço IN com Pedro Candeias.
1: O problema é que os ginásios atualmente seguem um modelo que prejudica toda a gente, porque um ginásio tem que ser um local onde as pessoas se sintam bem acolhidas e tenham acompanhamento permanente por parte de profissionais qualificados. Olá a todos, sou Pedro Candeias da Academia WIN e este espaço é dedicado a responder a perguntas que me surgem regularmente por parte de clientes, pais e profissionais que procuram melhorar a sua qualidade de vida e a sua saúde, ou dos seus praticantes ou dos seus filhos, através do exercício. Hoje vamos falar sobre AVCs, sobre acidentes vasculares cerebrais e sobre se vale ou não a pena continuar a fazer exercício, seja num contexto de um ginásio ou num contexto de fisioterapia, após o primeiro ano de reabilitação, porque existe muito a ideia, passada muito a mensagem, infelizmente, aos sobreviventes da AVC que, após o primeiro ano de reabilitação, já há pouca coisa a fazer. Temos que contextualizar e ver porque é que esta informação surge. Também não está totalmente errada, mas não está certa, ok? Se me faço entender. Ou seja, é verdade que o primeiro ano após o AVC, os ganhos de reabilitação, em termos de reabilitação neuromuscular, são maiores, ou seja, tudo o que se possa trabalhar e desenvolver no primeiro ano vai fazer muita diferença na reabilitação do sobrevivente da AVC. Por isso é que, por exemplo, não podemos ter alguém que tem um AVC e está há 2 meses à espera, por exemplo, de uma fisioterapia, porque realmente estão-se a perder ganhos muito importantes nessa fase. Mas a realidade é que os ganhos não terminam após esse primeiro ano, que é crítico, é muito importante, é crucial para ter uma maior eficácia na recuperação. Mas a verdade é que após esse primeiro ano há muita coisa que se pode desenvolver ao nível do equilíbrio, a nível cardiorrespiratório, a nível de força muscular, coordenação, inclusivamente porque a probabilidade de ter um AVC é maior em quem já teve um primeiro AVC e, obviamente, que se a pessoa se torna sedentária, a probabilidade dele voltar a acontecer é maior. Ou seja, por todos estes fatores, não há razão nenhuma para estar a desanimar um sobrevivente de AVC e dizer-lhe: olha, o conseguiu recuperar no primeiro ano, agora já não vale a pena chatear-se muito, não há muito mais a fazer do que isto. Não é verdade e a minha prática profissional o demonstra. E eu acabo por trazer hoje no programa um sobrevivente AVC que está connosco há alguns anos, que é o António Bica, bastante conhecido na nossa cidade, e ele melhor do que ninguém pode falar na primeira pessoa dos ganhos que teve depois de ir para o ginásio fazer um trabalho bem acompanhado, porque às vezes nós subestimamos pequenos ganhos como ok, há pessoas que têm um AVC, há pessoas que recuperam totalmente, outras quase totalmente, outras ficam com mazelas durante mais prolongadas e que se calhar nunca vão ficar recuperadas a 100%. Mas para o dia-a-dia de alguém que teve um AVC, coisas tão simples como não ter que pedir ajuda para coçar um ombro, ou conseguir vestir uma camisa sozinho em vez de estar à espera que a mulher ou o marido vão ajudar, ou conseguir caminhar na rua e ir ao café sem ter que andar sempre com um taxista a deixá-lo à porta nos sítios, são tudo ganhos que, para quem se calhar não passou pela situação de um sobrevivente AVC, parecem coisas pequenas, mas para quem as vive no dia-a-dia, e eu vejo pelo testemunho de quem trabalha connosco, que fazem uma diferença gigante. E esses pequenos ganhos, maiores às vezes do que nós estamos à espera, mas esses pequenos ganhos fazem muita diferença na vida de quem passou por uma situação destas. E então, hoje, eu fico por aqui e vou passar agora a palavra ao António, que é o melhor do que ninguém poderá dizer o que é que desenvolve, o trabalho que tem feito, os resultados que tem sentido, para tentar motivar e tentar inspirar outras pessoas que passaram pela mesma situação de clínica que ele passou, e que o mundo não termina quando a pessoa tem um AVC. Pelo contrário, há muita coisa que se descobre, e o António, melhor do que ninguém, vai ajudar-vos a compreender isso.
2: Tive o AVC há 10 anos, estive em Sebrais de Alportela na terapia, aí fiz muita terapia, que aquilo lá é intenso. Dois meses estive lá, agora já estou melhor agora, mas pronto, já fiquei em pé, fazer a barba, a tomar banho sozinho, a comida sozinho. A gente fica independente. E depois vim para cima, para o hospital. Tive um ano no hospital. Fui lá uma consulta depois, lá abaixo, São Brás. A consulta que a gente tem ao fim, que a gente está lá embaixo. E ele, o médico lá embaixo, disse: não estás

0: já estás a regredir, o que é que fizeste aqui em São Brás? E eu disse, olha, é o que a gente tem lá em cima. E passou um médico cubano da AVCs, disse, sejam os ginásios ao pé de ti. Eu fiquei contente, eu gostava de ginásio. Ah, tenho muitos, então podes ir para lá. E o meu médico disse, vais lá e começas a fazer tudo, é na carga que onde estás. E eu comecei a fazer no outro ginásio, que tinha boleia. Depois foi a pandemia, fiquei em casa por causa da pandemia e a andar todos os dias, ia andar, mas não era a mesma coisa. Depois a minha mulher disse-me, vais para o Pedro Candeias, que é um ginásio. Eu fui lá a primeira vez. Cheguei lá, sentei-me na secretária, fiquei com a sensação que estava em família. É muito importante. E disse-lhe logo de caras, o ginásio vais fechar? Não, então tens aqui uma pessoa que vai todos os dias para aqui. E estou há três anos no ginásio. E é assim, a terapia é um ano e depois a terapia já não tem capacidade para fazer as coisas. Os músculos a envolverem, não há capacidade para isso. Que ele não tem máquinas específicas para a gente trabalhar. E então fui para o ginásio. E gosto de andar, e eu todos os dias tenho uma vitória, e as vitórias para mim, digo-as ao Bruno. É muito importante que a gente diga o que é que a gente tem melhor. A gente tem eu lá embaixo no Algarve, em Sabarás, quando tinha vitórias, e dizia à minha terapeuta que era uma vitória para a gente, e ali é igual. É igual, a gente de vez em quando tem vitórias. E ontem, estava no ginásio, o Pedro chegou ao pé de mim, estava a fazer um movimento com esta mão. Há 10 anos não o fazia, e estava a fazê-lo. Isso é muito importante para a minha vida agora. Eu tenho vitórias, muitas vitórias, e esta é outra, é mais outra. E vou fazer mais vitórias, que ainda para. O Pedro, o Bruno, sabem que eu lá não para. Senão aquilo, o ginásio ficava sozinho.
1: Tu melhorou, não conseguia fazer isso agora já.
0: Há coisas que eu arrependi agora. Arrependi que eu fui fazer uma coisa. Era para o braço e homem era só para a coluna. E na coluna não tinha nada e era só o braço e ele nem nada. E eu depois acabei daquilo, mas arrependi muito. Muito, muito. E estou agora a começar outra vez as coisas de início. Tem que ser assim. A vida tem que ser assim. É assim. Estas vitórias são boas. Estou a fazer a mesma coisa que já fiz quando comecei o ginásio. Agora estou a começar outra vez. Mas eu gosto de fazer. E o braço e a perna estão a mexer outra vez. Melhorem. E é assim. Eu tenho uma vida nova. Quando tive o problema aos 50, aquela vida morreu. Aquela vida morreu aos 50. Eu tenho uma vida daí para a frente, ou nova. 10 anos desta vida nova. Isto é que é muito importante as pessoas dizerem. É uma vida nova. Eu atar os sapatos, as blusas, o cinto das calças, eu faço tudo com um bocadinho de dificuldade. E a fala ficou muito má, mas pronto, tinha que ser uma coisa má, senão... E estou todos os dias. Tenho uma vitória. E amanhã, mais outra vitória. E hoje, outra aqui com vocês. Eu acho que a terapia, o primeiro ano, é bom. Mas depois, o resto do tempo, tinha que ser na outra área. No ginásio, lá fora, na rua. A terapia, no hospital ou numa clínica, vocês chegam lá, é só ais. E a gente chega lá, ficamos logo doentes. A cabeça é comanda o resto do corpo. E a senhora ou o senhor está a dizer, tenho uma dor. Eu também tenho. Já

0: Já tenho a dor. É muito importante a gente mudar para melhor.
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3: 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Bem-vindos a mais um episódio da Saúde que se Ouve. Hoje falamos sobre a importância do rastreio da retinopatia diabética e sobre o novo acordo de cooperação entre a Unidade Local de Saúde do Alto Alentejo e a Escola Superior de Tecnologias da Saúde de Lisboa, que permitirá reforçar a detecção precoce desta doença nos centros de saúde da região. Uma parceria que representa mais proximidade, prevenção e melhores cuidados de saúde para a população do Alto Alentejo. À conversa com o Pedro Galego está a doutora Erika Cardoso, adjunta do Conselho de Administração da Unidade Local de Saúde do Alto Alentejo, e a doutora Inês Estrada, técnica superior de diagnóstico e terapêutica da área de ortótica.
4: Muito boa tarde, bem-vindas ao nosso podcast A Saúde que se Ouve. Inês, eu começava por si, porque estes assuntos da visão são muito sensíveis, dizem muito respeito a uma grande franja da população, e que, para quem não sabe, o que é isto da retinopatia diabética e o porquê da importância destes rastreios?
5: Antes de mais, boa tarde. A retinopatia diabética é uma das complicações da diabetes que provoca alterações nos vasos da retina. Estas alterações são provocadas por descontrolos das glicémias que maioritariamente estão elevadas durante muito tempo. É uma doença que é sintomática em fases iniciais e que, em estadios mais avançados da doença, aí o doente começa a ter percepção da perda de visão. E daí a importância deste rastreio. Como é uma doença assintomática, é fundamental rastrearmos a população para chegarmos aos doentes em fases em que o tratamento é mais eficaz.
4: Ou seja, dada também a prevalência da diabetes na população, que nós sabemos que é extremamente elevada, é causa e consequência, ou seja, através desta retinopatia também se podem identificar casos de diabetes ou funciona...
5: Sim, também.
4: Em ambos os sentidos?
5: Isso já numa fase de consulta. Na fase do rastreio, não. Porque todos os doentes que vão fazer o rastreio, eles já estão diagnosticados com diabetes. Este rastreio é feito a nível de todas as unidades de cuidados de saúde primários, onde todos os diabéticos inscritos são convocados para o rastreio.
4: Muito bem. E é um rastreio que... Dada a falta de profissionais de saúde disponíveis na nossa região, não chegava a todas as pessoas ou não tinha o número de rastreios que as recomendações da Direção-Geral da Saúde e a legislação determinam. Por isso foi criado este protocolo, foi encontrada esta solução por parte da Unidade Local de Saúde para estabelecer um protocolo que põe em cobro isto mesmo, a necessidade de alargar estes rastreios a toda a população. É assim, não é, doutora Erika?
6: É assim. Efetivamente, a falta de profissionais na área de trabalho da Inês fazia com que nós não conseguíssemos cobrir aquilo que estimamos ser a totalidade dos diabéticos diagnosticados, que são cerca de 11 mil. Abrimos vários concursos de recrutamento.

que acabaram por ficar desertos, e tivemos que ir além na nossa imaginação, e desafiar-nos a pensar mais longe. Surgiu-nos a hipótese da Escola Superior de Saúde de Lisboa, a antiga ESTEDEL, que tem o curso de ortótica, visto que o nosso Politécnico não o tinha, tivemos que ir um bocadinho mais longe, mas é uma escola com muita regularidade.

0: entenderem e fixarem-se por cá. Portanto, até nesse aspecto, a aproximação da academia à real prestação de cuidados pode constituir uma mais-valia.
1: Ou seja, falamos de um universo estimado de 11 mil pessoas, aproximadamente 10% da população do Alto Alentejo. É muito significativo. Como é que se vai processar? Os alunos vão fazer eles esses rastreios? As pessoas vão ser convocadas? Como é que isso tudo vai acontecer?
0: Processa-se da mesma forma que já se processava até então. Só que nós, pela nossa incapacidade de resposta, por termos uma equipa bastante reduzida, não conseguíamos chegar a toda a população. Portanto, a convocatória é feita através dos cuidados de saúde primários. As pessoas dirigem-se ao seu centro de saúde, fazem um exame simples e indolor, e é bom que frisemos isto, e podem diagnosticar uma consequência de uma diabetes descontrolada, digamos assim, numa linguagem mais comum para as pessoas perceberem, atempadamente, numa fase em que o tratamento ainda tem uma eficácia bastante aceitável. E, portanto, isso é a importância deste rastreio e desta necessidade de chegarmos a toda a população, é para não perdermos ninguém pelo caminho.
1: Agilizando este processo, como é que tudo vai acontecer no terreno? Como é que respostas esperam então, Inês, ter do vosso lado com os resultados destes rastreios?
2: Primeiro queria explicar que realmente que o rastreio é feito através da retinografia, que é um exame indolor, que consiste em tirar duas fotografias, uma dirigida à mácula e outra à papila, pronto, para os doentes não ficarem preocupados a pensar que vai doer ou alguma coisa do género. Não, isso não vai acontecer. Poder dar a cobertura à nossa população toda, de todos os diabéticos, será fantástico. Sabemos que iremos descobrir mais casos, que teremos que dar mais respostas à população, mas isso será uma mais-valia para a saúde visual dos utentes do Alto Alentejo. E detectar doentes com retinopatia diabética em fases iniciais será totalmente diferente de tardiamente, porque as vantagens do tratamento precoce nos utentes serão ótimas.
1: Voltava a si, doutora Érica. Este é só o primeiro dos protocolos que possam estar pensados, ou seja, este método pode vir dar resposta a outro tipo de necessidades e de carências que a nossa região tem, precisamente pela falta de profissionais de saúde em determinadas áreas. É um caminho também que se pode fazer para trazer mais saúde e mais respostas à população?
0: Sim, é um caminho que está pensado noutras áreas, inclusive na área da cardiopneumologia também. Quando celebramos este protocolo, abordámos já a próxima necessidade a ser explorada e estudada, de como podemos constituir novo acordo de colaboração noutras áreas que temos efetivamente muita falta de profissionais. E este acordo tem ainda a mais-valia, e permitam-me só acrescentar, de trazer uma terceira entidade que está associada à Escola Superior de Saúde de Lisboa, que é o Polytech ID, e que faz investigação nesta área. E termos investigação a ser efetuada na nossa região com tanta especificidade em termos de comorbilidades de doença é fundamental e parece-me a mim muito importante e muito desafiador também para os nossos profissionais poderem participar nesses estudos.
1: Soluções diferentes, novas respostas, investigação científica também, o aproximar da academia aos serviços da Unidade Local de Saúde do Alto Alentejo, respostas que a população anseia e que desta forma conseguirão ser colmatadas de alguma forma.
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0: Renovamos os votos de um ótimo dia, estamos ligados, estamos consigo ainda mais alguns minutos, até que amanhã termine nas frequências da Rádio Porto Alegre. Muita música para escutar-se nos próximos minutos, emissão de terça-feira, hoje 16 de junho, ano 2026. Junte-se a nós, há muita música para embalar a nossa emissão na Rádio Porto Alegre. 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

0: É bom saber que está com a Rádio Porto Alegre. Aquele abraço para o Alto Alentejo, especialmente para quem está desde cedo com a Rádio Porto Alegre. 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

O Jornal do Meio-Dia é naturalmente apresentado depois da hora certa, a edição da jornalista Carla Aguiar, para entendermos, compreendermos

como está a ser feita esta nossa terça-feira informativa. Tudo o que toca de notícias no Alto Alentejo escuta-se ao meio-dia. Despede-se César Azeitona, aquele abraço, uma boa continuação. Marco presença consigo em direto amanhã a partir das 7 horas. Aquele abraço, boa terça-feira.

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O Centro de Congressos da Câmara de Porto Alegre recebe hoje a sessão solene comemorativa dos 148 anos do Comando Distrital da PSP. Pelo futuro do Alto Alentejo, não ao campo de tiro. É o lema do movimento cívico que reuniu cerca de 30 de proprietários de explorações agrícolas junto ao cureto da vila de Alter do Chão. Aguarda julgamento em prisão preventiva. O homem de 34 anos detido por estar fortemente indiciado da prática de 4 crimes de roubo em Elvas e Campo Maior. Em Porto Alegre, 10 pessoas foram detidas na última semana em flagrante por condução sob o efeito do álcool.

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3: O Centro de Congressos da Câmara de Porto Alegre recebe hoje a sessão solene comemorativa dos 148 anos do Comando Distrital da PSP de Porto Alegre, uma cerimónia que teve início às 11 horas e que está a ser acompanhada pelo jornalista Hugo Teixeira, que responde agora em direto do Centro de Congressos da Câmara. Hugo, boa tarde. Para já, o que é possível avançar em relação a esta sessão solene, como tem estado a decorrer e se já foram, enfim, feitos os habituais discursos?
4: Muito boa tarde. A cerimónia está na reta final. Dentro de breves instantes vai terminar. É uma cerimónia marcada pela presença do diretor nacional da PSP, Luís Carrilho. Ele que pode estar também de abalada desta comissão a nível nacional, uma vez a comissão é 3 anos, mas ele é um dos candidatos à Europol, uma situação que apanhou o Ministério da Administração Interna desprevenido há uns tempos atrás, como todos estão recordados. A grande notícia deste conjunto de discursos, tanto por Isabel Canelas, a superintendente que comanda o Comando Distrital de Porto Alegre, como também de Fernanda Carvalho, presidente da Câmara Municipal de Porto Alegre, e também do diretor nacional da PSP, Luís Carrilho, é a questão das instalações da PSP em Porto Alegre. A subintendente Isabel Canelas teve um discurso onde apresentou os números da criminalidade e são números esses que vamos esmiuçar ao longo dos próximos blocos noticiosos. Nós, distrito de Porto Alegre, em 2025, face ao país, andámos em sentido contrário, diminuímos a criminalidade quando a nível nacional essa aumentou. Aliás, fomos o segundo melhor distrito do país no que diz respeito à criminalidade geral, mas esses são números que vamos esmiuçar mais à frente. Vamos voltar ao ponto, digamos, mais frágil, mais doloroso, se assim lhe podemos chamar, do discurso de Isabel Canelas, é quando refere-se às instalações da PSP de Porto Alegre, faz um balanço positivo da atividade, mas onde lança também esse lamento das instalações serem antiquadas, precisam de ser reabilitadas e também da escassez de efetivos. Esse foi outro dos marcos presentes nesta mesma alocução que proferiu aqui hoje no Centro de Congressos da Câmara de Porto Alegre, Isabel Canelas, portanto a superintendente que comanda este mesmo Comando Distrital da PSP de Porto Alegre. Também a Fernanda Carvalho falou da relação entre o município e o PSP e depois fez então a ponte para outro assunto que está em cima da mesa, a questão da videovigilância em Porto Alegre, que foi também um dos assuntos abordados e é uma situação que está em curso e que se vai concretizar, segundo avançou também o diretor nacional da PSP, que avança que é uma questão que vai ser concluída também neste mesmo território, tanto em Porto Alegre como em Elvas, que vai ser também concluído esse mesmo projeto para a videovigilância e lançou uma revelação também o diretor nacional. Tem existido nos últimos tempos encontros, reuniões entre o município, a administração interna e também a PSP no sentido de reabilitar o edifício do comando em Porto Alegre da PSP. A qualquer momento poderá ser assinado um protocolo de colaboração para que esse mesmo projeto avance no terreno. Depois desta grande novidade, quanto a mim, o ponto mais alto, tanto o discurso de Isabel Canelas, que é um discurso formidável, e passo aqui, entre aspas, a dizê-lo, porque, e entre parênteses, aliás, a dizê-lo, porque nem todos os dias vimos um discurso bem estruturado, bem apresentado, com os números muito bem desenhados e bem explicados, e isso aconteceu hoje aqui.

0: neste mesmo auditório. E no final houve a questão da imposição de insígnias e também de medalhas a vários agentes da PSP, e fica no ar esta mesma notícia, a questão das obras e a falta de efetivos. O Comandante Nacional não abordou a questão dos efetivos, apelou simplesmente para que os jovens se inscrevam nos cursos lançados pela PSP, mas deixou essa revelação desse conjunto de encontros que têm existido, de reuniões, para que exista essa mesma obra de reabilitação da PSP, do edifício da PSP em Porto Alegre. A cerimónia terminou neste preciso momento ao som do hino nacional. Vamos tentar obter também mais reações aqui ao longo dos próximos minutos, com o diretor nacional da PSP, Luís Carrilho, bem como com o presidente da Câmara Municipal de Porto Alegre, Fernando Carvalho, e também com a superintendente e comandante distrital da PSP, Isabel Canelas.
1: Jornalista Hugo Teixeira, em direto do Centro de Congressos da Câmara de Porto Alegre, onde esta manhã decorreu a sessão solene comemorativa dos 148 anos do Comando Distrital da PSP de Porto Alegre. Já aqui feito um resumo desta sessão, portanto, Porto Alegre com dados positivos no que diz respeito aos números da criminalidade, menos positivo é o facto de comandante precisamente ter referido a falta de efetivos e também as condições da sede da PSP em Porto Alegre. Mais à frente, em próximos blocos noticiários, vamos então dar mais pormenores sobre esta sessão solene que comemorou hoje os 148 anos da PSP de Porto Alegre.

0: futuro do Alto Alentejo, não ao campo de tiro. É este o lema do movimento cívico que reuniu segunda-feira cerca de 30 de proprietários de explorações agrícolas junto ao coreto da Vila de Alter do Chão. O encontro assinalou a oposição à anunciada transferência do campo de tiro da Força Aérea de Alcochete para Alter do Chão. Em declarações à Rádio Porto Alegre, Francisco Vasconcelos, um dos porta-vozes da organização, disse que a instalação do campo de tiro no Alto Alentejo vai afetar 60 explorações agrícolas com cerca de 13 mil efetivos pecuários, colocando em risco mais de uma centena de empregos.
1: O que está aqui em causa são 7.500 hectares onde se pretende instalar o campo de tiro, que abrange cerca de 60 explorações agrícolas, efetivos pecuários de cerca de 8 mil vacas, de 5 mil ovelhas e tudo o que vem atrás disso, não é? Da vida das pessoas que vivem disso nessa zona.
2: Hoje estavam aqui reunidos mais de 30 proprietários e agricultores, falaram na criação de uma associação. Porquê uma associação?
1: Pensamos que a associação poderá dar mais visibilidade ao nosso problema, embora a gente já tenha um movimento, uma plataforma para tentarmos sermos ouvidos. Penso que a associação vai nos ajudar nesse aspecto de representatividade e de visibilidade para chamarmos a atenção para o nosso problema.
2: Já tentaram reunir com o poder político, tanto local como nacional, regional também, a comunidade intermunicipal, por exemplo?
1: Já, só que o problema é que tanto o Presidente da Câmara de Alter do Chão como os outros municípios abrangidos por este projeto de campo de tiro não têm qualquer tipo de informação para nos darem. A única informação que temos é o primeiro mapa que o Ministério da Defesa adiantou para a localização daquilo, que à partida não vai ser possível porque o mapa foi desenhado em cima de um gasoduto que inviabiliza completamente essa área, não é? Além disso, falaram em 3 mil hectares de terrenos do Estado, quando não existe lá um metro quadrado que seja do Estado. É tudo privado, tudo com explorações agrícolas a funcionar e portanto, não temos mais nenhuma informação além disso.
2: Neste momento, muitos de vocês têm funcionários, também devem questionar-vos a vocês o que é que está a passar. Tem esse feedback também por parte dos vossos trabalhadores?
1: Sim, exatamente. Eles também estão preocupadíssimos com isto, porque também é o emprego.

0: deles, é a vida deles, e é uma quantidade de gente, foram 60 explorações, são 100 e tal empregos que estão em causa. E pronto, estão com certeza preocupados com isso também, porque a vida não está fácil para ninguém, e de repente eliminar 100 e tal postos de trabalho, é evidente que é preocupante para toda a gente.
1: No seu caso, e guiamos-nos agora por aquele mapa, é afetado em quantos hectares?
0: Em cerca de 1.300 hectares.
1: Portanto, é quase a exploração toda, porque o mundo
0: é toda, praticamente toda. Se isto fosse para a frente, a exploração fechava e eu tinha que me dedicar a outra coisa, porque não é uma questão de sermos indemnizados ou não sermos, porque por melhor que indenizem as pessoas, não é fácil montar negócios de uma vida e às vezes de várias gerações da mesma família a montar esse negócio. De repente ficamos sem nada e não é viável de repente ir procurar outra área para montar outra vez de princípio um negócio desse tipo, é impossível.
2: Em declarações aos jornalistas à margem do protesto, o presidente da Câmara de Alter do Chão, Francisco Miranda, disse compreender a revolta dos agricultores e proprietários, mas alertou que o movimento cívico não representa de todo a população do concelho. O autarca lembrou que a obra é do Ministério da Defesa e da Força Aérea Portuguesa e que, naturalmente, o município, só após a conclusão dos estudos em curso, vai pronunciar-se sobre a decisão a tomar.
3: A obra é do Ministério da Defesa e é da Força Aérea Portuguesa.
4: Mas o município
3: naturalmente,
4: é o senhor é presidente do município.
3: Naturalmente que o município, depois de lhe serem entregues todos os estudos que a Força Aérea terá que fazer, esses estudos naturalmente virão para o município de Alter do Chão, terão com certeza, e têm de certeza, o período de inquérito público, a Câmara se o tempo a analisá-los já e depois pronunciar-se-á sobre eles.
5: Enquanto presidente da autarquia de Alter do Chão, o que é que acha? Que vai trazer mais benefícios ou vai retirar terrenos importantes?
3: Naturalmente que uma infraestrutura destas, pela sua dimensão, terá que, obviamente, retirar terrenos e terrenos particulares, e que seguramente os agricultores têm todo o direito a estar indignados e até revoltados relativamente a essa situação. Se porventura se concretizar a instalação do campo de tiro aqui no nosso concelho, terá o Ministério da Defesa a negociar com esses agricultores de forma a compensá-los se porventura lhes vier a tirar os terrenos.
4: Isto é um acordo entre o Ministério da Defesa e a população da Alter e a Câmara. Qual é o papel da Câmara? Não é o senhor que tem que dar o aval ou a Câmara Municipal que tem que dizer sim, podem instalar aqui ou não, não podem, porque a minha população não quer e eu também não quero.
3: A posição da Câmara será tomada na altura certa, depois de ter,
4: a sua opinião?
3: De ter em evidência todos esses estudos. E a população da Alter, naturalmente, pronunciar-se-á depois desses estudos. Agora, este movimento cívico que está a trazer este assunto e com pertinência para a comunicação social não representa de todo a população do concelho, isso é seguro. Portanto, a seu tempo, quando esses estudos, e se porventura o Ministério da Defesa vier a concretizar que efetivamente o campo de tiro vem para Alter, nessa altura a Câmara tomará essa posição, a posição que entender.
4: No seu entender, pelo que conhece até hoje do projeto, seria uma mais-valia para Alter?
3: Eu penso que o Conselho de Alter tem aqui agora uma oportunidade única, em um espaço temporal que não é normal acontecer nestes concelhos pequenos no interior do país. Desde logo a construção de barras no Pisão, que o Conselho de Alter do Chão é aquele que mais beneficiará do perímetro de rega. Atrás da agricultura de regadio vêm as indústrias agroalimentares, portanto, essa possibilidade da construção vai ser uma realidade, é uma questão de tempo, que trará seguramente benefícios para o Conselho. Eventualmente associado ao campo de tiro, poderá também trazer, para além do campo de tiro, outras valências para Alter. A guarnição do campo de tiro será composta por 200 elementos acompanhados dos familiares. Estamos a falar num bairro novo em Alter, estamos a falar em trazer a população para Alter, que é aquilo que não temos no interior do país.
4: Portanto, no seu entender, o campo de tiro é uma mais-valia para o concelho?
3: Poderá, eventualmente, ser. A seu tempo, pronunciar-nos em definitivo sobre isso.
2: A transferência do campo de tiro da Força Aérea de Alcochete para Alter do Chão foi anunciada pelo Ministério da Defesa Nacional a 11 de março deste ano. A área prevista ocupa cerca de 7.500 hectares. Aguarda julgamento em prisão preventiva um homem de 34 anos detido por estar fortemente indiciado da prática de 4 crimes de roubo em Elvas e Campo Maior. Num comunicado publicado na página de internet da

0: Procuradoria da República da Comarca de Porto Alegre. O Ministério Público indica que os factos ocorreram entre os dias 21 de maio e 2 de junho deste ano. O documento esclarece ainda que o arguido escolhia vítimas mais vulneráveis que circulavam sozinhas e apeadas na via pública para, através do uso de força, lhes arrancar fios em ouro. Na sequência destes factos foram emitidos mandados de detenção e requerida a realização de buscas domiciliárias e a um veículo automóvel, onde foi encontrado um recibo de venda de artigos em ouro. O Ministério Público apresentou o homem a primeiro interrogatório judicial na sexta-feira, tendo o Tribunal de Elvas aplicado ao arguído a medida de coação de prisão preventiva. 10 pessoas foram detidas em flagrante na última semana em Porto Alegre por condução sob efeito do álcool. Segundo o relatório do Comando Territorial da GNR, na semana de 8 a 14 de junho, os militares detectaram também 69 infrações de trânsito, com destaque para o excesso de velocidade e falta de inspeção periódica obrigatória. No que diz respeito à sinistralidade, foram registados 18 acidentes, dos quais resultaram um ferido grave e a 4 feridos leves. A Câmara Municipal de Arronches lamenta e repudia o despejo de resíduos na via pública e apela novamente ao bom senso da população. Em comunicado, o município explica que tomou conhecimento do despejo de resíduos no acesso que liga a Caleja de Santo António à Estrada Nacional 371 e reitera que não é desta forma que os resíduos deverão ser tratados, existindo contentores adequados para o efeito, espalhados pelas 3 freguesias do concelho. A Câmara relembra ainda que, no caso de monos de grandes dimensões, a autarquia disponibiliza um serviço de recolha ao domicílio para que estes não sejam despejados na via pública. Segundo a autarquia, ações deste género não se coadunam com os princípios básicos daquilo que deve ser o respeito mútuo entre cidadãos, sobretudo num concelho reconhecido pela qualidade de vida, da qual os seus municípios, bem como de quem nos visita, devem continuar a usufruir. Porto Alegre continua a celebrar o mês do teatro com a iniciativa Junho em Cena, que esta terça-feira leva Espantos ao palco do Centro de Artes e do Espetáculo. O espetáculo de Eunice Correia e da CIA Mefisteatro foi o vencedor da Sementeira, Bolsa de Novas Criações para o Alentejo. Espantos nasce de um processo de escuta junto das pequenas comunidades do Alentejo, onde o envelhecimento da população e o esvaziamento do território se tornam matéria de reflexão artística. A peça, que cruza o trabalho da ator com marionetas, tem início às 21h30. A informação é atualizada às 15.
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1: Olá, bom dia. Eu sou Cristina, voluntária coordenadora do Grupo de Apoio de Porto Alegre da Liga Portuguesa contra o Cancro. E encontro-me aqui mais uma vez para vos ir divulgando aquilo que nós achamos que é muito importante. Não vamos parar a divulgação até haver uma pessoa que não saiba que nós existimos, que não saiba que a nossa missão é apoiar o doente oncológico e a sua família. Mas porquê o apoio ao doente oncológico, podem perguntar, e eu digo sempre com todo o respeito por todos os outros doentes, mas a verdade é que o doente oncológico, ao ficar doente, ou seja, ao ser detectado o cancro, normalmente logo a seguir entra de baixa, quando está no mercado de trabalho, e então nos primeiros meses o corte no seu orçamento é um corte muito significativo. De tal maneira que muitas vezes, além de terem que enfrentar a doença, que já é algo importante e que requer esforço e foco, também têm que enfrentar problemas económicos. E nós o que tentamos fazer é minimizar isso, é tentar que o doente se foque no seu tratamento, na sua recuperação, e que não tenha tanta essa preocupação que lhe vai provocar ainda mais stress por não ter dinheiro. Nós portugueses, a grande maioria, vivemos, se ganhamos 100, gastamos 100, e portanto a maior parte de nós não tem o chamado almofada de conforto, não tem onde ir buscar. E apesar de haver pessoas que até são organizadas e até têm esse dinheiro, quando começa a sair e não há nada que entre, ele vai-se gastando. E portanto, cada vez mais nós temos pessoas com grandes dificuldades económicas. Porquê? Porque lá está, porque temos famílias em que só um dos dois do casal é que trabalha, em que o facto de estar de baixa o corte é grande, mas continuam a ter as mesmas responsabilidades. Continuam a ter renda de casa ou empréstimo para pagar, continuam a ter a conta da água, da eletricidade, do gás, em alguns casos o condomínio, e depois todas as despesas inerentes ao transporte, que muitas vezes têm que usar, à medicação, aos filhos, e portanto há toda uma panóplia de gastos em que nós tentamos apoiar. E através de quê? Há um documento, o documento de identificação do utente, que é um documento que se pode pedir, e qualquer um de nós tem direito a pedi-lo num hospital, num centro de saúde, portanto ao balcão dos serviços administrativos, e em que se vem lá assinalado que a pessoa tem uma insuficiência económica, aí o apoio é automático. E o nosso apoio, atrevemos-nos a dizer que apoiamos o doente em tudo aquilo que ele precisa. No caso de esse documento não ter sinalizado que a pessoa tem insuficiência económica, então aí nós temos que pedir alguns documentos e é feita uma avaliação pela assistente social ou pelas assistentes sociais, que também têm o seu papel de voluntariado na Liga, e em que, depois de analisarmos e de aplicarmos uma fórmula, é decidido se podemos apoiar, ou se é justo apoiarmos ou não. Volto a relembrar que isto é aquilo que envolve dinheiro, mas depois a Liga tem uma série de apoios que são e de atividades que são totalmente grátis. Relembro que temos o rastreio do cancro da mama, conhecido por toda a gente, através daquilo que vulgarmente se chama o carrão, que são as unidades móveis. Temos os rastreios do cancro da pele, o rastreio do cancro oral, e depois, além disso, temos todo o apoio que é dado através de consultas de psiconcologia, através de reiki, através da consultadoria dos direitos do doente oncológico. Temos as manualidades, que são momentos em que as senhoras, porque por acaso são só senhoras, enquanto vão fazendo algumas coisas de manualidades, podem ser as almofadas, os sacos, entre elas há a brincadeira, o passar bem, e portanto aquela regra do para mãos ocupadas haver um pensamento mais leve ou uma cabeça mais leve. E portanto tudo isto é importante, porque tudo isto é o apoio que nós podemos dar. estamos no Dia Internacional do Doente Oncológico. É um dia como os outros, mas que, para todos os efeitos, é um dia em que nos vamos lembrar do doente oncológico e da sua família. Relembro que esta doença normalmente afeta a família toda e muitas vezes a família está pior que o doente. E, portanto, o nosso apoio também é para o familiar e para o cuidador. Se realmente veem que precisam de um apoio, precisam de uma consulta de psico-oncologia, é o momento de perdermos algum preconceito acerca da psicologia e da terapia. Ainda bem que há psico-oncologia, ainda bem que há psicólogos que trabalham connosco, ainda bem que há apoio. Não é nenhuma fraqueza precisar de apoio. Aliás, é exatamente o contrário. É preciso ser-se forte para se reconhecer que é preciso apoio. Obrigada.
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5: 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Para já, a música portuguesa.

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6: 14 horas com praticamente 5 minutos, tarde de terça-feira, 16 de junho, hoje um dia com céu pouco nublado ou limpo, apresentando períodos de maior nebulosidade durante a tarde, com possibilidade de ocorrência de trovoadas, o vento a soprar fraco a moderado e também com pequena subida de temperatura. Hoje a máxima prevista para Porto Alegre é de 31 graus, Castelo Branco com 32, Évora 33, Santarém com 30 e máxima de 29 em Lisboa. 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
6: 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Começa aqui mais uma edição das tardes da RP. Rui Anacleto consigo até muito perto das 18 horas. Esta primeira hora é dedicada aos discos pedidos através do 245-300-568. Frase de participação, Rádio Porto Alegre, a sua companhia todos os dias, a todas as horas. Tardes da RP, das 14 às 18 horas, de segunda à sexta-feira. Vamos ao encontro da primeira participação de hoje. Olá, boa tarde.
10: Boa tarde, Rui.
6: Boa tarde, Gracinda, que nos liga de Castelo de Vide.
10: Sim, verdade, senhora.
6: Muito bem. Como está a Gracinda nesta terça-feira?
10: Estou muito bem, obrigada. Estou, Rui, e a família?
6: Tudo bem também, obrigado. Então, Gracinda, vamos à frase, antes de mais.
10: Já te terei que mais ouvindo tu traz a sua companhia de todos os dias e toda a hora.
6: E o que vamos ouvir hoje?
10: Tanto carreira.
6: Mais que a primeira paixão, é o nome do tema, e é para dedicar.
10: É para todos que fez anos, muito parabéns e tudo bom para Tarek.
6: Muito obrigado, Gracinda, uma ótima tarde e até amanhã. Tudo a correr
10: até
6: bem.
10: Até amanhã, se quiser.
6: Obrigado. Mais que a primeira paixão é o nome desta música de Tony Carreira, 245-300-568. Está disponível.

0: Tony Carreira no in... peço desculpa. Tony Carreira no início desta edição de Discos Pedidos. Já sabe que até às 15 está disponível o 245-300-568. E vamos ao encontro de mais uma participação. Olá, boa tarde.
1: Boa tarde, sou o Rui. É um prazer estar na Rádio Porto Alegre.
0: Ora viva, estamos a falar com o nosso amigo Luciano.
1: Luciano, em torno das Vargens.
0: E como é que está o nosso amigo Luciano nesta terça-feira? Bem disposto?
1: Estou ótimo, graças a Deus. E já vim que o Sr. Rui também está com uma boa disposição, como é o costume sempre.
0: Todos os dias. Sempre.
1: Obrigado.
0: Com boa disposição. Ora bem. Então, e o nosso amigo Luciano, como sempre, sabe a frase?
1: A frase é Rádio Porto Alegre, sua companhia,
0: sim,
1: todos os dias e a todas as horas.
0: E o que vamos ouvir hoje?
1: Vamos ouvir Paco Bandeira, A Ternura dos 40.
0: E é para dedicar esta música.
1: Em princípio vai ser para si, para todos os seus colegas. Vai ser para a minha família em Ponte Sor, aqui para o meu vizinho em Torre das Varjas, para o Sr. Pedro Miguel em Comeda e também a Sra. Elisete em Comeda. E para todos os ouvintes, gostem de ouvir. E até à próxima, se vocês quiserem, e a boa continuação do bom programa. Obrigado.
0: Muito obrigado, amigo Luciano, e tudo a correr bem. Até amanhã.
1: Até obrigado. Amanhã, obrigado, Sr. Rui.
0: Ficamos então com Paco Bandeira, Ternura dos 40, e já sabe, 245-300-568. Está disponível.

0: A torneira dos 40 de Paco Bandeira, agora com 14 horas 16 minutos. Olá, boa tarde.
1: Boa tarde, Rui.
0: Ora viva, Pedro Miguel, que nos liga de comenda, não é verdade?
1: Exatamente.
0: E bem disposto, nosso amigo Pedro.
1: Sempre.
0: Ora bem.
1: E você também.
0: Tudo bem também, obrigado. Então, e o nosso amigo Pedro, sabe a frase?
1: Olha, a frase de nós.
0: Agora
1: é...
0: Ih, pois.
1: Você me dá uma ajuda.
0: Rádio Porto Alegre.
1: Rádio Porto Alegre.
0: A sua companhia.
1: A sua companhia.
0: Todos os dias.
1: Todas as horas.
0: É, todas as horas. E o que vamos ouvir hoje?
1: Vamos ouvir o Augusto Canário, o Olinda e Vou-me Embora.
0: E é para dedicar.
1: Para dedicar para a minha senhora Angélica, para a Rosa Silva e seu marido António Melo de Comenda, para o senhor Luciano, com um grande abraço de amigo de todas as Varzas. Para os meus primos Francisco Rosa, Fernando Rosa e Vida Ricardo. Para o senhor José de Flores, seus familiares. Para a senhora Ana Gouveia, senhora Ana Gouveia, senhora Francelina, Cristina Teles, Paulo Teles, Manuel Carinho, tudo do Monte Pedra. Com um grande abraço e as melhoras para o amigo Fernando Bragancinha, para a senhora Joaquina Serra, para a senhora Lucina de Pusseleg, para a senhora Julieta João Maria e seu marido de bem na vida. Preciso Rui.

0: boa tarde, uma boa semana de trabalho, muito gosto de ter ouvido, que é um prazer falar consigo.
1: É sempre um prazer também receber aqui o nosso amigo Pedro Miguel da Comenda. Aqui há...
0: Gosto muito de falar consigo.
1: E igualmente também.
0: Adoro.
1: Muito obrigado, uma ótima tarde e amanhã cá estaremos,
0: obrigado.
1: À hora de sempre. Tudo a correr
0: obrigado.
1: Bem.
0: Obrigado.
1: Olinda, eu vou-me embora. Augusto Canário, para ouvir nos próximos minutos, 245-300-568, frase de participação, Rádio Porto Alegre, a sua companhia todos os dias, todas as horas.

0: 14:23. Olá, boa tarde.
1: Olá, muito boa tarde, sou Rui.
0: Ora viva, como é que está? Bem disposto? Recorde-nos o seu
1: bem
0: nome.
1: Bem obrigado.
0: É o Paulo que nos liga de Velhascos, não é verdade?
1: É isso mesmo.
0: Já há um tempo que não falávamos aqui nos Discos Pedidos.
1: É verdade, sou Rui.
0: Sim, senhor. E está bem disposto?
1: Calhou hoje.
0: Ora bem, está bem disposto?
1: Estou bem. Na vossa companhia estou bem, obrigado.
0: Ótimo. Então, e sabe a frase?
1: Rádio Porto Alegre, a sua companhia todos os dias e a todas as horas.
0: Ora bem, muito bem. E o que vamos ouvir?
1: O Estriga Cheiro-me não me saudade.
0: E é para dedicar esta música.
1: Para si com um bom dia de trabalho, e também para Ana Gouveia do Monte da Pedra, Fernanda Rosa de Porto Alegre, António de Matos de Pelosa, Jaquina Dias do Gavião, Marilisa de Fronteira, Gracinda de Castelo de Vide, Rosa Silva, Elisete Flores e Justino Vila do Rei, Pedro Januário da Beira Marvão, Jaquina Serra de Porto Alegre, Maria José Granja da Casa Branca, Pedro Miguel da Comenda, Baldina da Ramila e Luís Marques de Alteiro do Chão. A todos os ouvintes, resto um bom dia.
0: Muito bem, ficamos com Luís Trigacheiro. Uma ótima tarde e até amanhã, tudo a correr bem. Boa
1: até
0: semana.
1: Amanhã e obrigado.
0: Obrigado. Luís Trigacheiro, meu nome é Saudade. Depois fazemos uma pausa nesta edição de Discos Pedidos. Logo a seguir, volta a estar disponível o 245300.

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0: Já estamos de volta para esta edição de Discos Pedidos. Já sabe, para participar é ligar o 245-300-568, frase de participação, Rádio Porto Alegre.

0: Saudades minhas.
1: Saudades minhas, exatamente.
0: E é para dedicar.
1: Olha, e é para dedicar e vai diretamente para a comenda para a Dona Lisete e a sua família e para aquele amigo, um grande abraço também, o Paulo Januário.
0: Muito bem.
1: E por isso, Capão, também um grande abraço.
0: Um grande abraço para o Luís Capão.
1: Senhor, e tudo bom para si.
0: E igualmente também, continuação de uma
1: ótima tarde. Adeus, amigo.
0: Até amanhã. Obrigado. E aqui fica então Luís Capão com Saudades Minhas.

0: Luís Capão, com saudades minhas. Olá, boa tarde.
1: Boa tarde, Sr. Rui.
0: Ora viva, estou a falar com Lisete.
1: A Lisete Flores do Cabenda.
0: E a Lisete, como é que está no dia de hoje?
1: Está bem, graças a Deus.
0: Muito bem. Bom. Ótimo. Então, e sabe a frase, certamente.
1: A Rádio Porto Alegre.
0: A sua companhia.
1: Como é que é?
0: A sua companhia, todos os dias.
1: A sua companhia, todos os dias, todas as horas.
0: É, exatamente. E o que vamos ouvir?
1: Vamos ouvir o Jorge Ferrão na chuva.
0: E é para dedicar.
1: Agora, para dedicar aqui para a minha filha, para o meu genro, e agora para a minha amiga, Cruz Agostinho do Gavião, que me tenho esquecido dela já há 2 dias.
0: Aí.
1: Aqui para a comenda, para a Rosa Silva, para o marido, para a Angélica, para o marido, lá na Gouveia do Monte Pedra, para aquele senhor da Torre das Barras, para aquele senhor do Alter, que é muito simpático, para a dona Gracinda Margarido, para os meus primos de Porto Alegre, o Kim Sabina e a Palmira, que eles sabem o que são, e para a dona Natalina, que nunca mais ouvi, e para todos.

0: Os ouvintes, sempre esqueci de alguém que me desculpe. Amanhã vai outro.
1: Continua,
0: vai o resto.
1: Ora bem.
0: E para si, um bom dia de trabalho. Até amanhã, se você quiser.
1: Muito obrigado. Uma ótima tarde e até amanhã. Tudo a correr bem.
0: Obrigado.
1: Jorge Fernando com a chuva, depois mais uma pausa nesta edição de Discos Pedidos. Ainda vai a tempo de participar na edição de hoje de Discos Pedidos através do 245-300-568.

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4: E já estamos de volta para esta edição de Discos Pedidos e com mais uma ouvinte que ligou 245-300-568. Olá, boa tarde.
5: Olá, Rui, muito boa tarde.
4: Ora viva, estou a falar com Teresa Agostinho.
5: Teresa Agostinho, da bonita Vila de Gavião.
4: E está fresca, está quente, como é que está a Vila de Gavião?
5: Está quentinha.
4: Está quentinha, está a pedir umas piscinas, uns mergulhos.
5: É verdade.
4: E a Teresa está bem disposta também.
5: Estou bem disposta, ótimo. Rui, graças a Deus.
4: Muito bem, então, e antes da música que escolheu para hoje, vamos à frase.
5: Rádio Porto Alegre, a sua companhia, todos os dias, todas as horas e todos os minutos.
4: Ora, muito bem, e o que vamos ouvir?
5: Vamos ouvir os Némanos, o Beijo do Funaná.
4: E é para dedicar, certamente.
5: Sim, hoje vou dedicar a minha listazinha, com o tempo que já não falo, Rui, no nome das pessoas.
4: Muito bem.
5: Vou dedicar a todos vós, Rádio Porto Alegre e famílias, aos meus amores, a toda a minha família, família e amigos de coração, ao professor comendador e Ribeirinho Leal, com um grande beijinho e um abraço do meu marido, aos meus compadres Maria Reis e Álvaro e Manuela Quindada, Dona Joaquina Jacob, com um beijinho do tamanho do mundo, à amiga Camila de Espanhol e família, minha Joaquina Dias aqui em Gavião, e a todas as pessoas do Gavião e Conselho que estão a ouvir a Rádio Porto Alegre, à Dona Fociana Honório, à Dona Adelaide e Poeta Silvais em Évora, à amiga afiliada Conselho de São Pitos na Portagem, à Dona Maria Rosa na Ferraria, Sr. Santos, com um grande beijinho as suas melhoras, ao Sr. Justino e a Dona Fátima em Vila de Rei, à Dona Manuela em Moriscas, Abrantes, o Sr. Joaquina da Ribeira de Fernandes também em Abrantes, ao Sr. Fernando Bragança, à amiga Dora Gil e família em Porto Alegre, Dona Maria José Granja na Casa Branca, Dona Joaquina Serra em Porto Alegre, à amiga Dona Tina Faria e Sr. Mário, em Porto Alegre também, Sr. José Carrilho, à Dona Ivone e família em Porto Espada, Dona Maria Augusta Santos na Comenda e família, à Dona Andrelina Bento e família também em Comenda, à minha amiga Fátima Tomás e Daniel Tomás também na Comenda, a todos os meus colegas e professor do Orfeão Estrela de Aprendiz e a famílias,

0: as melhoras a todos os doentes, um beijinho para quem está a fazer anos, e hoje deixo aqui um beijinho muito, muito repicado, e um beijinho muito grande com um abracinho do tamanho do mundo, à minha amiga Elisete Flores na Comenda, Gerro e filha. Com um beijinho para todos, e para ela também, que passe uma boa tarde. Dona Manuela, a amiga Manuela e Jaime Barrocas em Poça, e Dona Joacina Escarameia, também em Porto Alegre, e depois fica assim, o resto vai para a semana.
1: Muito bem, Teresa.
0: Um beijinho muito grande, era só porque não falo no nome das pessoas há muito tempo. Um beijinho grande para si, Rui, um abraço do meu marido, continuação de bom trabalho, e até amanhã, se Deus quiser.
1: Um beijinho, Teresa, um abraço para o seu marido, e tudo a correr bem, até amanhã, cá estaremos.
0: Obrigado, Rui,
1: obrigado.
0: Com licença.
1: Ficamos com o Nemanus, beijo de Funaná, ainda há tempo para pedir uma música da sua preferência e também dedicá-la a alguém.

0: E é tempo de avançarmos já com a última participação de hoje. Olá, boa tarde.
1: Olá, boa tarde, Rui.
0: Ora viva, Gracinda, que nos liga da Serra, Porto Alegre.
1: Sim, senhora.
0: E bem disposta, Gracinda.
1: Bem disposta, isso é sempre.
0: Ótimo. Então,
1: também está tudo bem, não é,
0: tudo
1: Rui?
0: Bem também, obrigado.
1: Sim, senhora.
0: Então, Gracinda, vamos para já a frase?
1: Vamos sim, Rádio Porto Alegre, sua companhia todos os dias e todas as horas.
0: E
1: dizemos nós e é verdade.
0: E
1: viva
0: é verdade.
1: A Rádio Porto Alegre, que é o ex-libris da cidade.
0: Muito obrigado, viva a Rádio Porto Alegre, exatamente.
1: Viva.
0: Então, Gracinda, e hoje vamos ouvir o quê?
1: Vamos ouvir a Amália Rodrigues, o fato de cada um.
0: E é para dedicar.
1: É para dedicar a todo o auditório, muito em especial a toda a minha família, a todos os Rádio Porto Alegre e respectivas famílias. Em memória de alguém que gostava muito desta musiquinha, que infelizmente já partiu, mas tantas vezes a pediu na rádio, na nossa querida rádio, é para a Dona Joaquina Jacob e é para aquela querida senhora que me deu esta música a conhecer.
0: Muito bem.
1: Um grande beijinho para si, agora ia dizer César, mas pronto, é Rui, não é César? Tudo bom, o resto de boa tarde e até amanhã, se Deus quiser.
0: Muito obrigado, o resto de boa tarde também e até amanhã, cá estaremos novamente. Obrigado. Uma boa tarde. Ficamos assim com este pedido da Gracinda Margarido, que nos ligou da Serra Porto Alegre, Amália Rodrigues, o fado de cada um em encerrar esta edição de Discos Pedidos. Às 15 vamos ter notícias, eu regresso logo a seguir com mais música, continua connosco, até já.

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1: Porto Alegre é o segundo distrito do país com menos criminalidade geral, tendo registado, ao contrário da tendência nacional, uma diminuição de 4,7% em 2025. Nos primeiros cinco meses deste ano, os números continuam a baixar em comparação com o mesmo período de 2025. Foram registados 399 crimes, menos 40 do que no ano passado. No que diz respeito à criminalidade violenta e grave, o distrito de Porto Alegre acompanhou a tendência nacional de descida e este ano é já o terceiro distrito com menos registros destes crimes. No entanto, nos primeiros meses deste ano, a criminalidade violenta e grave inverte a tendência e há já registro de 15 crimes, mais 2 do que no ano passado. Os números foram divulgados esta terça-feira pela comandante do Comando Distrital da PSP de Porto Alegre, Superintendente Isabel Canelas, que falava no Centro de Congressos da Câmara de Porto Alegre, onde decorreu a sessão solene comemorativa dos 148 anos do Comando Distrital da PSP de Porto Alegre.
2: Segundo os dados do Relatório Anual de Segurança Interna e a nível nacional, verificou-se um aumento da criminalidade geral em 2025 face a 2024, 3,1%. O Distrito de Porto Alegre, ao contrário da tendência de subida da criminalidade geral a nível nacional, registou uma diminuição de 4,7%, sendo o segundo distrito do país com menos criminalidade geral. Por outro lado, e no que respeita à criminalidade violenta e grave, o distrito de Porto Alegre acompanhou a tendência nacional de descida verificada em 2025. No ano passado, fomos o sexto distrito com menos criminalidade violenta e grave registada. Este ano, apraz nos dar nota, passámos a ser o terceiro distrito com menos criminalidade violenta e grave, passando a ser um distrito, e por isso, ainda mais seguro. No que respeita à área de jurisdição deste comando, a saber, as freguesias dos concelhos de Porto Alegre e de Elvas, em 2025, a criminalidade geral diminuiu 1,6% em relação a 2024. Já no que se refere à criminalidade violenta e grave, acompanhámos aquela que foi a tendência a nível nacional de descida e tendo na nossa área de responsabilidade assinalado uma diminuição de 17,5%. Aproveitamos para dar nota que nos primeiros cinco meses deste ano, em comparação com os registros do mesmo período em 2025, registámos, e no que toca à criminalidade geral, 399 crimes, menos 40 do que em 2025. A criminalidade violenta e grave inverte a tendência e registámos 15 crimes, mais 2 do que em 2025.
1: Para além da divulgação dos números, Isabel Canelas fez um retrato do comando que dirige, constatando, com expressão relevante, a redução do número de chefes e de oficiais, menos enquadramento e menos supervisão hierárquica.

0: Autárquica, uma situação que impacta a qualidade da resposta e traduz-se numa menor segurança na intervenção policial. A superintendente destacou ainda a falta de qualidade das instalações, quer para os polícias trabalharem, quer para os cidadãos receberem o acolhimento devido e merecido quando se dirigem aos serviços.
1: Não nos é indiferente a idade, a motivação e a quantidade daquele que é o nosso recurso mais valioso, os polícias. Não nos é indiferente o deficitário enquadramento hierárquico dos nossos polícias. Constatamos, e com expressão relevante no nosso comando, a redução em concreto do número de chefes e de oficiais. Menos enquadramento, menos supervisão hierárquica, impacta a qualidade da nossa resposta e traduz-se numa menor segurança na intervenção policial. Significa, igualmente, e por que não dizê-lo, a redução da capacidade de identificar oportuna e precocemente comportamentos desviantes nos campos da ética, da deontologia e disciplina e no campo criminal. Não nos é indiferente a falta de qualidade e adequabilidade das nossas instalações, quer para os polícias trabalharem, quer para os cidadãos receberem o acolhimento devido e merecido quando se dirigem aos nossos serviços. Não nos é indiferente a redução gradual do efetivo do nosso comando e, no sentido inverso, o aumento de competências e de solicitações.
0: Declarações de Isabel Canelas, comandante do Comando Distrital da PSP de Porto Alegre. 10 pessoas foram detidas em flagrante na última semana em Porto Alegre por condução sob o efeito do álcool. Segundo o relatório do Comando Territorial da GNR, na semana de 8 a 14 de junho, os militares detectaram ainda 69 infrações de trânsito, com destaque para o excesso de velocidade. No que diz respeito à sinistralidade, foram registados 18 acidentes, dos quais resultaram um ferido grave e 4 feridos leves. A Câmara Municipal de Arronches lamenta e repudia o despejo de resíduos na via pública e apela novamente ao bom senso da população. Em comunicado, o município explica que tomou conhecimento do despejo de resíduos no acesso que liga a Caleja de Santo António à Estrada Nacional 371 e reitera que não é desta forma que os resíduos deverão ser tratados, existindo contentores adequados para o efeito espalhados pelas 3 freguesias do concelho. A Câmara relembra ainda que, no caso de monos de grandes dimensões, a autarquia disponibiliza um serviço de recolha ao domicílio para que estes não sejam despejados na via pública. Segundo a autarquia, ações deste género não se coadunam com os princípios básicos daquilo que deve ser o respeito mútuo entre cidadãos, sobretudo num concelho reconhecido pela qualidade de vida. Porto Alegre continua a celebrar o mês do teatro com a iniciativa Junho em Cena, que esta terça-feira leva espantos ao palco do Centro de Artes e do Espetáculo. Foi vencedor da Sementeira, Bolsa de Novas Criações para o Alentejo, e nasce de um processo de escuta junto das pequenas comunidades do Alentejo, onde o envelhecimento da população e o esvaziamento do território se tornaram matéria de reflexão artística. A peça, que cruza o trabalho de ator com marionetas, tem início marcado para as 21h30.
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1: Tarde de terça-feira, 16 de junho. Hoje contamos com um dia com céu pouco nublado ou limpo, apresentando períodos de maior nebulosidade durante a tarde, com possibilidade de ocorrência de trovoadas, vento a soprar fraco a moderado e também registada uma pequena subida de temperatura, com máximas a rondar os 31 graus em Porto Alegre, 32 em Castelo Branco, Évora está hoje com 33 graus de máxima, Santarém 30

0: e Lisboa com 29 graus. Para amanhã, a previsão aponta para uma quarta-feira com céu pouco nublado ou limpo, aumentando temporariamente de nebulosidade durante a tarde, com possibilidade de ocorrência de aguaceiros e trovoada, vento fraco a moderado e pequena subida de temperatura, com máxima prevista de 33 graus. 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
0: Entramos na segunda hora da edição de hoje das Tardes da RP. Eu sou o Rui Anacleto. Estou consigo até às 18.
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0: Nesta hora temos Pulsar Económico, a atualidade económica e financeira, também o momento do autocuidado com a doutora Vanessa Monteiro. Para já, a música dos A Torneira, Vento do Norte, depois Elogio da Preguiça, de Miguel Araújo. Tenha a continuação de uma ótima tarde com a Rádio Porto Alegre. Boa viagem, se vai na estrada.

Miguel Araújo, elogio da preguiça. Ficamos também atrás com o vento do norte dos A Torneira. Agora é tempo de avançarmos com a informação económica e financeira, mais uma edição do Pulsar Económico. Só com o aumento da produtividade será possível evitar que o salário médio seja anulado pelo mínimo. É o destaque desta edição do Pulsar Económico.

O fosso entre o salário mínimo e o salário mediano em Portugal continua a estreitar-se significativamente, gerando um fenómeno de compressão salarial. Segundo dados do Banco de Portugal, o salário mínimo já representava 91% do salário mediano em 2025, um aumento claro face aos 87% registados em 2019. Os economistas alertam que esta aproximação dificulta a diferenciação de funções e retira o incentivo para premiar a antiguidade, as qualificações académicas e a assunção das maiores responsabilidades, penalizando diretamente a classe média. Para inverter esta tendência e fazer com que o salário médio descole do mínimo, atualmente fixado em 920 €, os especialistas apontam o aumento real da produtividade como o caminho estrutural obrigatório. Uma vez que o salário mínimo tem subido por decreto governamental acima dos restantes ordenados, os analistas defendem que o país precisa de políticas que estimulem a atividade económica, combatam a instabilidade fiscal e atraiam investimento estrangeiro de alto valor acrescentado, sob pena de a economia continuar estagnada em setores de baixos salários. Cerca de 1 em cada 11 trabalhadores na União Europeia encontra-se em situação de emprego involuntário não estruturado, equivalente ao trabalho precário, segundo dados da Eurofound. Esta instabilidade afeta sobretudo os jovens, mulheres e trabalhadores manuais com níveis de ensino primário que ficam presos a contratos temporários por falta de alternativas permanentes. No panorama europeu, os mercados de trabalho mais instáveis concentram-se na região do Mediterrâneo, sendo liderados pela Itália, com quase 20%, seguida por Espanha, com 17%, e Chipre, com 15%. Portugal surge na quarta posição, com uma taxa de 13,3%, ligeiramente acima da Finlândia. Em sentido inverso, os países da Europa Central e Oriental registram as taxas de precariedade mais baixas da Europa, com países como a Roménia, Lituânia e Eslováquia a fixarem-se abaixo dos 3%. O estudo destaca ainda que, enquanto no sul da Europa a contratação temporária ou a tempo parcial é sinónimo de precariedade forçada, em países como os Países Baixos, com 45%, Áustria e Alemanha, o regime de part-time é uma escolha voluntária e culturalmente enraizada. Em Portugal, apenas 6,2% dos profissionais optam por esta modalidade de forma totalmente voluntária. Um estudo do Instituto Económico Alemão IFO revelou que quase 20% das empresas na Alemanha que já utilizam inteligência artificial consideram fácil ou muito fácil substituir trabalhadores licenciados por profissionais sem grau académico apoiados por ferramentas de inteligência artificial. Adicionalmente, cerca de 15% das empresas inquiridas partilham da mesma facilidade no que toca a substituir colaboradores experientes por outros sem experiência que recorram a sistemas de inteligência artificial. A nível global, o estudo indica que a tecnologia já está integrada nos processos de 54,5% do tecido empresarial germânico. A capacidade de substituição de mão de obra qualificada varia consoante o setor de atividade, com o comércio a liderar a tendência, onde 28,6% dos empresários acreditam ser fácil dispensar licenciados através do uso de inteligência artificial, seguido pelos prestadores de serviços com 19,7%, a indústria transformadora com 14,6% e a construção com 9,3%. Apesar destes indicadores revelarem que a inteligência artificial consegue mitigar parcialmente a existência de qualificações formais, a larga maioria das 3 mil empresas integradas no estudo continua a considerar que a capacidade desta tecnologia para substituir integralmente os trabalhadores altamente qualificados e experientes ainda é limitada. A taxa de inflação em Portugal estabilizou nos 3,3% em maio, mantendo-se inalterada face ao valor registado no mês anterior, de acordo com os dados definitivos confirmados pelo Instituto Nacional de Estatística. Este patamar representa o nível mais elevado do indicador desde setembro de 2023. O principal motor para a persistência da inflação elevada continua a ser a crise energética decorrente do conflito geopolítico do Médio Oriente, que fez os preços dos produtos de energia disparar a mais de 13% em comparação com o mesmo período do ano passado. Em contrapartida, o indicador de inflação subjacente, que exclui as componentes voláteis de energia e de bens alimentares não transformados, manteve-se nos 2,2% pelo segundo mês consecutivo. Esta estabilização geral resultou de

equilíbrio de forças no mercado, onde o encarecimento mais acentuado dos combustíveis e a aceleração dos serviços, que subiram para 3,4%, foram compensados por um abrandamento visível no ritmo de subida dos preços dos alimentos não processados. Os dados mais recentes do Instituto Nacional de Estatística revelam que a mortalidade em Portugal registou uma quebra em maio de 2026, contabilizando-se 9.216 óbitos, o que representa menos 445 mortes face ao mês de maio de 2025. No entanto, o acumulado dos primeiros 5 meses do ano mostra um ligeiro aumento na mortalidade geral, com 53.081 óbitos e uma subida mais acentuada nos óbitos de crianças com menos de um ano, que passaram de 88 para 99 em termos anuais. No que toca à natalidade, o mês de abril de 2026 registou uma quebra mensal e homóloga com o nascimento de 6.968 nados vivos. Apesar disso, o balanço dos primeiros 4 meses do ano permanece positivo, acumulando 28.120 nascimentos, mais 2% do que no mesmo período de 2025. Esta dinâmica permitiu um ligeiro desagravamento do saldo natural do país, que se fixou em menos 15.633 entre janeiro e abril, acompanhado por uma tendência de crescimento na celebração de casamentos.

0: Pulsar Económico na Rádio Porto Alegre de segunda a sexta, depois das 9 e das 15, ao fim de semana disponível as versões da semana em radioportoalegre.pt e no Spotify. Daqui a pouco também vamos ter por cá a doutora Vanessa Monteiro em mais uma edição do Momento do Autocuidado.
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0: É bom saber que está com a Rádio Porto Alegre nesta tarde de terça-feira. Agora ficamos com a doutora Vanessa Monteiro no Momento do Autocuidado.
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3: O corpo lembra, mesmo quando a sua mente esquece. E muitas das suas reações hoje não são exagero, são memória. Olá, eu sou a psicóloga Vanessa Monteiro e esse é o nosso Momento do Autocuidado, que você escuta aqui na rádio e também no meu Spotify. E hoje a gente vai falar sobre uma ideia que parece poética, mas tem base científica. O corpo tem memória e isso muda completamente a forma como entendemos emoções, reações e até alguns sofrimentos que parecem sem explicação. E eu quero começar ampliando um pouco essa ideia, porque talvez você já tenha me ouvido dizer em outro momento do autocuidado que as células do corpo têm memória. Isso não é uma metáfora vazia, mas também precisa ser bem compreendido. Não significa que cada célula guarda uma lembrança como se fosse um cérebro em miniatura, mas significa que o nosso corpo, em nível celular e biológico, registra experiências e se adapta a elas. Um exemplo clássico disso vem da própria pele. Células da pele, especialmente do sistema imunológico, conseguem lembrar de agressões anteriores, como inflamações, alergias ou infecções, e responder de forma mais rápida quando o corpo entra em contato com algo semelhante de novo. Isso é estudado dentro do conceito de memória imunológica e é também muito estudado quando a gente trabalha sobre traumas. Ou seja, o corpo aprende, e esse aprendizado fica registrado biologicamente. Agora, quando a gente junta isso com o funcionamento do sistema nervoso, a ideia de memória corporal ganha ainda mais força. Quando falamos em memória, muita gente pensa logo em lembrar de histórias, infância, escola, momentos marcantes, mas essa é só uma parte. Existe um outro tipo de memória, menos consciente, mas extremamente poderoso, que é a chamada memória implícita. A memória implícita não é aquela que você conta, é aquela que você sente. Ela está no corpo, no sistema nervoso, nas respostas automáticas. Por exemplo, você não precisa pensar para retirar a mão de algo quente. Você não precisa racionalizar para sentir o coração acelerar diante de uma situação que te lembra um perigo. E isso acontece porque o cérebro, especialmente estruturas no cérebro como a amígdala e o sistema límbico, registra experiências emocionais e cria padrões de resposta. E aqui entra uma coisa muito importante. Nem toda memória precisa ser consciente para continuar ativa. As experiências repetidas, principalmente na infância ou em momentos de alta intensidade emocional, vão moldando o nosso corpo. Um ambiente com tensão constante, com críticas, medo ou imprevisibilidade, por exemplo, pode ensinar o corpo a viver em estado de alerta. E mesmo anos depois, a pessoa pode reagir com ansiedade, defesa ou evitação diante de alguma situação semelhante, e sem saber exatamente o porquê. Na prática clínica, isso aparece o tempo todo. A pessoa diz: eu sei que não é nada demais, mas eu travo, eu paraliso. Ou então,

0: Bom, eu sei que eu tô segura aqui, mas o meu corpo não acredita. Ou então também pode dizer, eu não entendo porque eu reajo desse modo. E a resposta, a explicação, muitas vezes está aí. O corpo está reagindo com base em memórias emocionais antigas. E isso, como eu sempre digo, não é fraqueza. É o funcionamento do sistema nervoso. O corpo aprende por repetição e por intensidade. Ele registra esses padrões. E se ao longo da vida você precisou se adaptar a contextos difíceis, sendo muito forte, muito responsável, muito vigilante, por exemplo, o seu corpo pode ter aprendido que relaxar não é uma experiência segura. E aqui vai fazer sentido a gente voltar à ideia das células, porque quando você vive repetidamente sob estresse, o corpo inteiro entra nesse padrão, incluindo sistemas hormonais, inflamatórios e até respostas celulares. Por exemplo, níveis elevados e prolongados de cortisol, que é o hormônio do estresse, podem alterar o funcionamento de vários sistemas do corpo, incluindo as relações de imunidade e inflamação do organismo. Ou seja, não é só emocional, o corpo inteiro participa dessa memória. E aí vem outro ponto delicado. Muita gente tenta resolver isso só no pensamento. Mas o pensamento não acessa tudo, porque essa memória não está só na linguagem, ela está no corpo. E é por isso que na psicologia a gente fala cada vez mais da importância de trabalhar não só aquilo que você pensa, embora isso seja muito importante, mas também como você sente o corpo. Respiração, percepção corporal, consciência emocional, exposição gradual a situações evitadas, a construção de uma segurança interna. Tudo isso ajuda o sistema nervoso a reaprender. E aqui entra um conceito fundamental, que é a neuroplasticidade, um conceito do qual a gente já conversou em outros episódios. O cérebro e o corpo podem mudar, podem aprender novas respostas, criar novos caminhos. Mas isso não acontece só com insight, acontece com experiência. Por exemplo, uma pessoa que sempre evitou conflitos pode aos poucos aprender a se posicionar. E o corpo vai deixando de reagir como se aquilo fosse perigoso. Ou alguém que vive em tensão pode treinar o corpo a reconhecer momentos de segurança e aos poucos diminuir o estado de alerta constante. É como ensinar o corpo que o presente não é igual ao passado. E isso leva tempo. Porque assim como o corpo aprendeu um padrão, ele também precisa de tempo e de repetição para desaprender ou para aprender novos padrões mais saudáveis. Outro ponto importante aqui: o corpo também guarda memórias positivas, não só as negativas. E isso também pode ser pensado em nível biológico. Experiências de bem-estar, vínculo e segurança ajudam a regular sistemas como o sistema nervoso e o sistema imunológico, criando respostas mais equilibradas ao longo do tempo. Então, sensações de acolhimento, segurança, prazer, conexão, tudo isso também fica registrado. E muitas vezes, no meio de uma rotina acelerada, a gente deixa de alimentar essas experiências. Por isso que cuidar da saúde mental também é criar momentos em que o corpo possa sentir que está tudo bem e reforçar isso no dia a dia. Pode ser numa conversa tranquila, num momento de descanso, numa caminhada, numa música que te acalma. Pequenos sinais de segurança vão reeducando o seu sistema nervoso e têm efeitos muito além daquele momento. Então, quando falamos que o corpo tem memória, e até que as células têm memória, não é no sentido místico. É biologia, é neurociência, é adaptação. O seu corpo está constantemente tentando te proteger, mesmo que às vezes use estratégias que já não fazem sentido hoje. Por isso, em vez de lutar contra as tuas reações, talvez o caminho seja começar a perguntar: o que o meu corpo está tentando me dizer? De onde essa reação que é padronizada em mim pode ter começado? Como foi que eu aprendi? Como foi que eu fiz com que ela passasse a existir em mim como um padrão de fato? Como eu posso me ensinar, com gentileza, novas formas de responder? Porque, no fundo, cuidar da saúde mental não é só mudar pensamentos. Isso também é importante. Mas é também reconstruir a relação com o próprio corpo. Eu sou a psicóloga Vanessa Monteiro e esse foi mais um momento do autocuidado. Eu desejo que você possa escutar e continuar escutando sempre, não só o que você pensa, mas também o que você sente.
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Foi mais um momento do autocuidado com a doutora Vanessa Monteiro. Agora o regresso à música com Blue Way e Buba Espinho, Cidade. Depois À Toa e Os Azeitonas com Drama.

0: Como é fraco o coração, o tema que junta Elisa e Tiago Nogueira. Daqui a pouco passam por cá os Capitão Fausto, Nada de Nada.
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7: Estamos a fechar esta segunda hora das tardes da RP. Às 16 vamos ter notícias. Eu regresso logo a seguir com muito mais música para si. Conto consigo. Até já.

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0: 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Porto Alegre é o segundo distrito do país com menos criminalidade geral, tendo registado, ao contrário da tendência nacional, uma diminuição de 4,7% em 2025. Nos primeiros cinco meses deste ano, os números continuam a baixar em comparação com o mesmo período de 2025. Foram registados 399 crimes, menos 40 do que no ano passado. No que diz respeito à criminalidade violenta e grave, o distrito de Porto Alegre acompanhou a tendência nacional de descida e este ano é já o terceiro distrito com menos registros destes crimes. No entanto, nos primeiros meses deste ano, a criminalidade violenta e grave inverte a tendência e há já registro de 15 crimes, mais 2 do que no ano passado. Os números foram divulgados esta terça-feira pela comandante do Comando Distrital da PSP de Porto Alegre, Superintendente Isabel Canelas, que falava no Centro de Congressos da Câmara de Porto Alegre, onde decorreu a sessão solene comemorativa dos 148 anos do Comando Distrital da PSP de Porto Alegre.
1: Segundo os dados do Relatório Anual de Segurança Interna e a nível nacional, verificou-se um aumento da criminalidade geral em 2025 face a 2024, 3,1%. O Distrito de Porto Alegre, ao contrário da tendência de subida da criminalidade geral a nível nacional, registou uma diminuição de 4,7%, sendo o segundo distrito do país com menos criminalidade geral. Por outro lado, e no que respeita à criminalidade violenta e grave, o distrito de Porto Alegre acompanhou a tendência nacional de descida verificada em 2025. No ano passado, fomos o sexto distrito com menos criminalidade violenta e grave registada. Este ano, apraz nos dar nota, passámos a ser o terceiro distrito com menos criminalidade violenta e grave, passando a ser um distrito, e por isso, ainda mais seguro. No que respeita à área de jurisdição deste comando, a saber, as freguesias dos concelhos de Porto Alegre e de Elvas, em 2025, a criminalidade geral diminuiu 1,6% em relação a 2024. Já no que se refere à criminalidade violenta e grave, acompanhámos aquela que foi a tendência a nível nacional de descida e tendo na nossa área de responsabilidade assinalado uma diminuição de 17,5%. Aproveitamos para dar nota que nos primeiros cinco meses deste ano, em comparação com os registros do mesmo período em 2025, registámos, no que toca à criminalidade geral, 399 crimes, menos 40 do que em 2025. A criminalidade violenta e grave inverte a tendência e registámos 15 crimes, mais 2 do que em 2025.
0: Para além da divulgação dos números, Isabel Canelas fez um retrato do comando que dirige, constatando, com expressão relevante, a redução do número de chefes e de oficiais, menos enquadramento e menos supervisão hierárquica, uma situação que impacta a qualidade da resposta e traduz-se numa menor segurança na intervenção policial. A superintendente destacou ainda a falta de qualidade das instalações, quer para os polícias trabalharem, quer para os cidadãos receberem o acolhimento devido e merecido quando se dirigem aos serviços.
1: Não nos é indiferente a idade, a motivação e a quantidade daquele que é o nosso recurso mais valioso, os polícias. Não nos é indiferente o deficitário enquadramento hierárquico dos nossos polícias. Constatamos, e com expressão relevante no nosso comando, a redução em concreto

0: do número de chefes e de oficiais. Menos enquadramento, menos supervisão hierárquica, impacta a qualidade da nossa resposta e traduz-se numa menor segurança na intervenção policial. Significa, igualmente, e por que não dizê-lo, a redução da capacidade de identificar oportuna e precocemente comportamentos desviantes nos campos da ética, de deontologia e disciplina e no campo criminal. Não nos é indiferente a falta de qualidade e adequabilidade das nossas instalações, quer para os polícias trabalharem, quer para os cidadãos receberem o acolhimento devido e merecido quando se dirigem aos nossos serviços. Não nos é indiferente a redução gradual do efetivo do nosso comando e, no sentido inverso, o aumento de competências e de solicitações.
1: Declarações de Isabel Canelas, comandante do Comando Distrital da PSP de Porto Alegre. 10 pessoas foram detidas em flagrante na última semana em Porto Alegre por condução sob o efeito do álcool. Segundo o relatório do Comando Territorial da GNR, na semana de 8 a 14 de junho, os militares detectaram ainda 69 infrações de trânsito, com destaque para o excesso de velocidade. No que diz respeito à sinistralidade, foram registados 18 acidentes, dos quais resultaram um ferido grave e 4 feridos leves. A Câmara Municipal de Arronches lamenta e repudia o despejo de resíduos na via pública e apela novamente ao bom senso da população. Em comunicado, o município explica que tomou conhecimento do despejo de resíduos no acesso que liga a Caleja de Santo António à Estrada Nacional 371 e reitera que não é desta forma que os resíduos deverão ser tratados, existindo contentores adequados para o efeito espalhados pelas 3 freguesias do concelho. A Câmara relembra ainda que, no caso de monos de grandes dimensões, a autarquia disponibiliza um serviço de recolha ao domicílio para que estes não sejam despejados na via pública. Segundo a autarquia, ações deste género não se coadunam com os princípios básicos daquilo que deve ser o respeito mútuo entre cidadãos, sobretudo num concelho reconhecido pela qualidade de vida. Porto Alegre continua a celebrar o mês do teatro com a iniciativa Junho em Cena, que esta terça-feira leva espantos ao palco do Centro de Artes e do Espetáculo. Foi vencedor da Sementeira, Bolsa de Novas Criações para o Alentejo, e nasce de um processo de escuta junto das pequenas comunidades do Alentejo, onde o envelhecimento da população e o esvaziamento do território se tornaram matéria de reflexão artística. A peça, que cruza o trabalho de ator com marionetas, tem início marcado para as 21h30.
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1: E aqui temos hoje mais uma tarde quente, com a temperatura máxima de Porto Alegre a rondar os 31 graus. Amanhã a previsão aponta para céu pouco nublado ou limpo, aumento temporário de nebulosidade durante a tarde, com possibilidade de ocorrência de aguaceiros e trovoada. O vento a soprar fraco a moderado e registro de uma pequena subida de temperatura. A previsão aponta para 33 graus de máxima previstos para amanhã. Para Porto Alegre, Castelo Branco vai chegar aos 34, Évora aos 36, máxima prevista de 32 graus para Santarém e de 30 para

0: para Lisboa. 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
0: Estamos com as tardes da RP. Esta é já a terceira hora. Rui Anacleto, consigo até às 18.
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0: E vamos à música com os Monda, Tanta Culpa. Logo a seguir, Miguel Moura com Rainha. Boa tarde com a Rádio Porto Alegre.

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0: Rainha, Miguel Moura, atrás, Monda com tanta culpa. 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
2: Tanto tempo, é agora a vez dos Bandidos do Canto a passar por aqui, depois Descendentes com a carta de despedida.

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2: 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Daqui a pouco, no Regresso à Música, Inês Marques Lucas. Saltamos daqui.
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Está com a Rádio Porto Alegre, está muito bem, muita música para si nesta tarde de terça-feira, 16 de junho. Não perca mais logo, a partir das 21 horas, mais uma edição de Casa Blanca. É o Magazine de Cinema, sempre aqui na Rádio Porto Alegre, à terça-feira, entre as 21 e as 23 horas, com Luís Miguel Cardoso. Para já, seguimos com João Só, Se Fosse Fácil.

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1: É o ponto final nesta terceira hora das tardes da RP. Eu volto depois das 17 para uma hora com músicas para recordar. É claro que quando consigo é desse lado para as grandes recordações da música de produção nacional e também internacional. Até já.

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0: Terça-feira, 16 de junho, 9 minutos já para cá das 17 horas. Previsão do estado do tempo para amanhã. Vai ser uma quarta-feira com céu pouco nublado ou limpo. Aumento temporário de nebulosidade durante a tarde, com possibilidade de ocorrência de aguaceiros e trovoada. O vento vai soprar fraco a moderado e também será registada uma pequena subida de temperatura, com 33 graus previstos para Porto Alegre, 34 para Castelo Branco. Évora vai chegar aos 36 graus, 32 máxima prevista para Santarém e Lisboa, com 30 graus previstos para o dia de amanhã. 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
3: Esta é já a quarta e última hora da edição de hoje das Tardes da RP.
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E hoje vamos andar por 1995. Começamos com Back for Good dos Take That, depois Marillion com Beautiful, logo a seguir em português com Acordar de Paulo Gonzo. Tenham um bom resto de tarde com a Rádio Porto Alegre. Boa viagem.

0: Acordar, música de Paulo Gonzo, atrás Marillion com Beautiful, e abrimos a hora com Take That Back for Good. Estamos hoje a viajar por 1995. A próxima é dos Lunáticos e este já clássico Estou na Lua.
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0: Lindo, lindo.
1: Estou na Lua, os Lunáticos a passar por aqui. Grande recordação de 1995. Vamos viajar por este ano até muito perto das 18 horas. Já daqui a pouco, o Império dos Sentados, na noite.
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2: 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Bem-vindos a mais um episódio da Saúde que se Ouve. Hoje falamos sobre a importância do rastreio da retinopatia diabética e sobre o novo acordo de cooperação entre a Unidade Local de Saúde do Alto Alentejo e a Escola Superior de Tecnologias da Saúde de Lisboa, que permitirá reforçar a detecção precoce desta doença nos centros de saúde da região. Uma parceria que representa mais proximidade, prevenção e melhores cuidados de saúde para a população do Alto Alentejo. À conversa com o Pedro Galego está a doutora Erika Cardoso, adjunta do Conselho de Administração da Unidade Local de Saúde do Alto Alentejo, e a doutora Inês Estrada, técnica superior de diagnóstica e terapêutica da área de ortótica.
3: Muito boa tarde, bem-vindas ao nosso podcast A Saúde que se Ouve. Inês, eu começava por si, porque estes assuntos da visão são muito sensíveis, dizem muito respeito a uma grande franja da população, e que, para quem não sabe, o que é isto da retinopatia diabética e o porquê da importância destes rastreios?
4: Antes de mais, boa tarde. A retinopatia diabética é uma das complicações da diabetes que provoca alterações nos vasos da retina. Estas alterações são provocadas por descontrolos das glicémias que maioritariamente estão elevadas durante muito tempo. É uma doença que é assintomática em fases iniciais e que, em estadios mais avançados da doença, aí o doente começa a ter percepção da perda de visão. E daí a importância deste rastreio. Como é uma doença assintomática, é fundamental rastrearmos a população para chegarmos aos doentes em fases em que o tratamento é mais eficaz.
3: Ou seja, dada também a prevalência da diabetes na população, que nós sabemos que é extremamente elevada, ou seja, é causa e consequência, ou seja, através desta retinopatia também se podem identificar casos de diabetes ou funciona,
4: sim,
3: funciona
4: também
3: em ambos os sentidos?
4: Isso já numa fase de consulta. Na fase do rastreio, não. Porque todos os doentes que vão fazer o rastreio, eles já estão diagnosticados com diabetes. Este rastreio é feito a nível de todas as unidades de cuidados de saúde primários, onde todos os diabéticos inscritos são convocados para o rastreio.
3: Muito bem. E é um rastreio que, dada a falta de profissionais de saúde disponíveis na nossa região, não chegava a todas as pessoas ou não tinha o número de rastreios que as recomendações da Direção-Geral da Saúde e a legislação determinam. Por isso foi criado este protocolo, foi encontrada esta solução por parte da Unidade Local de Saúde para estabelecer um protocolo que põe em cobro isto mesmo, à necessidade de alargar estes rastreios a toda a população. É assim, não é, doutora Erika?
5: É assim. Efetivamente, a falta de profissionais na área de trabalho da Inês fazia com que nós não conseguíssemos cobrir aquilo que estimamos ser a totalidade dos diabéticos diagnosticados, que são cerca de 11 mil. Abrimos vários concursos de recrutamento que acabaram por ficar desertos e tivemos que ir além na nossa imaginação e desafiar-nos a pensar mais longe. Surgiu-nos a hipótese da Escola Superior de Saúde de Lisboa, a antiga Estedel, que tem o curso de ortótica, visto que o nosso Politécnico não o tinha, tivemos que ir um bocadinho mais longe, mas é uma escola com muita robustez nesta área, que nos oferece

0: muitas garantias naquilo que é o ensino e trazer à academia para a prestação de cuidados, que é sempre fundamental, até na eventual fixação destes profissionais. Portanto, estes alunos de último ano do curso vêm acompanhados dos seus professores e poderão conhecer a nossa região, poderão conhecer a dinâmica desta ULS, que tanto aposta na aproximação à comunidade, e a entenderem e fixarem-se por cá. Portanto, até nesse aspecto, a aproximação da academia à real prestação de cuidados pode constituir uma mais-valia.
1: Ou seja, falamos de um universo estimado de 11 mil pessoas, aproximadamente
0: Sim.
1: 10% da população do Alentejo.
0: Acredito.
1: É muito significativo. Como é que se vai processar? Os alunos vão fazer eles esses rastreios? As pessoas vão ser convocadas? Como é que isso tudo vai acontecer?
0: Processa-se da mesma forma que já se processava até então. Só que nós, pela nossa incapacidade de resposta, por termos uma equipa bastante reduzida, não conseguíamos chegar a toda a população. Portanto, a convocatória é feita através dos cuidados de saúde primários. As pessoas dirigem-se ao seu centro de saúde, fazem um exame simples e indolor, e é bom que frisemos isto, e podem diagnosticar uma consequência de uma diabetes descontrolada, digamos assim, numa linguagem mais comum, para as pessoas perceberem, atempadamente, numa fase em que o tratamento ainda tem uma eficácia bastante aceitável. E, portanto, isso é a importância deste rastreio e desta necessidade de chegarmos a toda a população, é para não perdermos ninguém pelo caminho.
1: Agilizando este processo, como é que tudo vai acontecer no terreno? Como é que resposta se espera então, Inês, ter do vosso lado com os resultados destes rastreios?
2: Primeiro queria explicar que realmente que o rastreio é feito através da retinografia, que é um exame indolor, que consiste em tirar duas fotografias, uma dirigida à mácula e outra à papila, pronto, para os doentes não ficarem preocupados a pensar que vai doer ou alguma coisa do género. Não, isso não vai acontecer. Poder dar a cobertura à nossa população toda, de todos os diabéticos, será fantástico. Sabemos que iremos descobrir mais casos, que teremos que dar mais respostas à população, mas isso será uma mais-valia para a saúde visual dos utentes do Alto Alentejo. E detectar doentes com retinopatia diabética em fases iniciais será totalmente diferente de tardiamente, porque as vantagens do tratamento precoce nos utentes serão ótimas.
1: Voltava a si, doutora Érica. Este é só o primeiro dos protocolos que possam estar pensados, ou seja, este método pode vir dar resposta a outro tipo de necessidades e de carências que a nossa região tem, precisamente pela falta de profissionais de saúde em determinadas áreas. É um caminho também que se pode fazer para trazer mais saúde e mais respostas à população?
0: Sim, é um caminho que está pensado noutras áreas, inclusive na área da cardiopneumologia também. Quando celebramos este protocolo, abordámos já a próxima necessidade a ser explorada e estudada de como podemos constituir novo acordo de colaboração noutras áreas que temos efetivamente muita falta de profissionais. E este acordo tem ainda a mais-valia, e permitam-me só acrescentar, de trazer uma terceira entidade que está associada à Escola Superior de Saúde de Lisboa, que é o Polytech ID, e que faz investigação nesta área. E termos investigação a ser efetuada na nossa região com tanta especificidade em termos de comorbilidades de doença é fundamental e parece-me a mim muito importante e muito desafiador também para os nossos profissionais poderem participar nesses estudos.
1: Soluções diferentes, novas respostas, investigação científica também, o aproximar da academia aos serviços da Unidade Local de Saúde do Alto Alentejo, respostas que a população anseia e que desta forma conseguirão ser colmatadas de alguma forma.
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Olá, muito boa tarde. Estou aqui mais uma vez e creio que este será o último programa desta fase de falar sobre os canteiros de Gafte, as memórias de um povo. Eu vou talvez acabar este programa como iniciei. Eu não sei se recordam, o primeiro programa eu falei da arte rupestre que está gravada na pedra, portanto, aqui há cerca de 20 mil anos, portanto, na barragem do Fartel, há muitas gravuras rupestres, portanto, gravuras de animais, em que as primeiras civilizações que viviam nos vales começaram já com os seus artifícios que possuíam, fazer algumas gravuras. Estas gravuras são tão submersas pela barragem que foi construída em 1970, salvo erro. Eu comecei por falar se não ficou por aqui essa arte e veio através dos tempos se desenvolvendo, e não ficou por aqui essa mística de trabalhar a pedra. E depois, como aqui na parte, portanto, na margem esquerda do Rio Tejo, se encontrava aqui o jazigo granítico, portanto, e mais tarde se começou depois a... ou se retomou essa arte de... Isto é uma especulação minha, pois, e quem é que me diz que não, e quem é que diz que sim? Portanto, a norte, portanto, na margem direita está Alcaíns, que também é terra dos canteiros, e em Gafte, margem sul, ficou esta arte de ter na pedra. Pois, e enfim, poderia ter ficado por aqui, através dos tempos, através dos... Isto foram... estas gravuras, segundo os historiadores, são 20 mil anos. É muito tempo, não é? Mas pronto... grão a grão, passo a passo, e chegou até nós. Pronto, mas eu vou falar também, isto foi quando me iniciei este programa, e também gostava de referir agora praticamente no último programa que eu estou a realizar, e falar um pouco de mim. Quando eu comecei em Gafte no ano de 1959, quando saí da vida que tinha nessa altura, que fui sacristão por 2 anos e pouco, de 58 a 1960, em agosto de 1960, o meu pai chamou-me para junto dele para iniciar então essa aprendizagem de canteiro. Eu, contrariado, porque eu gostava de ser carpinteiro, porque passava muito tempo junto à igreja, havia uma oficina de carpinteiro e eu passava ali muito tempo com eles a ver como se trabalhava a madeira. Mas pronto, o meu pai era canteiro e obviamente que tinha que seguir. Aí, na altura, tínhamos que seguir a profissão dos nossos pais, e isso aconteceu com a maioria, e neste tempo houve muitos aprendizes que mais tarde depois uns continuaram e outros abandonaram. Eu não gostava, mas até ir para a tropa depois tive que me resignar. Eu já citei que logo em janeiro de 1961 eu vim para Porto Alegre trabalhar ao lado dele para estes arruamentos aqui na Avenida Pio XII e outros, não é? Depois fui para a obra de Junta Autónoma de Estradas ao Bonfim. Daí esse, eu já citei esse empreiteiro que era de Gafte e ainda estava casado com uma prima do meu pai, que era o João Lobo. Portanto, dei-lhe mais dinheiro a mim. Eu aqui em Porto Alegre já ganhava com 3

13 anos já ganhava 18 escudos, ele a mim deu-me 20 escudos, um canteiro em São Teodoro ganhava 40, e o meu pai aqui, ele ali era, estava como pedreiro, ganhava 35 escudos, dei-lhe 40 e fomos para São Teodoro. Pronto, aí nos fixámos, entretanto foi a minha mãe e a minha irmã, também foram para lá, acabaram por aí, os meus pais acabaram por ficar lá, lá faleceram e lá ficaram em São Teodoro. E eu, a partir daí, também desliguei um pouco de Gaft, que, enfim, constituí família em Santa Eulália. E mais tarde, depois da tropa, inscrevi-me todas as fábricas e lá fiquei também algum tempo em Lisboa. E mais tarde, depois vim para uma fábrica em Porto Alegre, da qual gostei imenso de trabalhar nessa fábrica. E em 2004, portanto, reformei-me. Com 40 anos de desconto, 46 de trabalho, visto que comecei a ganhar logo aos 10 anos. Eu tinha 57 anos quando me reformei, atingi os 58 que estava no desemprego, di os papéis para a reforma, reformei-me e depois, e agora? Sempre tive uma vida muito ativa e agora o que é que eu faço? Fico aqui sem fazer nada, então em 2003 tinha ido à Itália, vi todas aquelas obras extraordinárias e quando vim comecei a experimentar, assim até em cima das pernas, eu tinha um bocado de mármore e comecei a experimentar a fazer uma obra que tinha visto em Roma, que foi concretamente a Pietà, Nossa Senhora da Piedade, que é de autoria de Miguel Ângelo, grande escultor italiano, e essa obra inspirou-me, porque hoje é a obra que eu tenho, que eu repeti mais vezes. A questão de informação, por acaso, atualmente, neste período, portanto, termina a 31 de maio, uma exposição que eu tenho, que um título, Rezar na Pedra, que com pietás e três crucifixos, e depois tenho uma obra também da minha criatividade, que diz um pouco da nossa humanidade tão desigual, mas um dia somos todos iguais, é o que aquela obra quer transmitir. Portanto, essa exposição está em Sousel, foi inaugurada 26 de março e estará patente até 31 de maio. E, portanto, ainda pode estar no Museu dos Cristos, em Sousel. Portanto, como eu ia dizer, portanto, eu nasci em Gaft e aos 11 anos, portanto, ao lado do meu pai, contrariado, porque não gostava, comecei a praticar, a bater na pedra, portanto, a aprender a profissão de canteiro, não como eu já referi, que muitos sim, estavam muito tempo, andavam um ano ou dois sem ganhar nada e fazer outros trabalhos, eu como fui logo para o lado dele, não passei por essas vicissitudes e foi mais rapidamente a minha aprendizagem. Como eu disse, depois não gostava, afastei-me e vim depois para essa fábrica, reformei-me e como tinha ido à Itália, comecei a experimentar e fazer uma pietá assim pequena até em cima assim das pernas ali, e saiu uma pietá razoavelmente perfeita. E digo, se faço isto em ponto pequeno, posso fazer também e aumentar as dimensões, e assim iniciei a minha arte do artesanato, que hoje para mim é uma terapia. Tenho contribuído com algumas obras minhas, com o meu trabalho, visto que tenho a minha reforma, não é muito importante o trabalho do artesanato para me sustentar, não é? Não é muito importante, portanto, visto que tenho a minha reforma da minha vida profissional, e vou contribuindo com algumas instituições, fazendo, por exemplo, os bombeiros, já fiz um Santo António que ofereci, fui leiloado, aliás, fui para os escuteiros, os Santo Antónios, as Senhoras de Fátima, foi para os bombeiros. Eles fazem, quando há aí um programa enfim, para angariar fundos para os bombeiros, eu ofereci uma Senhora de Fátima, foi leiloada, enfim, o dinheiro foi para os bombeiros, só por duas vezes isso aconteceu,
Para os escuteiros a mesma coisa, já ofereci também à Cersei e uma Pietà, que também fizeram o mesmo, e vou contribuindo assim para essas instituições com o trabalho que eu faço, visto que é um trabalho, como eu digo, que é uma terapia, enfim, e essa terapia serve também o facto de oferecer essa obra feita por mim, para angariar

0: alguns fundos e o facto também de contribuir para essas instituições. Isso alimenta o meu ego, está na minha gesse, portanto, que está, enfim, é isso assim que eu penso, e de uma forma ou de outra também dou o meu contributo a outras instituições com algum trabalho, mas este vou dando assim com o trabalho que eu tenho suplementar, que é o artesanato. Já fiz várias exposições. Tenho exposições temáticas, tenho uma exposição sobre o Alentejo, já fiz aqui em Porto Alegre, no Castelo, já teve patente uns dias. Fiz na Galeria de São Sebastião já algumas exposições, inclusivamente no Museu da Tapeçaria também. Já tive exposto com outros artistas e com uma escultura muito conceituada a nível nacional e internacional, que me convidou para expor em conjunto, que muito me honrou esse convite. Tenho essa exposição sobre o Alentejo, tenho uma exposição também sobre, que fiz a exposição em Vila do Conde, quando se comemorou um aniversário da morte do poeta José Régio, portanto, em Vila do Conde. Enfim, tenho feito algumas exposições aqui nos arredores, principalmente aqui no nosso distrito, algumas exposições sobre a arte do granito e a arte de trabalhar a pedra, e fazendo também demonstrações como se trabalhava a pedra. Estive já há 3 anos, esta parte estou presente na FIAP em Estremoz, que é aquela, quanto a mim, a Câmara que agora dá melhores condições aos artesãos, visto que este ano estavam mais ou menos 150 artesãos em Estremoz, que é uma coisa extraordinária. De todo o país estavam ali representados os artesãos. É com muito gosto que estou incluído também nesse grupo e vou continuar, portanto, e brevemente, provavelmente, vamos falar mais sobre o granito, a memória de um povo, que é assim que termino. Obrigado por tudo, da Rádio Porto Alegre, o César Azeitona, que é, tem sido extraordinário incentivou-me a fazer este programa, que eu estou muito agradecido, e até uma próxima, e desde já pela vossa atenção o meu obrigado, e algum lapso que tenha ocorrido, olha, as minhas desculpas, sou amador, se estou a falar de improviso, estou a falar das minhas memórias, e as minhas memórias, pronto, foram estas, foram todo este trajeto da minha vida, e até uma próxima, e obrigado, boa tarde.
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1: E connosco está mais uma vez o professor Luís Miguel Cardoso. Ora, hoje temos outra realidade. Sabia que o Hospital Curri Cabral já fez o primeiro transplante renal totalmente robótico em Portugal? Professor Luís Miguel Cardoso, bom dia. Conte-nos tudo.
2: Muito bom dia a todos os estimados ouvintes da Rádio Porto Alegre, a toda a equipa da Rádio Porto Alegre e, naturalmente, ao amigo César. De facto, segundo vários meios de comunicação social, nomeadamente a RTP, o Hospital Curri Cabral, em Lisboa, realizou o primeiro transplante renal integralmente através de cirurgia robótica no nosso país, com o pai a doar o rim à filha, estando ambos a recuperar bem após o procedimento cirúrgico. Esta era uma notícia que marcava o mês de dezembro de 2025. Desde dezembro de 2025 até aos dias de hoje, o hospital continua a apostar neste processo cirúrgico através da introdução da robótica e, de facto, os resultados são muito positivos e, de acordo com a memória que temos desta primeira intervenção, que foi realizada no dia 13 de novembro no Centro Hepato-Biliopancreático e de Transplantação da ULS São José, o pai, de 63 anos, doou um rim esquerdo à filha de 38 anos, diagnosticada com nefropatia em 2024 e em tratamento por diálise peritoneal desde então. Ora, refere o comunicado da ULS São José que, de facto, a cirurgia decorreu de forma muito positiva e, segundo a instituição, esta abordagem permite uma recuperação mais rápida do doente, menos tempo de internamento e menor incidência de complicações. O diretor deste centro destaca ainda que o transplante robótico do doador vivo por abordagem completamente robótica é mais um exemplo das vantagens que esta cirurgia oferece, com maior precisão cirúrgica, menor agressão para o organismo e mais rápida recuperação. Esta intervenção posiciona mais uma vez o serviço e a instituição na vanguarda da cirurgia, não só no nosso país, mas também abrindo novos horizontes para a medicina na Europa. É um caso de sucesso e é um caso de grande orgulho relativamente aos progressos no nosso país. Participaram nestas cirurgias um conjunto de elementos ligados a este hospital que continuam ainda a trabalhar neste exercício de intervenção robótica e esteve também presente como supervisor na primeira intervenção Filipe Abreu da Universidade do Colorado. É assim uma notícia muito importante e, acima de tudo, que nos dá esperança relativamente à conjugação das tecnologias emergentes com a precisão, com a intervenção adequada e com médicos muito bem habilitados, como acontece no caso deste hospital. É uma excelente notícia para...

0: Para todos os portugueses. E é precisamente com mais um progresso da medicina, assistida por elementos robóticos em Portugal, que nos despedimos de todos os ouvintes da Rádio Porto Alegre, de toda a equipa da Rádio Porto Alegre e, naturalmente, do nosso amigo César. Um forte abraço e até ao nosso próximo programa. Uma ótima semana para todos.
1: Um forte abraço e até para a semana. 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

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Boa noite.

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Boa tarde, Raízes que Cantam, Além Fronteiras está de volta, mas em jeito de despedida. Tivemos o Raízes que Cantam com 13 episódios, onde viajámos pelas regiões portuguesas à procura dos seus cantares tradicionais. Depois vieram mais 4 episódios extra, mas desta vez o Raízes que Cantam Além Fronteiras, que fala essencialmente sobre as influências musicais portuguesas no mundo. Hoje é o 4º e último episódio. Como programa final, vamos falar das músicas portuguesas que fizeram sucesso pelo mundo fora. A música portuguesa sempre foi uma ponte entre culturas, conquistando o mundo através da melancolia do fado, da Revolução de Abril e do pop contemporâneo. Estes são os temas mais emblemáticos que ultrapassaram fronteiras e marcaram a história da música global. Mesmo com os géneros musicais em constante inovação, Portugal sempre esteve destacado a nível mundial. O fado é a música portuguesa mais conhecida internacionalmente. E quem é responsável? Amália Rodrigues. Esta voz levou o fado a palcos de toda a Europa, Américas e Japão, a partir dos anos de 1950. Canções como Uma Casa Portuguesa e Coimbra tornaram-se conhecidas em muitos países. Curiosamente, a música Coimbra foi adaptada internacionalmente, mas deram-lhe outro nome, como sendo April in Portugal, que significa Abril em Portugal. Mas por que traduziram o tema Coimbra para Abril em Portugal? Esta música foi composta em 1947 por Raul Ferrão, com letra de José Galhardo, e tinha de facto o tema Coimbra. A letra original fala da cidade de Coimbra, das suas tradições académicas e do romantismo associado às serenatas estudantis. Quando a canção começou a despertar interesse fora de Portugal, surgiram versões instrumentais e adaptações em várias línguas. Nos Estados Unidos, por exemplo, os letristas Jimmy Kennedy e Richard Heyman criaram uma letra inglesa completamente diferente. Em vez de falar especificamente da cidade de Coimbra, esta nova letra falava de uma imagem mais ampla e exótica de Portugal na primavera. Daí o título, Abril em Portugal. Mas quais as razões concretas para acontecer esta mudança? Coimbra, para já, era um nome pouco conhecido para o público americano da época. Abril em Portugal sugeria imediatamente uma atmosfera romântica, ensolarada e turística. O título era mais fácil de compreender e memorizar para os falantes de inglês. Por outro lado, a indústria musical dos anos de 1950 costumava adaptar canções estrangeiras com letras novas, em vez de traduzir literalmente as originais. E parece que a estratégia resultou. As versões tornaram-se grandes sucessos internacionais, fazendo do Abril em Portugal uma das canções portuguesas mais conhecidas de sempre fora do país. Curiosamente, muitas pessoas que conheciam o tema Abril em Portugal

Portugal, durante décadas, nem sequer sabiam que a melodia tinha origem numa canção sobre a cidade de Coimbra. Hoje, em Portugal, continua a ser vista sobretudo como Coimbra, enquanto, internacionalmente, o título Abril em Portugal permanece o mais reconhecido. Vamos ouvir uma gravação instrumental feita pelo compositor Le Baxter e a sua orquestra, de 1953, mas para nós não deixa de ser Coimbra. Vamos ouvir.

Passemos para outra música, a música Barco Negro, de Amália Rodrigues, depois com a sua versão original, Mãe Preta. Tornou-se um enorme sucesso não só em Portugal, mas internacionalmente, tendo sido adaptado por grandes estrelas mundiais, como a cantora americana Hertha Kitt. Barco Negro e Mãe Preta não são a mesma canção, em termos de letra e tema, mas usam essencialmente a mesma melodia. Mãe Preta nasceu no Brasil. A letra fala da experiência de uma mulher negra, escravizada, que cuida dos filhos dos senhores enquanto sofre pela sua própria família. Depois, o poeta David Mourão Ferreira escreveu uma letra completamente nova, Barco Negro. O tema passou a ser uma história de amor, perda e espera junto ao mar. Por isso, muitos anos, os discos de Amália apareceram com o título Barco Negro, Mãe Preta, reconhecendo a origem comum da melodia. Passemos para outro tema. O tema Meu Amor, de Marisa. Produzido com grande projeção internacional, foi um dos temas que ajudou a cimentar o Estatuto do Fado como Património Cultural e Material da Humanidade pela Unesco. Depois, Grândola Vila Morena, de Zeca Afonso. Este tema não é apenas uma obra-prima de intervenção, mas um símbolo histórico global. Tornou-se na canção de eleição associada à Revolução de Abril,

e é até hoje internacionalmente reconhecida como um hino à liberdade, à fraternidade e à democracia. Depois temos um grupo bastante diferente. Os Buraca Sul Sistema foram sucessos em clubes de toda a Europa e ajudaram a popularizar o kuduro eletrónico internacionalmente. Não podemos também esquecer Salvador Sobral, com a sua música Amar pelos Dois. Venceu o Eurovision Song Contest em 2017. Tornou-se uma das canções da Eurovisão mais ouvidas globalmente da época. Quebrou recordes ao obter a maior pontuação de sempre na história do festival e conquistou a Europa e críticos musicais a nível mundial pela sua delicadeza e estética jazzística. Temos também Dino Santiago. Dino tem conquistado públicos na Europa com uma mistura de música cabo-verdiana, portuguesa e eletrónica. E não podemos esquecer o Escalema, com a música A Nossa Vez, mostrando a influência da nova geração e dos países de língua oficial portuguesa. A música alcançou um marco histórico. Tornou-se no primeiro tema original em português, produzido e cantado por artistas lusófonos, radicados em Portugal, a atingir mais de 100 milhões de visualizações no YouTube. Madre Deus, este grupo português alcançou algo raro para uma banda portuguesa. Construíram uma audiência internacional sólida em dezenas de países. O grande impulso veio em 1994, quando o realizador Wim Wenders utilizou a banda dos Madre Deus no filme Lisbon Story. A banda participou na banda sonora e o filme funcionou como uma montra internacional para o seu som, que misturava elementos do fado, música tradicional portuguesa e música erudita contemporânea. Os Madre Deus tornaram-se especialmente populares na Alemanha, França, Itália, Espanha, Bélgica, Japão e Brasil. No Japão, por exemplo, chegaram a ter um público particularmente fiel, algo que também aconteceu com outros artistas portugueses ligados ao fado e à chamada World Music. Entre as suas canções mais famosas estão O Pastor, Haja o que Houver, Ainda ao Longe o Mar e O Espírito da Paz. Muitas destas continuam a ser usadas em filmes, documentários e compilações de música do mundo. Canção do Mar. Falamos de Dulce Pontes. A canção não foi originalmente composta para Dulce Pontes. A primeira gravação famosa foi feita por Amália Rodrigues em 1955, com o título Solidão. A versão de Dulce Pontes, lançada em 1993, foi a que a tornou conhecida mundialmente. A música ganhou enorme visibilidade ao integrar a banda sonora do filme Primal Fear, A Raiz do Medo, protagonizado por Richard Gere e Edward Norton. Mais tarde, a melodia inspirou versões em várias línguas. A mais famosa é talvez Haran, de Sarah Brightman, que chegou ao topo das tabelas de música dance nos Estados Unidos da América. É uma das músicas portuguesas mais reconhecíveis fora do país. No entanto, a música que Dulce Pontes levou à Eurovisão foi Lusitana Paixão, depois de vencer o Festival da RTP da Canção de 1991. No final da Eurovisão, Song Contest em 1991, realizada em Roma, Portugal terminou em 8º lugar entre 22 países com 62 pontos. Não podemos deixar de recordar.

Mesmo a chegar ao fim deste programa, já alguma vez se questionou se tivermos de classificar qual terá sido a música portuguesa mais famosa de sempre no exterior? O que diríamos? Pois eu tenho a resposta. Foi o tema Coimbra, que alteraram para Abril em Portugal, associada a Amália Rodrigues. Depois encontra-se a Canção do Mar, de Dulce Pontes. Em terceiro, temos Amar pelos Dois, de Salvador Sobral. E depois temos Os Buracas, um sistema com Calemba e Sound of Kuduro. No que respeita ao número de países alcançados, Coimbra é provavelmente a música de origem portuguesa que teve o maior impacto internacional ao longo do século XX. Já no século XXI, Amar pelos Dois e os êxitos de Buraca São Sistema estão entre os casos mais notáveis. E terminamos aqui, de vez, o Raízes que Cantam Além Fronteiras. Espero que tenha gostado, tenha aprendido, tal como eu. Um bem-aja a todos. E obrigada por estar na minha.

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Boa noite, estimados ouvintes da Rádio Porto Alegre, bem-vindos a Casa Blanca, magazine de cinema, no ar todas as terças-feiras às 21 horas, com as novidades mais recentes da sétima arte, o cinema que está em cartaz, a história e as histórias do cinema, dos cenários aos bastidores. Um espaço onde o cinema é eterno, nas asas do tempo sem fim. E o programa de hoje vai ser dedicado a um conjunto de filmes que não tiveram muito sucesso nos cinemas, mas que ganharam uma nova vida quando chegaram ao streaming. E começamos com um filme, melhor dizendo, o início de um grande projeto cinematográfico de Kevin Costner. Estamos a falar de Horizon. Esta aqui é uma grande saga sobre o faroeste, com a assinatura do ator realizador Kevin Costner. Em 2024, ele lançou um dos maiores projetos da sua carreira. A primeira parte teve um orçamento de cerca de 110 milhões de dólares, mas tornou-se muito cedo uma grande decepção nos cinemas. E o legado do ator-realizador conheceu aqui um momento não muito feliz. Kevin Costner investiu tudo neste projeto, não teve sucesso no box office, mas apesar deste contratempo, o ator e realizador continuou a acreditar em Horizon. Costner afirmou, inclusive ao Today Show, que considerava que esta saga acabaria por ter o seu lugar na história de Hollywood. Nesta mesma entrevista destacou a sua grande dedicação a esta temática e acreditava nestas personagens e, acima de tudo, nesta história. Ora, viajando até 2024, estamos no Festival de Cinema de Cannes e é aqui que nós vemos o primeiro capítulo de um épico dividido em duas partes sobre a conquista do Velho Oeste americano. Esta narrativa, que abrange um período de 15 anos com a Guerra Civil, nós vamos acompanhar o período entre 1861 e 1865. E acompanhamos também várias personagens e aspectos da própria colonização do Oeste relativamente à expansão norte-americana. Realizado por Kevin Costner, também é o produtor, protagoniza e escreve o argumento com John Baird. Este Horizon, esta saga americana, reflete este fascínio de Costner com o Western, que já vem de longa data. Basta pensarmos, por exemplo, em Silverado, realizado por Lawrence Kasdan em 86, e naturalmente não nos podemos esquecer de Danças com Lobos.

lobos e mesmo de Yellowstone. Ora, no elenco temos bons atores como Sienna Miller e Sam Worthington, que de facto poderiam assegurar o sucesso nas bilheteiras. Mas foi apenas no streaming que Kevin Costner conseguiu alcançar mérito junto dos espectadores. Ora, para recordarmos o início desta saga, vamos então revisitar a banda sonora original e vamos ficar com o tema White Eyes of the Changing World.

E regressamos a um conjunto de filmes que não tiveram sucesso nas bilheteiras, mas que renasceram no streaming. Como aconteceu com Joker, Loucura 2, isto significa que vamos até 2024 e desde os eventos relatados em Joker, que valeu a Todd Phillips o Leão de Ouro em Veneza e a Joaquin Phoenix o Oscar de Melhor Ator, que Arthur Fleck, um comediante que é completamente desprezado e está agora internado no hospital psiquiátrico de Arkham, onde está a aguardar julgamento pelos terríveis

crimes que cometeu na cidade de Gotham, conhece Harleen Quinzel, interpretada por Lady Gaga, uma psicóloga com quem desenvolve uma relação muito perturbadora. Ora, esta é uma mistura de drama, romance, thriller, musical, tornando Joker, Loucura 2, uma aventura que dividiu a crítica, dividiu o público e dividiu os fãs. No entanto, ganhou, de facto, nova vida quando chegou ao streaming, com um argumento escrito por Phillips, que volta a estar atrás das câmaras, Scott Silver e Bob Kane. Esta sequela conta também com a participação de Zazie Beetz, Catherine Keener, Ken Leong, Brendan Gleeson e Steve Coogan, entre outros. A expressão folie à deux, que dá título ao filme, é um termo que descreve um transtorno psiquiátrico em que duas ou mais pessoas partilham os mesmos sintomas psicóticos. Pois bem, nós vamos recuperar esta Loucura a dois e vamos recuperar também a sua banda sonora com o tema That's Life, na voz de Lady Gaga.

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1: 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O destaque nesta edição vai para Spider-Man.
2: 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Boa noite aos ouvintes da Rádio Porto Alegre. No episódio de hoje do Nesta Semana Há, vamos falar de Spider-Man.

O original Homem-Aranha de 2002 é um filme de super-heróis realizado por Sam Raimi e com argumento de David Cope. Na primeira instância de Homem-Aranha no grande ecrã, conhecemos Peter Parker, interpretado por Tobey Maguire, um jovem adolescente que, após ser mordido por uma aranha geneticamente modificada, ganha superpoderes que torná-lo-ão num vigilante que combate o crime em Nova York, o Homem-Aranha. Em 1975, a Marvel Comics, criadora das bandas desenhadas de Spider-Man, começou a explorar o potencial cinematográfico das suas personagens, com o foco a mudar para o Homem-Aranha no início dos anos 80, estimulado pelo sucesso do filme Super-Homem, de 1978. O produtor Roger Corman foi inicialmente contratado para Homem-Aranha na Orion Pictures, com Stan Lee a escrever um guião com o tema da Guerra Fria, com o Dr. Octopus como vilão. Em 1985, Menahem Golan e Yoram Globus, da produtora da Cannon Group, compraram os direitos do filme por $225 mil, mas não compreendendo a personagem, confundiram o Homem-Aranha com uma entidade semelhante a um lobisomem, o que levou Leslie Stevens a escrever um argumento retratando Peter Parker como uma tarântula humana. Stan Lee rejeitou esta abordagem ao terror, defendendo um argumento mais próximo do material original. Golan continuou, no entanto, a perseguir o projeto Homem-Aranha enquanto liderava a 21st Century Film Corporation. Em 1989, percebendo que precisava de fundos, vendeu vários direitos relacionados com o filme, tendo James Cameron sido contratado para escrever e realizar. Cameron apresentou um tratamento mais sombrio e maduro em 1993, retratando vilões reinventados como Electro e Sandman, mas o progresso estagnou no meio de disputas legais e processos judiciais de Golan. Após a fraca recepção de Batman e Robin, 1997, os estúdios rejeitaram os filmes de super-heróis até Blade, de 1998, e X-Men, de 2000, revitalizarem o interesse neste género. A quando da saída da Marvel da falência em 1998, esta recuperou os direitos do Homem-Aranha e vendeu-os à Sony por $7 milhões, que adquiriu guiões anteriores, mas optou por não utilizar o trabalho de James Cameron. Os possíveis realizadores considerados incluíam Michael Bay, Tim Burton e Baz Luhrmann, mas no final de contas, Amy Pascal, da Columbia Pictures, favoreceu Sam Raimi, um fã do Homem-Aranha. O realizador apresentou-se para o papel garantindo a realização em janeiro de 2000, para um lançamento no verão de 2001, com David Cope a ser contratado para escrever o argumento usando o tratamento de Cameron como base. Ele sugeriu adiar a aquisição do fato do Homem-Aranha por Peter e fazer com que Peter e Mary Jane permanecessem separados, apenas planeando inicialmente Electro como antagonista. Eventualmente, o vilão mudou para o Duende Verde com o Dr. Octopus como ameaça secundária. Raimi preferiu focar-se na relação de Norman Osborn com Peter Parker, o que levou à omissão do Dr. Octopus na narrativa central. A produção aproximou-se com Alvin Sargent a polir o argumento, que manteve a polémica escolha de que Peter dispararia teias orgânicas dos seus pulsos, divergindo dos atiradores mecânicos de teia da banda desenhada. Esta decisão gerou grande debate entre os fãs da banda desenhada, mas eventualmente ficou bem vista e é um dos grandes pontos recordados desta obra original. As filmagens de Homem-Aranha começaram a 8 de janeiro de 2001 em Culver City, na Califórnia. Após os ataques do 11 de setembro, foram refeitas certas sequências que incluíam a remoção de um plano com as Torres Gêmeas. As filmagens da casa de Peter e das cenas da arena de luta livre decorreram nos estúdios de som, enquanto a luta em Times Square entre o Homem-Aranha e o Duende Verde foi feita num estúdio na Califórnia, onde um trágico acidente envolvendo um empilhador levou à morte de um trabalhador da construção civil e uma multa para a Sony. Para o

Segmento de wrestling, o icónico Randy Savage realizou as suas próprias acrobacias, sofrendo várias lesões no processo. E a cena notável, onde Peter pega no tabuleiro de comida de Mary Jane, demorou extensos 156 takes em 16 horas, sem efeitos especiais. Em Los Angeles, os locais incluíram o Museu de História Natural e a Mansão Greystone, enquanto as cenas da cidade de Nova York foram filmadas em locais como a Ponte Queensboro e a Universidade de Colômbia. A produção foi concluída em junho de 2001, após o regresso a Los Angeles.

0: Originalmente marcado para estrear a 2 de novembro de 2001, devido a um calendário de pós-produção alargado, o lançamento foi adiado para maio do ano seguinte. Segundo Rick Lyman, do The New York Times, os executivos da indústria cinematográfica esperavam que O Homem-Aranha tivesse uma abertura forte, já que a concorrência de outros filmes era limitada e estudos apontavam para um grande interesse pelo filme de Raimi em todas as faixas etárias. No entanto, nem os mais otimistas esperavam que os lucros do filme excederiam inclusivamente os de Harry Potter e a Pedra Filosofal de 2001. O filme foi um sucesso comercial, crítico e cultural enorme, marcando o regresso em definitivo do género de fantasia com super-heróis aos grandes palcos da sétima arte. Após o lançamento do original, seguiram-se duas sequelas com Tobey Maguire e depois disso ainda outros 7 filmes, desta vez com Andrew Garfield e os mais recentes com Tom Holland no papel principal, totalizando 10 obras no grande ecrã que juntas somam quase 2 bilhões de dólares em bilheteira, fazendo de Spider-Man uma das maiores e mais influentes franquias da história do cinema. Termina mais um Nesta Semana A. Encontramo-nos na próxima edição. Até lá, boa noite e até breve.
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5: Retomamos a nossa lista de filmes que não tiveram sucesso nos cinemas, mas que depois vieram a ser reconhecidos no streaming. Outra grande surpresa aconteceu em 2023 com o regresso de Indiana Jones. Falamos do filme Indiana Jones e o Marcador do Destino. Penso que todos os espectadores, tenho a certeza que todos os nossos ouvintes estavam à espera de um outro Indiana Jones. Pois bem, em O Marcador do Destino, viajamos até 1969, quando julgava ter chegado o momento de aceitar a reforma e de se adaptar a uma vida mais sossegada. Indiana Jones, o mais famoso arqueólogo da sétima arte, vê-se envolvido numa nova aventura. Desta vez tem um novo vilão, Jürgen Voller, um inimigo com quem se cruzou 25 anos antes e que agora trabalha num programa espacial da NASA. Ora, Voller está decidido a controlar o chamado Marcador do Destino, um artefacto construído por Arquimedes no ano 213 a.C. e que supostamente tem o poder de localizar fissuras no tempo. O objetivo de Voller é muito perigoso, ou seja, corrigir os erros estratégicos de Hitler e assim mudar o curso da história. Para frustrar os seus planos e impedir esta catástrofe, Indiana Jones tem que unir forças com Helen Shaw, a sua destemida e imprevisível afilhada, e este é o regresso de Indiana Jones pela mão da Walt Disney Pictures e pela Lucasfilm. Ora, este quinto e último capítulo da saga Indiana Jones conta com a realização de James Mangold. Estreado no Festival de Cinema de Cannes em maio de 2023, onde Harrison Ford recebeu a Palma de Ouro honorífica pela sua carreira, não teve aquele êxito que as produtoras estavam à espera que acontecesse nas bilheteiras. No entanto, renasceu no streaming. Não esquecer que este filme tem, mais uma vez, o contributo de John Williams relativamente à composição da sua banda sonora. Ora, nós vamos revisitar a banda sonora que todos nós conhecemos quando pensamos em Indiana Jones, mas vamos fazer uma viagem no tempo mais longa e vamos reencontrar o tema-chave que celebrizou todas estas aventuras deste arqueólogo.

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1: Regressamos aos filmes que conheceram êxito no streaming, como aconteceu com o filme Não Olhem Para Cima. Estamos em

2021 e com Não Olhem Para Cima temos uma narrativa que de facto prende o espectador por várias razões. Ora, quando se percebe que um cometa de enormes proporções está em rota de colisão com a Terra e que tudo isto vai acontecer em breve, o astrónomo Randall Mindy e a sua aluna Kate DiBiaschi sabem que têm de fazer alguma coisa. Contudo, apesar do esforço para convencer colegas, governantes e já em desespero a

atenção. É uma comédia negra, realizada, produzida e escrita por Adam McKay, que nós conhecemos, por exemplo, de O Repórter, a lenda de Ron Burgundy, ou de Filhos e Enteados, e até mesmo A Queda do Wall Street e o fantástico Vice, que conta com as atuações de Leonardo DiCaprio, Jennifer Lawrence, Rob Morgan, Jonah Hill, Mark Kylance, Tyler Perry, Ron Perlman, Timothy Chalamet, Ariana Grande, Scott Mascuti, Kate Blanchett e Meryl Streep. Portanto, uma escolha de atores absolutamente fantástica. Ora, da banda sonora de Não Olhem Para Cima, escolhemos o tema Second Nature, de Bon Iver, e é precisamente com esta faixa que recordamos mais um filme que apenas conheceu o sucesso, acima de tudo, no streaming.

Matrix Resurrections, e no início de Matrix, em 1999, Keanu Reeves era Thomas A. Anderson, um programador informático que à noite se transformava num hacker chamado Neo. Ora, ele foi contactado por rebeldes, tomou o comprimido vermelho, descobriu que o mundo em que achava que vivia era uma ilusão e que os humanos eram apenas utilizados para gerar energia para as máquinas que tinham tomado conta do mundo. E tinha nascido o herói Neo. Seguiram-se filmes e seguiram-se várias peripécias. E estava fechada a trilogia, ou pelo menos assim parecia. Contudo, apareceu este quarto filme da saga, assinado apenas por Lena Wachowski, ao contrário dos três anteriores, feitos em conjunto com sua irmã Lily, e a personagem de Keanu Reeves voltou 20 anos depois daquilo que aconteceu em The Matrix Revolutions, vivendo como Anderson em São Francisco, sem se lembrar daquilo que tinha acontecido antes. Algumas caras do passado voltam a cruzar-se com esta nossa personagem e mesmo que ele não as consiga reconhecer, tem que tomar mais uma vez um comprimido vermelho para ver a realidade tal como ela é e não como a tentam fazer parecer. Ora, um filme que de facto na box office não teve de todo sucesso e que no streaming conseguiu ainda reunir alguns fãs de Matrix. Nós vamos recuperar Matrix Resurrections e vamos ouvir o tema de abertura assinado por Johnny Klimek e Tom Tykwer.

2021, um conjunto gigantesco de espectadores e de fãs assistiu ao regresso de Matrix. Estamos a falar de Matrix.

Estimados ouvintes da Rádio Porto Alegre, chegamos ao fim de mais uma edição de Casa Blanca, programa dedicado ao cinema, a eterna sétima arte. Contamos com a colaboração de João Santo e Bárbara Silva, produção de Tiago Neves e Mariana Pinho e, como sempre, realização de Rui Anacleto. Hoje destacamos alguns filmes que não tiveram sucesso nos cinemas, mas que tiveram uma sorte diferente no streaming. E terminamos esta pequena viagem com um filme muito particular. Vamos até 2021 para revisitar O Esquadrão Suicida. Ora, tudo tinha começado em 2018, quando James Gunn foi despedido pela Marvel, para a qual iria realizar o terceiro capítulo da saga Guardiões da Galáxia. Acabou por ser contratado novamente, mas a abertura no calendário serviu para a Warner Brothers DC o chamar para fazer a sequela de Esquadrão Suicida, a adaptação da banda desenhada ao cinema feita por David Ayer em 2016. Apesar de ter algumas personagens em comum com o primeiro filme, naturalmente todos nós nos recordamos da personagem principal, vamos ter agora uma história independente com novos atores, novas personagens. E neste elenco temos Idris Elba, John Cena, Sylvester Stallone, Alice Braga e a portuguesa Daniela Melchior. Pois bem, este é mais um exemplo de filmes que foram de alguma forma ressuscitados pelo streaming. Ora, nós vamos até ao Esquadrão Suicida original e vamos ficar com o tema Athens dos 21 Pilots. Boa noite, boa semana e até ao próximo Casa Blanca, onde o cinema é eterno nas asas do tempo sem fim.

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Porto Alegre é o segundo distrito do país com menos criminalidade, mas a comandante da PSP, Isabel Canelas, lamenta a falta de efetivos e a falta de qualidade das instalações. A freguesia de Comenda, no Conselho de Gavião, vai acolher nos dias 26 e 27 de junho a primeira edição do Soul Music, um novo festival dedicado à música eletrónica e alternativa. Há cerca de 20 de atletas das seleções nacionais sénior e júnior de orientação pedestre realizam o último estágio de preparação para o Campeonato do Mundo no Alto Alentejo.

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1: Porto Alegre é o segundo distrito do país com menos criminalidade geral, tendo registado, ao contrário da tendência nacional, uma diminuição de 4,7% em 2025. Nos primeiros cinco meses deste ano, os números continuam a baixar em comparação com o mesmo período de 2025. Foram registados 399 crimes, menos 40 do que no ano passado. No que diz respeito à criminalidade violenta e grave, o distrito de Porto Alegre acompanhou a tendência nacional de descida e este ano é já o terceiro distrito com menos registros destes crimes. No

0: Portanto, nos primeiros meses deste ano, a criminalidade violenta e grave inverte a tendência e há já registro de 15 crimes, mais 2 do que no ano passado. Os números foram divulgados esta terça-feira pela comandante do Comando Distrital da PSP de Porto Alegre, Superintendente Isabel Canelas, que falava no Centro de Congressos da Câmara de Porto Alegre, onde decorreu a sessão solene comemorativa dos 148 anos do Comando Distrital da PSP de Porto Alegre.
1: Segundo os dados do Relatório Anual de Segurança Interna e a nível nacional, verificou-se um aumento da criminalidade geral em 2025 face a 2024, 3,1%. O Distrito de Porto Alegre, ao contrário da tendência de subida da criminalidade geral a nível nacional, registou uma diminuição de 4,7%, sendo o segundo distrito do país com menos criminalidade geral. Por outro lado, e no que respeita à criminalidade violenta e grave, o distrito de Porto Alegre acompanhou a tendência nacional de descida verificada em 2025. No ano passado, fomos o sexto distrito com menos criminalidade violenta e grave registada. Este ano, apraz nos dar nota, passámos a ser o terceiro distrito com menos criminalidade violenta e grave, passando a ser um distrito, e por isso, ainda mais seguro. No que respeita à área de jurisdição deste comando, a saber, as freguesias dos concelhos de Porto Alegre e de Elvas, em 2025, a criminalidade geral diminuiu 1,6% em relação a 2024. Já no que se refere à criminalidade violenta e grave, acompanhámos aquela que foi a tendência a nível nacional de descida e tendo na nossa área de responsabilidade assinalado uma diminuição de 17,5%. Aproveitamos para dar nota que nos primeiros 5 meses deste ano, em comparação com os registros do mesmo período em 2025, registámos, e no que toca à criminalidade geral, 399 crimes, menos 40 do que em 2025. A criminalidade violenta e grave inverte a tendência e registamos 15 crimes, mais 2 do que em 2025.
0: Para além da divulgação dos números, Isabel Canelas fez um retrato do comando que dirige, constatando, com expressão relevante, a redução do número de chefes e de oficiais, menos enquadramento e menos supervisão hierárquica, uma situação que impacta a qualidade da resposta e traduz-se numa menor segurança na intervenção policial. A superintendente destacou ainda a falta de qualidade das instalações, quer para os polícias trabalharem, quer para os cidadãos receberem o acolhimento devido e merecido quando se dirigem aos serviços.
1: Não nos é indiferente a idade, a motivação e a quantidade daquele que é o nosso recurso mais valioso, os polícias. Não nos é indiferente o deficitário enquadramento hierárquico dos nossos polícias. Constatamos, e com expressão relevante no nosso comando, a redução em concreto do número de chefes e de oficiais. Menos enquadramento, menos supervisão hierárquica, impacta a qualidade da nossa resposta e traduz-se numa menor segurança na intervenção policial. Significa, igualmente, e por que não dizê-lo, a redução da capacidade de identificar oportuna e precocemente comportamentos desviantes nos campos da ética, de deontologia e disciplina e no campo criminal. Não nos é indiferente a falta de qualidade e adequabilidade das nossas instalações, quer para os polícias trabalharem, quer para os cidadãos receberem o acolhimento devido e merecido quando se dirigem aos nossos serviços. Não nos é indiferente a redução gradual do efetivo do nosso comando e, no sentido inverso, o aumento de competências e de solicitações.
0: À margem da cerimónia, o diretor nacional da PSP, Luís Carrilho, sublinhou que Porto Alegre é um distrito muito seguro e explicou que estão em discussões para melhorar ainda mais as condições de segurança, estando em curso a implementação de um projeto de videovigilância na região. Luís Carrilho disse ainda que no futuro deverá ser celebrado um contrato interadministrativo

0: administrativo para reabilitar as instalações do Comando Distrital de Porto Alegre da PSP.
1: Estamos neste momento num processo evolutivo e de melhoria na Polícia de Segurança Pública, num processo de crescimento, e aqui em Porto Alegre estamos em discussões para melhorar ainda mais as condições de segurança, nomeadamente a videovigilância. Como sabemos, hoje o uso da tecnologia aplicada à polícia é essencial, e também no novo programa que irá começar 27-31, a melhorar as nossas instalações. Isso obrigará, no futuro, a um contrato interadministrativo entre o Poder Central, Ministério da Administração Interna, Polícia de Segurança Pública, Câmara Municipal. Portanto, estamos nessas discussões e esperemos que, num período não muito distante, que consigamos essa melhoria das condições, para que os nossos polícias, estando melhor instalados, estando mais felizes, possam ainda dar melhores condições de segurança à população.
0: Também presente na cerimónia, a Presidente da Câmara de Porto Alegre, Firmelinda Carvalho, destacou o trabalho entre o município e a PSP, sublinhando que está em curso um projeto de videovigilância para determinadas zonas da cidade e a desenvolver um regulamento que estabelece horários para os estabelecimentos comerciais.
2: Porque nos queremos envolver e temos também preocupação com a segurança das pessoas, estabelecemos um protocolo com a Polícia de Segurança Pública que visa a instalação de sistemas de vigilância em pontos mais sensíveis da nossa cidade. Estamos a trabalhar nesse processo. Estamos de igual forma a desenvolver um novo regulamento que estabelece regras para os horários dos estabelecimentos comerciais. O mesmo já foi aprovado em reunião de Câmara, estando neste momento em período de inquérito público. Queremos implementá-lo o mais rapidamente possível.
0: A sessão solene comemorativa dos 148 anos do Comando Distrital da PSP de Porto Alegre decorreu esta terça-feira durante a manhã no Centro de Congressos da Câmara Municipal. A freguesia da Comenda, no Conselho de Gavião, vai acolher nos dias 26 e 27 deste mês de junho a primeira edição do Soul Music, um novo festival dedicado à música eletrónica e alternativa, apresentado esta terça-feira em conferência de imprensa. Promovido pela Câmara Municipal de Gavião, o festival terá como cenário principal a Praia Fluvial da Ribeira da Venda, um dos espaços naturais mais emblemáticos da freguesia da Comenda. Em declarações à Rádio Porto Alegre, Presidente da autarquia sublinha que o Soul Music nasce com a ambição de atingir vários públicos, combinando concertos com atividades paralelas que reforçam a componente ambiental e de bem-estar. Além da música, António Severino refere que o programa integra workshops de sustentabilidade, sessões de terapia, práticas de yoga e outras iniciativas que pretendem envolver diferentes faixas etárias. O cartaz musical está fechado e reúne alguns dos nomes mais reconhecidos da cena eletrónica nacional, entre os quais os DJs Cura, Nox e Ari Girão, que prometem animar as noites junto à Ribeira.
3: No festival que tínhamos anteriormente, nós quisemos aqui mudar um pouco aquilo que é o figurino do festival e fazer um festival mais de acordo com aquilo que é o local, neste caso que é a Praia Fluvial da Ribeira da Venda, que é um local muito ligado ali com uma envolvente magnífica com a natureza, e queremos fazer aqui um festival de música eletrónica, música alternativa, em que não é só o festival propriamente dito. Vamos ter muitas iniciativas durante os dois dias, que de forma a envolver não só a juventude, mas todo o público. Vamos ter vários workshops ligados à parte da sustentabilidade ambiental, vamos ter sessões de terapia, sessões de yoga, várias atividades a decorrer durante o dia e depois à noite. Portanto, temos ali no palco principal alguns DJs de nome nacional, como é o caso do Cura, do Tiago Na Cruz, do Ari Girão, do Nox. São vários DJs que vamos ter ali a fazer alguma animação para diferentes públicos.
0: O festival será antecedido a 25 de junho pela tradicional Noite do Campista, momento que marca a recepção aos participantes, que optam por permanecer no recinto durante todo o evento.

0: A Câmara Municipal de Arronches lamenta e repudia o despejo de resíduos na via pública e apela novamente ao bom senso da população. Em comunicado, o município explica que tomou conhecimento do despejo de resíduos no acesso que liga a Caleja de Santo António à Estrada Nacional 371 e reitera que não é desta forma que os resíduos deverão ser tratados, existindo contentores adequados para o efeito espalhados pelas três freguesias do concelho. A Câmara relembra ainda que, no caso de monos de grandes dimensões, a autarquia disponibiliza um serviço de recolha ao domicílio para que estes não sejam despejados na via pública. Segundo a autarquia, ações deste género não se coadunam com os princípios básicos daquilo que deve ser o respeito mútuo entre cidadãos, sobretudo num concelho reconhecido pela qualidade de vida. Porto Alegre continua a celebrar o mês do teatro com a iniciativa Junho em Cena, que esta terça-feira leva espantos ao palco do Centro de Artes e do Espetáculo. Foi vencedor da Sementeira, Bolsa de Novas Criações para o Alentejo, e nasce de um processo de escuta junto das pequenas comunidades do Alentejo, onde o envelhecimento da população e o esvaziamento do território se tornaram matéria de reflexão artística. A peça, que cruza o trabalho de ator com marionetas, tem início marcado para as 21h30. O distrito de Porto Alegre está sob aviso amarelo devido à previsão de trovoada e precipitação. O aviso emitido pelo Instituto Português do Mar e da Atmosfera, o IPMA, está em vigor até às 21 horas desta quinta-feira. Para os próximos dias não há previsão de chuva e a temperatura vai subir gradualmente para máximas perto dos 40 graus e mínimas acima dos 20 graus Celsius. A sessão de informação sobre a víbora cornuda na Associação de Agricultores de Porto Alegre, inicialmente marcada para as 17h30 desta quarta-feira, foi adiada para a mesma hora do dia 24 de junho. A sessão, promovida pela Unidade Local de Saúde do Alto Alentejo, insere-se na estratégia de informação e prevenção que tem sido desenvolvida em articulação com autarquias e parceiros locais. Segundo a ULS, estas sessões visam reforçar o conhecimento da população sobre estas espécie de cobra, desmistificar receios e promover comportamentos seguros, nomeadamente no que diz respeito à prevenção de situações de risco e à atuação adequada em caso de contacto ou mordida. A participação é gratuita e aberta à comunidade.
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